0: sinais de risco e medidas de prevenção e proteção.
1: É sempre bom a gente desconfiar daquela oferta de emprego no exterior, sem maiores detalhes, aquela questão do dinheiro fácil, né? Não existe dinheiro fácil.
2: Memória do Brasil ganha vida com a recuperação de imagens históricas.
0: Cinemateca abre as portas do passado e permite a visita pela internet. Gabriela Noronha.
3: Pesquisadores estão digitalizando mais de 180 mil rolos de telereportagens e cinejornais da TV Tupi, a primeira emissora de televisão do país.
2: Hoje, na apresentação da Voz do Brasil, eu, Mariana Jungmann e Luciano Seixas.
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2: Foi deflagrada hoje mais uma fase da Operação Carbono Oculto.
0: O objetivo é investigar conexões financeiras e estruturas utilizadas para crimes de lavagem de dinheiro ligados ao setor de combustíveis.
2: Estão sendo cumpridos mandados de busca e apreensão em 7 estados do país.
4: A terceira fase da Operação Carbono Oculto cumpriu mandados de busca e apreensão em endereços vinculados a 13 pessoas físicas e 19 pessoas jurídicas em São Paulo, Espírito Santo, Goiás, Mato Grosso, Minas Gerais, Rio de Janeiro e Santa Catarina. O objetivo da operação é desvendar a utilização de estruturas complexas de lavagem de dinheiro e ocultação de patrimônio no setor de combustíveis. Entre os alvos estão uma usina sucroalcooleira do interior de São Paulo, além de empresas do sistema financeiro, as fintechs, fundos de investimento, escritórios de advocacia, bancos, empresas de fachada, administradoras de recursos e uma das maiores distribuidoras de combustíveis do país. O superintendente substituto da Receita Federal em São Paulo, Cláudio Ferrer, detalhou o esquema.
5: A gente tem uma operação que foi a aquisição de uma distribuidora na ordem de 100 milhões de reais. Só que para essa aquisição dessa distribuidora, primeiro houve uma aquisição de uma usina sucroalcooleira. Para aquisição dessa usina, você teve a estruturação de fundos de investimento. Em resumo, é uma estrutura extremamente complexa. A gente está falando aí pelo menos de umas 6-7 camadas de estruturas de fundos de investimento até chegar nessa aquisição.
4: O ministro da Fazenda, Dario Durigan, comentou sobre os desafios da Operação Carbono Oculto e a necessidade de um trabalho coordenado entre os órgãos de inteligência para fazer frente ao crime organizado.
6: As entidades do sistema financeiro têm a obrigação de informar para as autoridades, seja para o Banco Central, seja para a Receita, movimentações estranhas. Se essa informação não chega, você dificulta a autoridade. Então, o que nós estamos vendo é que muitas fintechs, muitos bancos, muitas administradoras não só deixam de fazer a comunicação devida para as autoridades, como foram capturadas, estão a serviço do crime organizado. Portanto, a dificuldade de elucidação, ela exige que nós tenhamos coordenação entre os vários órgãos de inteligência, porque senão a gente não consegue.
4: Ao longo de 5 anos, a organização criminosa teria movimentado 11 bilhões e 600 milhões de reais entre lavagem de dinheiro e ocultação de patrimônio. Cláudio Ferrer, da Receita Federal, destacou que as investigações continuam.
5: Enquanto a gente não conseguir debelar dentro do mercado de combustíveis essas estruturas, a investigação não vai parar. O desafio do Estado brasileiro é conseguir sanear esse mercado financeiro para que o crime organizado não consiga crescer e aí nós consigamos efetivamente asfixiar essa economia do crime.
4: A primeira fase da Operação Carbono Oculto foi deflagrada em agosto de 2025 pela Receita Federal, pelo Ministério Público de São Paulo e pela Polícia Federal, com foco em adulteração de combustíveis. A segunda fase aconteceu em maio deste ano, já com foco na movimentação financeira das fintechs. Reportagem Luana Karen.
0: Mais de 1.300 páginas e perfis usados para divulgar plataformas de apostas irregulares foram retirados do Facebook e do Instagram.
2: A medida foi determinada pelo Ministério da Justiça e Segurança Pública depois que o Laboratório de Operações Cibernéticas apontou páginas nessas redes sociais usadas para divulgar propagandas, vídeos e links de plataformas de apostas.
0: O objetivo é impedir que as redes sociais sejam usadas para atrair novos usuários para sites de apostas que funcionam de forma irregular.
2: As investigações continuam para identificar os responsáveis pelos perfis e encontrar outros canais usados para divulgação de plataformas irregulares.
0: Esta semana é marcada pela luta contra o tráfico de mulheres e crianças, que foi comemorado ontem.
2: Esses dois grupos respondem atualmente pela maior parte das pessoas que são vítimas desse tipo de crime no Brasil.
0: Camboja e países da Europa estão entre os principais destinos e a exploração sexual está entre as maiores finalidades do tráfico.
2: Apesar disso, homens também podem ser aliciados e enviados ao exterior para trabalhos forçados, especialmente em centros de produção de golpes cibernéticos.
0: Nós conversamos com o diretor de migrações do Ministério da Justiça e Segurança Pública, Vitor Semple, sobre os protocolos adotados pelas autoridades brasileiras e o Plano Nacional para coibir o tráfico de pessoas. Acompanhe.
2: Diretor, bem-vindo à Voz do Brasil. Um prazer ter o senhor conosco aqui. Importante a gente começar, então, essa entrevista explicando para o nosso ouvinte o que, que é tráfico de pessoas, o que, que configura esse crime.
1: Olha, boa tarde, obrigado Mariana, Luciano aí pela oportunidade, né? O tráfico de pessoas, ele está tipificado lá no nosso Código Penal, né? No artigo 149A. É, ele é identificado como caracterizado no ato de recrutar, aliciar, transportar, transferir ou até manter sob cárcere uma pessoa, né, para fins de violência, para fins de exploração, para fins de redução à condição análoga à de escravo, para fins de exploração sexual e sempre mediante alguma fraude, né, algum abuso, alguma coação, justamente para reduzir essa pessoa, né, à finalidade da exploração.
0: Quais são os sinais que as pessoas devem estar atentas para identificar um possível aliciamento para o tráfico?
1: Olha, o tráfico, ele pode parecer, né, uma coisa de novela, né, como a gente brinca, mas ele está muito próximo da nossa realidade, né? Então é sempre bom a gente desconfiar daquela oferta de emprego, né, no exterior, sem maiores detalhes, aquela questão do dinheiro fácil, né? Não existe dinheiro fácil, a gente sabe disso, né?
0: O governo federal tem um Plano Nacional de Enfrentamento ao Tráfico de Pessoas, né? Que tipo de ações estão previstas nesse plano?
1: A gente sabe, né, que o tráfico de pessoas, como um crime bastante complexo, ele exige uma resposta que não seja de um órgão só, né? Ele exige uma resposta bastante coordenada, né? Então, nós contamos no Plano Nacional com 5 eixos de atuação, né? Desde da prevenção, né? Ou seja, a gente tentar reprimir essas ofertas, né? Desde que a pessoa recebe a oferta, ela já vai saber que ali não é uma oferta interessante, né? Que ela desconfie daquela oferta, né? Então a prevenção ao crime é desde a responsabilização dos perpetradores desse crime, né? Então o Estado brasileiro atuando em conjunto para prevenir o crime, responsabilizar o criminoso se eventualmente o crime ocorrer, mas também prestar uma assistência digna à vítima, né? A vítima de tráfico de pessoas, muitas vezes, ela não é reconhecida como vítima, né? Então ela tem que ter também a informação adequada, a informação segura, para que ela, uma vez submetida a esse tipo de exploração, ela se reconheça como vítima e o Estado também dê conta de atender essa pessoa e reintegrá-la na sociedade.
2: Pois aí, existe inclusive um protocolo, né, para atender as vítimas brasileiras que possam estar nessa situação no exterior? O que, que prevê esse protocolo?
1: Então, o protocolo, ele é um verdadeiro manual, né? É um passo a passo para todas as autoridades envolvidas nessa cadeia, né, de combate ao tráfico de pessoas, para, uma vez identificando uma vítima brasileira de tráfico no exterior, a gente saber exatamente o que cada agente público tem que fazer. Né? Então, isso vai desde a identificação da vítima, o resgate, eventualmente, que é feito no exterior, naquele local, né, assistência consular, né, o que isso quer dizer? As embaixadas do Brasil no exterior, os consulados do Brasil no exterior, eles prestam um serviço para essa pessoa brasileira identificada como vítima. Então, portanto, o resgate, a vinda dela para o Brasil e até mesmo a, como eu falei, a reintegração dessa pessoa na sociedade. Ou seja, se ela vai precisar de um atendimento de saúde, se ela vai precisar de um atendimento de assistência social, eventualmente essa essa pessoa ficou um tempo considerável fora do Brasil e ela precisa ser reintegrada em programas sociais, por exemplo, né, o Cade Único, o BPC, o Bolsa Família. Então, esse protocolo, ele pega toda essa cadeia, desde a identificação da vítima até a plena reinserção dessa pessoa na sociedade brasileira.
0: Quais são os destinos mais comuns de pessoas traficadas do Brasil e para quais finalidades?
1: A gente tem avançado muito na produção de dados e na identificação desses casos. Então, em 2025, a gente identificou o Camboja como principal destino de vítimas brasileiras de tráfico de pessoas. E também uma diferença em relação a 2024 que a gente observou para o ano passado foi que a exploração sexual passou a ser a principal finalidade dos casos identificados. A gente toma muito cuidado, né, quando vai lidar com esses dados, porque, como eu falei, é um crime de difícil identificação que envolve uma série de instituições, seja federais, seja estaduais, seja internacionais. Então a gente tem que ter muito cuidado com esses dados, porque eventualmente uma tendência pode até mesmo significar que a gente não está observando o fenômeno como um todo, né? Então, dizer que a exploração sexual e que as mulheres se tornaram as principais vítimas em 2025 não quer dizer que a gente não tenha homens que sempre representaram a maioria das vítimas desse crime, não estejam também sendo submetidas a condições análogas à de escravidão. Então, a gente sempre tem que entender o fenômeno como um todo, né? E nesse aspecto, o Camboja foi o principal destino, seguido por Israel e Itália. Os países da Europa, principalmente, Itália, Bélgica, Suíça, são muito identificados. Se a gente tivesse que apontar o perfil de uma vítima brasileira, seria uma mulher brasileira que é explorada, levada até esses países para fins de exploração sexual. E também nós temos crianças, né? A gente chega, nos casos identificados em 2025, e 15 a 20% de crianças e adolescentes. Então, também um sinal de alerta aí muito grande para brasileiros sendo aliciados principalmente por redes sociais, né? Aplicativos de mensagens, né? WhatsApp, Discord,
2: Telegram. Adoção, geralmente, para adoção ilegal? Para crianças?
1: Na verdade, para todas as finalidades a gente observou, tá? Desde o trabalho infantil até mesmo uma exploração sexual de crianças e adolescentes. Então, as crianças, representando, né, como quase um quarto das vítimas identificadas no ano passado, é para todas as finalidades. Não existe apenas uma finalidade de adoção ilegal, não.
0: Muito bem, nós conversamos com o Vitor Sempel, diretor de Migrações do Ministério da Justiça e Segurança Pública. Muito obrigado por sua entrevista aqui à Voz do Brasil.
1: Muito obrigado.
2: E atenção para os canais de denúncias e orientações sobre tráfico de pessoas.
0: O Disque 100 do Ministério dos Direitos Humanos e da Cidadania para qualquer pessoa, especialmente crianças, e o Ligue 180 voltado para casos envolvendo mulheres.
2: Caso você suspeite ou tenha conhecimento de grupos que atuam dentro do Brasil ou episódios envolvendo tráfico de estrangeiros para o nosso país, deve procurar os canais da Polícia Federal.
0: Ou, em qualquer caso, ligar para a Polícia Civil do seu estado pelo 190.
2: Acordo de livre comércio entre o Mercosul e a Associação Europeia de Livre Comércio, a EFTA, formada por Suíça, Noruega, Islândia e Liechtenstein, começa a entrar em vigor no Brasil a partir de 1º de outubro.
0: O decreto que oficializa o acordo foi publicado no Diário Oficial da União. Para o Brasil e a Islândia, as novas regras começam a valer em 1º de outubro. Já para Brasil e Noruega, a aplicação começa em 1º de novembro.
2: O acordo prevê novas condições de acesso para produtos sul-americanos nos países membros, com eliminação e redução de tarifas e regimes específicos de exportação.
0: Para apoiar empresas e setores produtivos com o novo acordo, o Ministério do Desenvolvimento, Indústria, Comércio e Serviços construiu um painel de dados interativo.
2: A ferramenta reúne informações sobre o comércio do Brasil com os quatro países da EFTA, para facilitar o acesso a novas oportunidades de exportação e as vantagens tarifárias oferecidas para os seus produtos.
0: A plataforma está disponível em gov.br/mdic, na aba Comex Vis.
2: Companhia Nacional de Abastecimento divulgou nesta quinta-feira o terceiro levantamento da safra de café de 2026.
0: O estudo mostra um cenário de crescimento da produção, influenciado pela entrada de novas áreas em produção, pelo uso de tecnologias e por condições climáticas mais favoráveis.
7: A estimativa é de colher 67 milhões e 600 mil sacas de café na safra 2026, que já tem 99% da área colhida. Os dados são do terceiro levantamento da Conab, a Companhia Nacional de Abastecimento, divulgados nesta quinta-feira. O estudo também aponta que a área em produção é estimada em 1 milhão 950 mil hectares. Segundo o gerente de acompanhamento de safras da Conab, Fabiano Vasconcelos, o resultado é influenciado pela entrada de novas áreas em produção, pelo maior uso de tecnologias e insumos e pelas condições climáticas mais favoráveis.
8: Isso aí é fruto de tecnologia, fruto de incremento, fruto de investimento dos produtores rurais, e esse manejo, de certa forma, tem melhorado as produtividades médias da cultura, e a gente acaba percebendo isso também ao longo da série histórica.
7: O destaque da safra é o café arábica, que representa cerca de 70% da produção nacional. A colheita está estimada em 48 milhões e 200 mil sacas. Minas Gerais é o maior produtor da variedade. Nas exportações, o Brasil embarcou em agosto 3 milhões e 800 mil sacas de café de 60 quilos, segundo a Conab. No acumulado de janeiro a agosto, foram exportadas 24 milhões e 600 mil sacas de 60 quilos. Reportagem Luciana Colares de Holanda.
2: Uma descoberta feita por jovens quilombolas de Pernambuco pode mudar a realidade das casas de farinha no Nordeste.
0: O descarte de um resíduo tóxico chamado manipueira ganhou uma solução sustentável e criativa.
2: Usando cascas de uma fruta comum na região, a pinha, também conhecida como fruta do conde, estudantes criaram um filtro capaz de manter o solo livre de contaminação do resíduo.
0: A inovação foi destaque em diversas premiações, incluindo a última edição do Prêmio Jovem Cientista.
2: Os detalhes você acompanha agora no quadro Ciência na Prática.
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10: O que parecia ser apenas água descartada na produção de farinha de mandioca, na verdade, escondia um líquido altamente poluente. Foi observando a própria comunidade que uma jovem cientista resolveu agir para transformar um problema em solução.
11: Meu nome é Beatriz Vitória da Silva. Eu venci o Prêmio Jovem Cientista, venci também, em primeiro lugar, o Prêmio Mercosul da Ciência e da Tecnologia, e atualmente eu estou fazendo faculdade em Economia pela UFCG aqui em Campinas. A gente viu que nas casas de farinha tinha um problema invisível, que é o descarte inadequado da manipueira. No processo de prensagem, depois que eles fazem a farinha, é descartado um líquido chamado manipueira. Ela chega a ser 25 vezes mais poluente que um esgoto doméstico.
10: Para descontaminar o solo e melhorar a saúde da comunidade, Beatriz e sua equipe foram investigar o que a própria natureza local oferecia. A resposta estava nas cascas descartadas de uma fruta muito consumida no quilombo, a pinha, também conhecida como fruta do conde.
11: Observando a realidade, você encontra as cascas jogadas no chão. A gente pegou as cascas da pinha, levamos para o laboratório. A gente viu que a farinha das cascas de pinha, ela tem propriedades porosas. Então a gente fez o filtro a partir das cascas de pinha, fazendo a farinha e o carvão ativado. E logo em seguida a gente fez alguns testes que apresentou resultados bastante positivos.
10: O projeto, batizado de Filtropinha, rendeu prêmios nacionais e internacionais e já está mudando de forma permanente a estrutura do quilombo.
11: A gente viu que o filtro, ele realmente tem uma eficácia. Graças à premiação, a gente conseguiu dar continuidade ao Filtropinha. A gente conseguiu, de uma certa forma, resolver o problema da manipueira. E a gente não está só ajudando a comunidade. A gente está ajudando a nossa futura geração.
10: Acompanhe a pesquisa na página do Prêmio Jovem Cientista. E esse foi o Ciência na Prática, com produção de Warby Calil e edição de Edinaldo Júnior. E nosso encontro com o Saber Científico volta na próxima semana. Até lá!
0: Já pensou em assistir momentos históricos da televisão e do cinema brasileiro no celular ou no computador?
2: A Cinemateca Brasileira disponibiliza repositório digital de arquivos para consulta pública.
0: O trabalho integra a Rede Nacional de Acervos Audiovisuais, coordenada pelo Ministério da Cultura.
2: Instituições públicas e privadas podem aderir ao programa para manter viva a memória cultural do país.
12: Senhoras e senhores telespectadores da televisão Tupi, registramos as primeiras palavras do presidente, senhor Jânio Quadros.
3: Registros como esses, que narram eventos marcantes da história do Brasil e do mundo, estão disponíveis no site da Cinemateca Brasileira, graças ao trabalho de pesquisadores que estão catalogando e digitalizando mais de 180 mil rolos de telereportagens e cinejornais da TV Tupi, a primeira emissora de televisão do país. Coordenado pelo historiador e professor da Universidade de São Paulo, Eduardo Moretim, o projeto tem o objetivo de manter vivas as mais de 200 horas de material televisivo.
13: É um projeto que procura colocar de novo em circulação parte desses 180 mil telereportagens da TV Tupi. A preservação, ela precisa estar vinculada à difusão pública.
3: O acervo audiovisual da Cinemateca Brasileira inclui cerca de 250 mil rolos de filmes e mais de 1 milhão de documentos. A instituição hoje faz parte da Rede Nacional de Arquivos Audiovisuais, uma iniciativa coordenada pela Secretaria do Audiovisual do Ministério da Cultura. A rede reúne órgãos públicos e privados para cuidar da memória cultural do país. Daniela Leda, coordenadora de gestão e contratos da Cinemateca Brasileira, explica que a rede busca fortalecer iniciativas de salvaguarda dos acervos.
14: A Rede Nacional de Arquivos Audiovisuais, ela foi criada para realmente fortalecer esse conjunto de políticas públicas de preservação audiovisual.
3: O processo de adesão começa com o envio de documentação pela plataforma gov.br. Em seguida, é realizada uma análise técnica do acervo, como detalha a coordenadora de gestão e contratos da Cinemateca Brasileira, Daniela Leda.
14: Ao aderir à rede, a instituição se compromete a manter os dados atualizados de acervo, a colaborar com o Inventário Nacional de Bens Culturais Audiovisuais e também a adotar e disseminar boas práticas de preservação, descrição e acesso daquele acervo.
3: Segundo o historiador e professor da Universidade de São Paulo, Eduardo Moretim, esses acervos contribuem para construir a memória e também para consolidar a pesquisa histórica e audiovisual.
13: Sem essas imagens, nós não temos essa memória e os pesquisadores não podem, a partir da existência dessas imagens, reconstruir o sentido desse passado.
3: O Banco de Conteúdos Culturais disponibiliza, além de cinejornais e telereportagens, filmes históricos na íntegra, como a obra É Com Esse Que Eu Vou, de 1948.
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3: Aquelas instituições que aderirem à rede passam a ter divulgação institucional e do acervo no portal Filme Cultura. E qualquer cidadão pode revisitar o passado por imagens na página da Cinemateca Brasileira no endereço cinemateca.org.br. Reportagem Gabriela Noronha.
0: Estão abertas as inscrições para o programa de capacitação em construção industrializada.
2: Realizado pelo Ministério do Desenvolvimento, Indústria, Comércio e Serviços, o curso prepara profissionais para planejar e implementar soluções inovadoras e sustentáveis em obras de infraestrutura.
0: A capacitação gratuita é voltada a gestores públicos e privados, profissionais da construção civil e estudantes.
2: A inscrição pode ser feita por meio da plataforma da Escola Nacional de Administração Pública, no endereço escolavirtual.gov.br.
0: E essas foram as notícias do governo federal.
2: Fique agora com as notícias do Poder Judiciário e do Congresso Nacional. Boa noite.
0: Boa noite para você, até amanhã.
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17: Relator determina que Polícia Federal investigue possíveis irregularidades na atuação da CVM no caso Master.
18: STJ define que banco pode encerrar conta corrente de forma unilateral.
17: TSE mantém indeferida candidatura de Arruda ao governo do Distrito Federal.
18: Boa noite, eu sou Arthur Filho.
17: E eu sou Walter Lima.
18: O ministro do Supremo Tribunal Federal, Flávio Dino, determinou que a Polícia Federal abra investigação sobre possíveis crimes e interferências indevidas na atuação da Comissão de Valores Mobiliários, a CVM, no caso do Banco Master.
17: A decisão considera um relatório que apontou fragilidades estruturais na autarquia e falhas na apuração de denúncia sobre possíveis

0: O entendimento do STJ foi firmado em recurso repetitivo e por isso deve ser seguido pelo judiciário de todo o país. Segundo o relator ministro Humberto Martins, a discussão surgiu porque o Código de Defesa do Consumidor considera abusiva a recusa do fornecedor em prestar serviços ou vender produtos a quem esteja disposto a pagar. Mas ele observou que a própria norma prevê exceção para intermediações reguladas por leis especiais, o que abrange a legislação das instituições financeiras e as normas do Conselho Monetário Nacional. Para o ministro, a regra legal se refere à recusa em contratar antes do começo da relação de consumo, diferente de uma conta já contratada.
1: Justiça do Trabalho de Minas Gerais considera discriminatória dispensa de jovem aprendiz grávida com TDAH.
2: Ela foi demitida por suposto desempenho insuficiente. Samantha Flor.
3: A justiça concluiu que não houve uma avaliação objetiva que comprovasse desempenho insuficiente. A aprendiz tinha média 8,43 nas atividades teóricas e não recebeu o acompanhamento adequado no desempenho das funções. A dispensa foi anulada e as empresas foram condenadas a pagar cerca de R$ 10.700 por danos morais. Como ela estava grávida, também terá direito à indenização referente à estabilidade gestacional.
1: Por 5-2, o Tribunal Superior Eleitoral, TSE, confirmou hoje, quinta-feira, decisão do Tribunal Regional Eleitoral do Distrito Federal, o TREDF, que indeferiu o registro de candidatura de José Roberto Arruda, do PSD, na disputa ao cargo de governador do Distrito Federal nas eleições gerais deste ano.
2: A maioria dos ministros acompanhou o voto do relator, ministro Dias Toffoli, determinando a imediata comunicação da decisão ao Tribunal Regional Eleitoral para cessar a condição subjúdice de José Roberto Arruda na disputa pelo governo do Distrito Federal.
1: Com a decisão, a candidatura de Arruda também não pode mais receber os fundos eleitoral e partidário, e ele deve cessar a campanha, inclusive as inserções no rádio e na TV e a participação em debates.
2: José Roberto Arruda permanece inelegível devido às sucessivas condenações em segunda instância por ato doloso de improbidade administrativa.
1: Ministério Público Federal consegue na Justiça a construção de escola indígena em Amarante do Maranhão.
2: A nova escola substitui a antiga unidade que funcionava em condições precárias e não tinha estrutura adequada para atender aos estudantes indígenas. Vanessa Pereira.
4: A nova escola atende os estudantes indígenas da aldeia Guaruru, na terra indígena Arariboia, em Amarante do Maranhão. A obra foi realizada após a ação do MPF, ajuizada em 2023, que apontou as condições precárias da antiga unidade, onde faltavam estrutura e até carteiras para os estudantes. Em vez de reformar o prédio, o governo do Maranhão construiu uma nova escola, concluída em 2025 e já em funcionamento. Na sentença, a justiça reconheceu o cumprimento da obrigação e determinou que a manutenção do prédio ficará a cargo do Estado.
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1: A você uma boa noite.
2: E até amanhã.
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1: Eu sou Humberto Pinheiro e estes são os destaques de hoje do Jornal do Senado, que começa agora. Senado analisa proposta que atualiza serviço Disque Idoso. Projeto dá prioridade a iniciativas voltadas ao esporte feminino. Lei garante continuidade de recursos para projetos de combate ao câncer. Boa noite. O projeto que busca atualizar o programa Disque Idoso, criado em 2007, pode ser analisado pelos senadores. O objetivo é ampliar a prevenção a maus tratos, o acesso à informação e aos direitos. Mais detalhes com o repórter César Mendes.
2: De autoria do senador Paulo Paim, do PT do Rio Grande do Sul, o texto muda o nome do programa Disque Idoso para Disque Pessoa Idosa e amplia as suas funções, já que além de

0: receber denúncias de maus tratos e violência, passará a oferecer também informações sobre direitos, acesso a benefícios, programas governamentais e serviços públicos. Paim explicou que o atendimento será feito dentro do atual Disque 100, serviço gratuito focado no atendimento a grupos vulneráveis, sem a necessidade de criar uma nova central telefônica. Segundo ele, a proteção da pessoa idosa vai além do combate à violência.
1: Amplia os serviços oferecidos, colocando a pessoa, seus direitos e sua dignidade no centro da política pública.
0: A proposta busca ainda fortalecer a articulação entre os órgãos de assistência social, saúde, segurança pública, Ministério Público, Defensoria Pública e Conselhos de Direitos.
2: O Senado pode votar uma proposta que permite o uso da renúncia fiscal de empresas e pessoas físicas no incentivo ao esporte para priorizar projetos voltados ao esporte feminino e destina, no mínimo, 10% dos valores a essas iniciativas. Repórter Lana Dias.
3: Em audiência pública na Comissão de Esporte, a senadora Tereza Leitão, do PT de Pernambuco, relatou a desigualdade no setor, algo que a proposta busca combater.
4: Não é porque a gente compete mulheres com mulheres, mas é porque você comparando o que o futebol oferece aos homens, com o que o futebol oferece às mulheres, com o que o futebol oferece, o voleibol oferece aos homens, com o que o voleibol oferece às mulheres, em termos de condições de prática esportiva.
3: A proposta prevê limite máximo de valores por proponente, critérios de distribuição regional, equilíbrio entre modalidades esportivas e critérios de alternância ou limitação de acesso a tratamento prioritário para evitar concentração excessiva.
2: Uma nova lei aprovada pelo Senado e sancionada pelo Executivo garante até 2031 a continuidade do incentivo fiscal para empresas que destinam recursos a projetos de combate ao câncer e de atenção à pessoa com deficiência. A reportagem é de Yasmin Rodrigues.
5: A proposta chegou ao Senado depois de passar pela Câmara dos Deputados e foi analisada em regime de urgência pelo plenário. A relatoria ficou com a senadora Mara Gabrilli, do PSD de São Paulo, que defendeu a manutenção do mecanismo como forma de dar previsibilidade às instituições que dependem desses recursos.
6: A prorrogação garantirá a possibilidade de que organizações da sociedade civil sem fins lucrativos, como por exemplo as APAES, o GRAAC, que é o Grupo de Apoio Adolescente à Criança com Câncer, por exemplo, e centros especializados em reabilitação e hospitais do SUS, tenham previsibilidade orçamentária para atendimentos e pesquisas.
5: O Pronon e o Pronas PCD permitem que recursos privados sejam direcionados a projetos previamente aprovados pelo Ministério da Saúde. O primeiro é voltado à prevenção e ao tratamento do câncer. O segundo apoia ações de prevenção e reabilitação de pessoas com deficiência.
2: Também foi sancionada pela Presidência da República a lei aprovada pelo Senado que institui o programa Institucional de Bolsa de Iniciação à Docência, PIBID, como política de Estado. A norma estabelece objetivos, modalidades de bolsas e regras para o programa de formação inicial de professores da educação básica. A reportagem é de Pedro Pincer.
7: A nova regra estabelece que o PIBID será desenvolvido no Ministério da Educação e na CAPES, em parceria com instituições de ensino superior e redes públicas de educação básica. As ações de formação poderão ser voltadas às diferentes etapas e modalidades da educação básica. Isso inclui educação do campo, escolar indígena, escolar quilombola, especial, bilíngue de surdos e de jovens e adultos. A relatora, senadora Damaris Alves, do Republicanos do Distrito Federal, destacou a importância da iniciativa.
8: É certo que o fortalecimento da docência por meio do PIBID é um instrumento direto e hábil para assegurar a qualidade do ensino. Programa pode contribuir com a realização do princípio constitucional de valorização dos profissionais da educação. Deste modo, o PIBID atua diretamente na raiz dessa valorização.
7: Foi vetado o artigo que tratava das despesas do programa. O dispositivo previa que elas seriam custeadas por dotações orçamentárias destinadas anualmente ao MEC e à CAPES e proibia a redução dos valores das bolsas e o contingenciamento das despesas do programa.
2: 38% das mulheres com deficiência no país já sofreram algum tipo de violência doméstica. Foi o que revelou uma pesquisa inédita do Senado. As vítimas ainda enfrentam o despreparo dos agentes públicos na hora da denúncia. Repórter Patrícia Oliveira.
9: 83% das mulheres com deficiência vítimas de violência doméstica não denunciam o agressor, porque na maioria das vezes se trata de um marido ou parceiro de quem dependem economicamente. Os dados apresentados em uma audiência pública na Comissão de Direitos Humanos também apontaram que apenas 31% dessas vítimas buscam uma delegacia especializada e ainda enfrentam barreiras físicas e dificuldades no atendimento, como destacou a vice-presidente do Instituto Maria da Penha, Regina Célia Barbosa.
10: Ou por ignorância, ou por negligência, ou por falta de sensibilidade à sua condição de deficiência.
9: De acordo com a pesquisa, mulheres com deficiência estão mais expostas à violência sexual e financeira. Para Priscila Celares, do Ministério dos Direitos Humanos e da Cidadania, os novos dados poderão embasar mais iniciativas governamentais.
11: E com isso conseguir desenvolver e articular políticas públicas que sejam mais específicas.
9: A pesquisa feita pelo Instituto Data Senado e o Observatório da Mulher contra a Violência é a primeira da série histórica iniciada em 2005 a destacar especificamente a realidade das mulheres com deficiência.
12: Eleições 2026.
2: Os brasileiros vão eleger no dia 4 de outubro 1.059 deputados que vão atuar nas assembleias legislativas e na Câmara Distrital do Distrito Federal. Mas você sabe quais os papéis desses deputados? Confira na reportagem de Rodrigo Rezende.
13: Os deputados estaduais e distritais são representantes da população nas assembleias legislativas de cada estado e na Câmara Legislativa, no caso do Distrito Federal. Uma vez eleitos, eles têm mandato de 4 anos. Todos esses deputados, 1.059 no total, colaboram na organização da administração estadual, como explica o consultor legislativo do Senado, Gilberto Guerzoni.
14: O Brasil é uma república federativa, então os estados têm autonomia e legislam sobre uma série de temas, além da sua própria organização, segurança pública, saúde, educação, meio ambiente, cultura, além de aprovar as leis estaduais e distritais. No caso do Distrito Federal, os deputados estaduais e distritais também são responsáveis pela fiscalização dos governos, né? Do governo do estado e do governo do Distrito Federal.
13: Para exercer essa fiscalização, os deputados podem solicitar informações a órgãos públicos, convocar autoridades para prestar esclarecimentos e criar comissões parlamentares de inquérito, as CPIs. Os deputados estaduais e distritais também votam o orçamento dos estados e do DF e propostas de leis de iniciativa dos governadores. No caso do Distrito Federal, há uma particularidade. Como o DF não possui municípios, os deputados distritais tratam tanto de temas de competência estadual quanto de assuntos que em outras partes do país seriam discutidos por vereadores.
2: Com trabalhos técnicos de Eliseu Caires, o Jornal do Senado fica por aqui. Acompanhe agora as notícias da Câmara dos Deputados. Boa noite e até amanhã.
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15: Plenário pode aumentar folga remunerada do trabalhador que doar sangue.
16: Projeto estende auxílio acompanhante a todos os tipos de aposentadoria.
15: Comissão estabelece parâmetros para acervos de livros em salas de aula.
16: Boa noite. Estudantes de 4 a 11 anos de idade poderão contar com acervo de livros nas salas de aula. A ideia é incentivar a formação de jovens leitores, como informa a repórter Mônica Tati.
17: Proposta aprovada pela Comissão de Educação da Câmara dos Deputados prevê que as salas de aula da pré-escola e dos anos iniciais do ensino fundamental tenham acervo de livros. O texto insere o dispositivo na Lei das Bibliotecas. O acervo seria formado por livros paradidáticos e de literatura infantil, destinados ao uso de alunos e professores. O deputado Tarcísio Mota, do PSOL do Rio de Janeiro, que leu o parecer do relator, o deputado Pedro Quizai, do PT de Santa Catarina, destaca que o projeto fortalece o Sistema Nacional de Bibliotecas Escolares e é essencial para formar novos leitores.
18: Nós temos, infelizmente, caído o número de leitores na sociedade brasileira. E nós sabemos que o livro é uma janela para o mundo, é a possibilidade de ampliar os nossos horizontes. E quando isso é feito desde o início, na pré-escola, isso é decisivo, não só para aquela criança poder adquirir mais hábitos de leitura, ampliar os seus horizontes, mas para que a própria educação funcione. Nós temos evidências científicas que demonstram que em famílias onde há crianças leitoras, essas crianças aprendem mais, aprendem melhor, têm, portanto, sucesso no fluxo escolar.
17: O projeto, que prevê a formação de acervos de livros nas salas de aula para crianças de 4 a 11 anos, aguarda a apreciação da Comissão de Constituição e Justiça. Se for aprovado, pode seguir direto para o Senado. Da Rádio Câmara de Brasília, Mônica Tati.
12: Saúde.
15: Luiz Tibé, do Avante de Minas Gerais, apresentou projeto para viabilizar no SUS o uso experimental da polilaminina em pacientes com lesões recentes na medula ou paralisias causadas por traumas. Ele explica que o tratamento vai depender de indicação médica e autorização dos órgãos competentes.
16: Luiz Tibé aponta que a polilaminina é estudada pelo potencial de regenerar fibras nervosas lesionadas. A proposta do congressista dá prioridade a pacientes da rede pública com lesão medular aguda, que deverão ser acompanhados por equipe especializada durante a pesquisa.
15: Gustinho Ribeiro, do PP de Sergipe, apresentou o projeto que cria regras especiais para a renegociação de dívidas de pessoas acometidas por doenças crônicas incapacitantes. Para ter acesso ao benefício, é preciso comprovar o impacto dos custos do tratamento ou a perda da capacidade financeira causada pela doença.
16: Pelo texto de Gustinho Ribeiro, a conciliação prevê mais prazo para pagamento, redução de juros e parcelamento da dívida. Segundo ele, a medida busca proteger pacientes em situação de vulnerabilidade e evitar que o superendividamento comprometa o tratamento de saúde.
15: Marcos Soares, do PSDB do Rio de Janeiro, propõe a criação do Programa Nacional de Educação Cosmética e Cuidado com a Pele nas escolas. A iniciativa prevê ações dos Ministérios da Educação e da Saúde sobre higiene, proteção solar e cuidados com a pele.
16: Marcos Soares explica que o objetivo é promover campanhas de conscientização para combater a desinformação sobre rotinas de beleza. O parlamentar argumenta que a proposta pode ajudar a prevenir danos causados pelo uso inadequado de cosméticos.
12: Segurança Pública.
15: A Comissão da Câmara aprovou o programa de atendimento a vulneráveis vítimas de estupro com o objetivo de humanizar o acolhimento e garantir a coleta de provas contra o agressor. Saiba mais sobre o assunto na reportagem de Maria Neves.
19: A Comissão de Segurança Pública da Câmara dos Deputados aprovou o projeto que institui um modelo nacional de atendimento humanizado e de coleta de provas para casos de estupro de vulnerável, chamado Ação Protetiva 360 graus. Pela proposta, estados e municípios que aderirem ao programa terão de criar núcleos de atendimento humanizado e multidisciplinar às vítimas. Na versão aprovada, o relator deputado Paulo Bilinski, do PL Paulista, prevê que as autoridades deverão realizar a coleta de provas imediatamente, ainda no local de acolhimento. De acordo com o parlamentar, a literatura forense estima que a janela máxima de preservação dos vestígios é de até 72 horas a partir da agressão. A proposta também estabelece o prazo máximo de 30 dias para a emissão dos laudos periciais. Esse prazo poderá ser prorrogado por igual período, mas somente com justificativa técnica fundamentada. O texto original do deputado delegado da Cunha, do União de São Paulo, prevê somente a emissão de laudos dentro dos prazos legais. Delegado da Cunha afirma que a criação do programa é importante, principalmente porque a maior parte dos abusos sexuais de vulneráveis ocorre dentro de casa e o agressor quase sempre permanece impune.
20: A Ação Protetiva 360 tem por objetivo proteger crianças e adolescentes do crime chamado estupro de vulnerável. É o estupro praticado contra menores de 14 anos, que acontece, na maioria das vezes, dentro de casa. Outro dado assustador é que a grande maioria das vítimas tem de 4 a 8 anos. E outro dado alarmante: em 80% dos casos, o estuprador é inocentado por falta de prova material, falta de DNA.
19: De acordo com o delegado da Cunha, iniciativa semelhante ao programa proposto já foi adotada na Baixada Santista, em São Paulo, e dobrou o número de condenações de agressores sexuais de vulneráveis. Pela legislação, além de menores de 14 anos, são consideradas vulneráveis pessoas que não têm discernimento ou não podem oferecer resistência ao estupro, devido a alguma doença ou neurodivergência, por exemplo. O texto aprovado estabelece também quem pode acionar os núcleos de atendimento no caso de suspeita de estupro de vulnerável. Além da própria vítima e de familiares, estão na lista profissionais de saúde ou de assistência social e integrantes do conselho tutelar. Além disso, a versão do relator, delegado Paulo Bilinski, prevê que quando o pai, a mãe ou o responsável legal for suspeito do crime, a justiça poderá autorizar a coleta de material biológico. Segundo o deputado, a medida evita que o próprio agressor impeça a preservação dos vestígios criminais. Ainda de acordo com a proposta, sempre que houver suspeita, o núcleo de acolhimento da vítima vulnerável deverá comunicar à autoridade policial competente em no máximo 12 horas. Delegado Paulo Bilinski argumenta que a comunicação estabelece o elo entre o programa de atendimento e o sistema de persecução penal. Sem ela, afirma que o fluxo de atendimento poderia funcionar integralmente, sem jamais levar à responsabilização do agressor. A proposta que institui um modelo nacional de atendimento humanizado e de coleta de provas para casos de estupro de vulnerável ainda será analisada por 3 comissões da Câmara. Se aprovada em todas, poderá seguir para análise do Senado. Da Rádio Câmara de Brasília, Maria Neves.
16: Projeto de Cezinha de Madureira, do PL de São Paulo, prevê a ampliação para 12 meses do prazo para apresentar queixa em infrações praticadas contra crianças, adolescentes e idosos. A proposta altera a legislação para dobrar o tempo atualmente concedido às vítimas ou a seus responsáveis.
21: Cezinha de Madureira argumenta que o período de 6 meses é insuficiente para que famílias ou idosos processem o trauma emocional e formalizem denúncias. Ele ressalta que o ajuste alinha a legislação à ampliação do prazo já concedido a mulheres vítimas de violência doméstica.
16: Como estratégia de prevenção e enfrentamento à violência, Antônio Carlos Rodrigues, do Podemos de São Paulo, quer ampliar a autonomia financeira das mulheres. Projeto apresentado pelo deputado prevê qualificação profissional, acesso a crédito e incentivo ao empreendedorismo feminino.
21: Antônio Carlos Rodrigues ressalta que o projeto dá prioridade para mulheres vítimas de violência doméstica em situação de vulnerabilidade ou responsáveis pelo sustento da família. Ele afirma que o acesso ao trabalho e à renda podem ajudar essas mulheres a romper relações abusivas.
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24: Trabalho.
16: Pedro Westphalen, do PP do Rio Grande do Sul, apoia projeto que permite o aproveitamento de médicos, dentistas, farmacêuticos e veterinários pelas forças policiais estaduais. O relator defende o redirecionamento de profissionais dispensados por excesso de contingente nas Forças Armadas.
21: Pedro Westphalen avalia que a cooperação entre União e Estados fortalece o atendimento médico dos agentes de segurança. Na visão do parlamentar, a medida amplia a capacidade de resposta do Estado em emergências sanitárias e calamidades, sem gerar custo extra às Forças Armadas.
16: Projeto de Davi Soares, do Podemos de São Paulo, reduz para 35 horas semanais a jornada máxima de trabalho dos professores da educação básica. O texto estabelece ainda que a nova regra se aplica tanto ao ensino público quanto às escolas privadas sem redução salarial.
21: Davi Soares sustenta que a sobrecarga de tarefas como correção de provas e planejamento de aulas tem provocado a síndrome de burnout entre os docentes. Para o congressista, a redução da jornada ajuda a preservar a saúde dos trabalhadores e melhorar a qualidade do ensino.
16: Celso Sabino, do PDT do Pará, quer estender o direito ao abono salarial aos empregados domésticos. A proposta garante o pagamento do benefício aos trabalhadores da categoria que tenham atuado por pelo menos 30 dias no ano base e recebam remuneração mensal dentro dos limites legais.
21: Celso Sabino argumenta que a medida corrige uma distorção histórica na legislação que hoje nega o benefício à classe por ausência de contribuição do empregador físico ao PIS. Ele ressalta que o custeio será feito com recursos do Fundo de Amparo ao Trabalhador, sem gerar novos encargos aos contratantes.
0: Votação.
16: O plenário da Câmara pode votar projeto que aumenta de 1 para 2 dias a folga remunerada do trabalhador que doar sangue. O repórter Antônio Vital tem os detalhes.
1: Pode ser votado a qualquer momento no plenário da Câmara projeto que aumenta de 1 para 2 dias por ano o direito do trabalhador faltar ao serviço para doar sangue. De acordo com a proposta, o empregado poderá deixar de comparecer ao serviço 1 dia a cada 6 meses, sem desconto no salário, desde que comprove a doação. O autor do projeto, o deputado doutor Luizinho, do PP do Rio de Janeiro, disse que ampliar o incentivo é uma medida de baixo custo e elevado impacto. Ele justificou a proposta como necessária para manter os estoques seguros e regulares, já que uma folga por ano não é mais suficiente para atender a demanda diante do aumento da população.
3: Quando a gente permite que um trabalhador, uma vez no ano, faça a doação de sangue e possa se ausentar do trabalho, a gente tinha uma população brasileira. Hoje nós temos mais presente que o dobro da população. E a cada dia, o número de acidentes com motocicletas, acidente nas estradas, leva no aumento da necessidade de captação de sangue. Permitirá certamente, presidente, que a gente quase dobre a nossa capacidade de captação de sangue no Brasil.
1: De acordo com o Ministério da Saúde, o Brasil necessita em média de 5 mil bolsas de sangue por dia para atender a necessidade. E os hemocentros enfrentam oscilações periódicas abaixo da média, principalmente em períodos de feriados prolongados e férias escolares, quando diminui o número de doadores. O projeto ganhou regime de urgência, o que permite que seja votado diretamente no plenário da Câmara, sem passar pela análise das comissões permanentes da Casa. A urgência foi aprovada de maneira simbólica, sem votos contrários, e foi defendida por deputados de vários partidos, como Cabo Gilberto Silva, do PL da Paraíba. Ele destacou a necessidade de aumentar o número de doadores.
4: A questão das doações de sangue, às vezes no Brasil, reduz o ritmo, e sobretudo nas questões de festejos com vários acidentes, e os bancos de sangue precisam estar sempre prontos para atender a demanda da sociedade.
1: A manutenção de estoques de sangue é essencial ao funcionamento do Sistema Único de Saúde, o SUS, já que ele é usado em procedimentos de urgência e emergência, cirurgias de média e alta complexidade, tratamentos de câncer, doenças hematológicas e atendimentos obstétricos. Ainda não há data para votação no plenário da Câmara do projeto que aumenta de 1 para 2 dias por ano o direito do trabalhador faltar ao serviço para doar sangue. Da Rádio Câmara, de Brasília, Antônio Vital.
0: Economia.
21: Permitir que cuidadores de pessoas com deficiência empreendam com um MEI sem a perda imediata do benefício de prestação continuada é o objetivo do projeto de Rafael Prudente, do MDB do Distrito Federal. O texto prevê um período de transição de 2 anos em que rendimentos de até 2 salários mínimos não entram no cálculo do benefício.
16: Rafael Prudente argumenta que a iniciativa estimula a formalização das famílias sem comprometer o amparo social. O parlamentar defende ainda a garantia de restabelecimento simplificado do auxílio caso o empreendimento do cuidador feche.
21: Professor Alcides, do PSDB de Goiás, propõe criar o Programa Nacional de Geração Distribuída com Créditos de Carbono para conectar pequenos e médios geradores de energia renovável ao mercado voluntário de emissões.
16: Professor Alcides explica que a medida preenche uma lacuna entre o marco legal da geração distribuída e o Sistema Brasileiro de Comércio de Emissões. Para ele, a unificação possibilita a geração de renda extra para famílias e produtores rurais, além de estimular novos investimentos em fontes limpas no país.
0: Transportes.
21: Comissão aprova a proposta que permite grupos considerados mais vulneráveis desembarcar fora do ponto de ônibus durante a noite, como explica a repórter Paula Bittar.
5: A Comissão de Constituição e Justiça da Câmara aprovou um projeto de lei que permite a mulheres, pessoas idosas, pessoas com deficiência ou mobilidade reduzida escolher o local de desembarque dos veículos de transporte coletivo urbano no período entre as 8 da noite e as 5 da manhã, respeitado o trajeto da linha. De acordo com o texto aprovado, o motorista deve observar as condições de segurança ao parar para o desembarque. O relator, deputado Áureo Ribeiro, do Solidariedade do Rio de Janeiro, descartou a possibilidade de a proposta ser discriminatória com relação a homens não idosos, tendo em vista que o objetivo é proteger as pessoas mais vulneráveis, não se tratando de discriminação sem justo motivo.
6: É uma medida que pode fazer uma diferença muito importante na rotina de quem depende do transporte coletivo, especialmente mulheres, idosos e pessoas que precisam caminhar por trajetos escuros ou considerados inseguros até chegar à sua casa. A proposta busca dar mais proteção e flexibilidade, permitindo que o passageiro possa desembarcar em um local mais próximo e seguro, respeitando as condições de circulação e segurança do transporte.
5: A proposta, que permite a mulheres e pessoas idosas com deficiência ou mobilidade reduzida escolher o local de desembarque dos veículos de transporte coletivo urbano no período entre as 8 da noite e as 5 da manhã, pode seguir agora para a análise do Senado, a menos que haja recurso para votação antes pelo plenário da Câmara. Da Rádio Câmara de Brasília, Paula Bittar.
0: Cultura.
16: Capitão Augusto, do PL de São Paulo, defende a criação do Programa Nacional de Proteção e Resiliência da Atividade Circense, chamado de Circo Seguro. Segundo o deputado, o objetivo é garantir apoio financeiro para reparar estruturas e equipamentos de circos destruídos por intempéries.
21: Pelo projeto de Capitão Augusto, o programa vai subsidiar a contratação de seguros e oferecer financiamentos com juros reduzidos para circos de pequeno porte. Para o parlamentar, a medida preserva uma tradição cultural e protege a renda de centenas de famílias.
0: Homenagem.
16: Dimas Fabiano, do PP de Minas Gerais, sugere a inscrição do nome de Francisco de Paula Vitor, o Padre Vitor, no livro dos heróis e heroínas da pátria. O deputado argumenta que o homenageado superou o preconceito e a pobreza para se tornar um dos religiosos mais venerados do estado.
21: Dimas Fabiano exalta a atuação do Padre Vitor na educação e no acolhimento dos mais necessitados na cidade de Três Pontas. O parlamentar considera...
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4: Após a eliminação na Copa do Mundo contra a seleção da Noruega, o Brasil vai voltar a campo amanhã, sexta-feira, às 7 horas da manhã, contra a seleção da Austrália. O jogo será na cidade de Townsville. O Brasil enfrentará duas vezes a Austrália. Além do jogo desta sexta-feira, na próxima terça-feira, dia 29, também às 7 horas da manhã, o Brasil volta a enfrentar os australianos, desta vez em Brisbane. No dia 3 de outubro, o Brasil faz o último jogo desta data FIFA contra a seleção da Índia em Calcutá. Estes serão os primeiros jogos de Carlo Ancelotti após a eliminação traumática nas oitavas de final da Copa do Mundo. Gerson Felipe para Esporte Total. 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

0: a partir de agora. Tem música que a gente toca e volta no tempo. E tem música sertaneja que faz tudo isso ao mesmo tempo. Prepare-se porque está começando mais um Vila Sertaneja. Eu sou Nilo Deitos. Boa noite.
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0: nosso país inteiro, né? Que fazem a juventude cantar, os nossos pais curtirem. Continua sendo a língua universal da emoção brasileira. E ela fala alto aqui na Menina FM. Ouve comigo.
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0: 10:39.
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2: 10h59.
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0: 11:39.
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0: noite está linda, maravilhosa e claro, você junto com a gente, você que acompanha a programação do Vila Sertaneja todas as noites, a noite fica mais bonita quando a gente tem boa companhia, não é mesmo? Tem boas lembranças e a música sertaneja de qualidade, por isso aumente o volume, aproveite mais um bloco preparado com todo carinho, especialmente para você, aqui na sua Rádio Menina.
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1: Muito bem, o tempo passou e o final do Vila Sertaneja chegou. Um grande abraço pra você, uma noite linda e especial. E amanhã estamos de volta a partir das 10 aqui na Menina.
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1: Uma pesquisa sobre o Aeroporto Internacional de Navegantes aponta a necessidade de uma segunda pista com 2.600 metros para ampliar a movimentação de cargas em Santa Catarina. A pista atual tem 1.800 metros e faz com que os cargueiros operem com restrições de peso. Em 2025, Navegantes movimentou 5.772 toneladas de cargas. No primeiro semestre deste ano, a participação do aeroporto nas importações aéreas de Santa Catarina chegou a 27%. No mesmo período, a participação dos aeroportos de São Paulo caiu de 75% para 36%. A proposta é incluir a nova pista nas obrigações da concessão do aeroporto. Daiane Valentim para a Rádio Menina.
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1: Balneário Camboriú terá 54 escalas de cruzeiros durante a temporada 2026-2027. A programação começa no fim de outubro e segue até abril do ano que vem, com maior movimento entre dezembro e março. Somente as 52 escalas ligadas à Clia Brasil devem representar cerca de 193 mil leitos e quase 59 mil tripulantes. Ao todo, a previsão é de aproximadamente 252 mil movimentações na cidade. Dezembro será o mês mais movimentado, com 14 escalas. No dia 25 de janeiro, dois navios estarão simultaneamente fundeados, com possibilidade de até 11.500 pessoas a bordo. Daiane Valentim para a Rádio Menina.
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0: 2:19.
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2: Balneário Camboriú prevê criar até 8 mil moradias entre 2027 e 2032 por meio do programa Morar ABC. A proposta ainda está sendo elaborada e deve ser encaminhada à Câmara de Vereadores entre os dias 15 e 20 de outubro. A primeira etapa prevê 2 mil unidades entre 2027 e 2028. O programa deverá atender famílias com renda mensal de até R$18 mil, divididas em 5 faixas. Também poderão ser beneficiados trabalhadores que atuam em Balneário Camboriú, mas moram em outras cidades devido ao custo dos imóveis. A prefeitura estima mais de R$100 milhões em incentivos para viabilizar os empreendimentos. Daiane Valentim para a Rádio Menina.
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0: 3:19.
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2: Começou nesta quinta-feira a instalação dos cofres das lixeiras subterrâneas na Praia Central de Balneário Camboriú. As estruturas fazem parte da primeira fase da reurbanização da orla. O trabalho deve ser concluído nesta sexta-feira. Nesta primeira etapa, os cofres serão instalados próximos à primeira travessia de pedestres já executada na Barra Sul, na altura da Rua 3950. Durante o serviço, o trânsito ficará em meia pista no local. Ao final de cada expediente, as duas pistas serão liberadas. A orientação é para que os motoristas redobrem a atenção ou utilizem rotas alternativas. Daiane Valentim para a Rádio Menina.
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0: 3:59.
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3: Olá, minha gente, é sexta-feira, vamos juntos para mais uma edição do Sertanejo Bom Demais. 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Agradecendo por mais um dia juntos e pedindo a proteção do Criador para nossa família, hoje e sempre.

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0: Sertanejo bom demais, tem música boa, música cabocla até às 6 horas da manhã, minha gente, tá só começando o nosso encontro de hoje, sexta-feira, dia 25, hein? Aliás, hoje a previsão é de um dia de sol com algumas nuvens e névoa ao amanhecer. Noite com poucas nuvens, temperaturas oscilando entre 16 e 23 graus. O sol nasce daqui a pouquinho às 6 horas 2 minutos, se põe às 18 horas e 11 minutos desta sexta-feira e nós estamos na lua crescente. Tião Violeiro, dá o seu bom dia, meu amigo.
1: Bom dia, Lio Brasil. Bom dia, Edson Valentim. Bom dia, minha gente. E sexta-feira chegou de novo e que Deus nos abençoe hoje e sempre, né, Lio Brasil?
0: É sim, Tião Violeiro, que Jesus, né, nosso pai, irmão das estrelas, nos abençoe hoje, que São Miguel Arcanjo nos proteja também de todos os males desse e de outros mundos. Aliás, vamos aproveitar esse espaço para agradecer por mais um dia de vida. Senhor, antes de qualquer palavra, eu quero te agradecer. Gratidão pela vida que pulsa em mim, pelo ar que respiro, pelo dia que começa cheio de possibilidades. Gratidão pelas lutas, porque me ensinam. Pelas vitórias, porque me fortalecem. Eu reconheço. Até aqui foi a tua mão que me sustentou. Que hoje eu veja com gratidão até o que ainda não entendo. Que a tua paz guie meus passos e a tua graça me envolva desde o amanhecer. Amém. Coisa boa demais e a gente estar aqui juntos novamente, né? Pro nosso encontro de hoje, pra nossa sexta-feira, pra esse sertanejo bom demais. Minha gente, vão se aproximando no nosso ranchinho, tem café gostoso. Já saiu a primeira paradinha aqui, ó. Tem água quente também pra você preparar o seu chimarrão e ouvir música boa em boa companhia. Bom

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Você até às 6 horas da manhã pode espalhar para todo mundo aí. Conta que a gente tem um encontro marcado diariamente das 4 às 6 da manhã aqui no nosso sertanejo bom demais. Bom dia!

0: 4h30. Bom dia, minha gente. Vamos levantar, meu povo.
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0: Começando mais um dia, meu povo. 4:34, bom dia.
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0: Feliz demais da conta em ter você por aqui comigo, juntinho até às 6 horas da manhã, Lio Brasil, e você que é o melhor ouvinte do mundo. Tá chegando mais música boa.
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2: Segue o nosso programa Sertanejo Bom Demais, esse nosso encontro diário aqui na Rádio Menina, das 4 às 6 da manhã. E lembrando, né, que no sábado a gente tem o horário um pouco mais estendido, isso, das 4 até as 9 da manhã, mas sempre com música sertaneja raiz. Abraçando você de todo o litoral norte catarinense, Vale do Rio Tijucas, Vale do Rio Itajaí também, todas as cidades que são alcançadas pelas ondas da Rádio Menina. Aquele grande abraço para você que está acordando agora, levantando agora, e o nosso compromisso é trazer música boa para vocês. Bom dia.

Sertanejo, bom demais, bom demais. Agora 4h48, bom dia, sertanejo, bom demais, até às 6 da manhã, minha gente.

0: sertanejo bom demais até às 6 da manhã. Agora faltando 5 minutos para 5 da manhã.
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Tem uma paz. Tem uma paz que a gente só encontra quando a gente busca lá no fundo do coração. Lá no fundo do coração.

0: Obrigado a você, meu amigo. Obrigado a você, minha amiga. Amantes da boa música sertaneja raiz. Bom ter vocês por aqui. Sempre um prazer estarmos juntos, né? No nosso ranchinho, ouvindo música boa, proseando até às 6 horas da manhã. Então fiquem à vontade. 25 de setembro é celebrado principalmente como o Dia Nacional do Trânsito e também o Dia Nacional do Rádio. Além disso, é Dia Mundial do Farmacêutico. E aí, Tião Violeiro, o que é que tem pro nosso café da manhã? Tamo com fome.
1: Ilho Brasil hoje tem sonho, tem pão de queijo e uma farofinha de ovo também. Tudo isso pro nosso café de hoje, dessa sexta-feira.
0: Coisa boa, coisa gostosa, super café para essa sexta-feira. Então, meu povo, servidos. Enquanto isso, a gente roda aqui, né? Traz os nossos anunciantes pro intervalo comercial. Daqui a pouco, tamo de volta com mais. Bom dia.

0: Amigo Nil, um abraço pro Tião, violeiro. O que é que tem hoje no café? Hoje é sexta-feira, hein? Hoje é sexta-feira, hoje é dia de comer um cachorro. É, mas é bom, com refrigerante bem geladinho. Um abraço, ótima sexta-feira e parabéns pelo dia do rádio. Se não for, o rádio é muito bom. E os comunicadores, a gente faz o nosso trabalho só prestando atenção no rádio, hein? O celular é muito bom, mas é uma ferramenta que tira muita sua atenção.
1: Também com a gente nessa madrugada aqui no nosso ranchinho, Benedito de Blumenau. Seja sempre muito bem-vindo, obrigado pela companhia.
2: 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Vamos sair da cama! Tá começando mais um.

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0: Essa é a Rádio Menina, a rádio de mais de 1 milhão de amigos. A rádio que está o tempo todo com você. E esse é o nosso programa Sertanejo Bom Demais. Gosta de moda de viola, não gosta? Pois é, aqui tem. Sertanejo Raiz, aqui tem. E uma grande companhia nas suas madrugadas. Um abraço especial para os nossos amigos taxistas, os motoristas de aplicativos também, né? Claro, sempre os nossos amigos caminhoneiros. Esse programa é feito para vocês que não abrem mão de uma boa música. Sertaneja, claro. Vamos com mais? Tem essa aqui para você. E aquele bom dia.

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25: Olá, minha gente, tô de volta, abraçando você que tá chegando agora aqui na sintonia, tá acordando agora, né? Bom dia, pensamento positivo que vai dar tudo certo, minha gente. Música boa até às 6 horas da manhã no sertanejo, bom demais.

esquece, gente, daqui a pouquinho, a partir das 6 horas da manhã, todas as notícias para você começar o seu dia sabendo de tudo. É o nosso Bote a Boca no Trombone, já já, com nossa equipe de jornalismo da Rádio Menina. E segue o baile, segue o sertanejo bom demais.

0: clássico aqui do nosso sertanejo bom demais, o nosso querido ouvinte Ivan, de São José na Grande Florianópolis, sintonizado com a gente. Abraço, viu, Ivan? É sexta-feira, minha gente, dia de ser feliz, dia de irradiarmos felicidade, espalharmos amor por onde a gente for. Obrigado a você que está acompanhando a gente através do nosso aplicativo Menina Play, obrigado a você que está sintonizado com a gente em 100,5 em todo o litoral norte catarinense e também Vale do Rio Tijucas e Vale do Rio Itajaí, as cidades onde a gente alcança, né? Chega até você através do 100.5. Lembrando que daqui a pouco tem o Bote a Boca no Trombone às 6 horas da manhã depois do sertanejo e também lembrando que no nosso site, né? O portal menina.com.br, você tem todas as notícias, informações aqui da nossa região para você ficar inteirado, né, de todos os assuntos da região. Acesse diariamente portalmenina.com.br. Aproveitar para mandar um abraço também pro nosso povo aí do grupo de WhatsApp, os fãs da Rádio Menina, esse povo que acorda cedo todos os dias e já conecta a gente, já sintoniza a gente também e fica com a Rádio Menina durante todo o dia. Um beijo no coração de todos. Daqui a pouco tamo de volta com mais.
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18: Muito bom dia, minha gente. Bom dia, meu povo querido. Bom dia, Brasil. Bom dia para você que está acordando agora, amigos e amigas, amantes da boa música sertaneja raiz. Aquela música gostosa, né? Que encanta a gente, que toca o nosso coração, que fala das belezas do sertão desse nosso Brasil.

Essas as últimas de hoje do nosso sertanejo bom demais. Que peninha. Pois é, mas amanhã já é sábado novamente. E aí a gente se encontra a partir das 4 horas da manhã para 5 horas de sertanejo, hein? Das 4 até as 9 neste sabadão. Eu espero todo mundo aqui comigo, curtindo e também participando, me ajudando a fazer a programação. E também tenho certeza que tem um presente bem legal para te dar amanhã, tá? Fiquem agora com o Bote a Boca no Trombone, Adilson de Souza, Moisés Stucker, Camille Guckert, Gerson Felipe e as notícias desta manhã de sexta-feira. Abraço, gente, até amanhã com os nossos patrocinadores. 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Até amanhã.

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3: Olá, bom dia. Sexta-feira, 25 de setembro de 2026. Igual diz o nosso querido amigo Marinho Stringari Filho, até que enfim ela chegou, mas muita gente espera por este dia. Confesso para você, Érica Guckert, Edson Valentim, Gerson Felipe, que eu também espero pela sexta-feira, porque é muito bom quando ela chega, né? Você já vem trabalhar um pouquinho mais leve, você chega assim, mais sorridente, você já levanta da cama cedo, porque a gente acorda cedo, né? Eu, a Érica, o Gerson, a gente acorda cedo, mas o Edson Valentim, que é o nosso operador de áudio, esse madruga. Esse não acorda cedo, ele não dorme, né? Porque que hora você acorda, Edson? 2:30 da manhã. Se eu precisasse acordar 2:30 da manhã, olha, mas só se eu precisasse mesmo, viu? Porque, rapaz do céu, é corajoso, né? Ele disse aqui, ó, meu caro ouvinte do Bote a Boca em Todo Mundo, se precisar, ele para na frente da minha casa e buzina pra eu acordar às 2:30, mas eu acho difícil, não vou nem acordar com a buzina não, viu, Edson Valentim? Porque eu, infelizmente, sou uma pessoa, diferente do Adilson de Souza, eu não consigo dormir tão cedo. O Adilson, 8 horas da noite, tá na cama. Eu não, cara. Tem dias que chega 11 horas. Ontem, inclusive, eu tava conversando com o Gerson pelo WhatsApp, né? Surgiu uma demanda ali, era 11:30 da noite, quando ele me respondeu. Acho que eu mandei umas 9 e pouco... Daí ele não me respondia. Pensei o seguinte: rapaz, o Gerson tá dormindo cedo. Olha, milagres acontecem. Mas não, 11:20 alguma coisa da noite, bipou meu celular, era o Gerson Felipe respondendo. Deve ser outro que não deve conseguir dormir tão cedo, né, Gerson Felipe? Bom dia.
4: Muito bom dia, Moisés Stucker. Muito bom dia a todos que acompanham mais uma edição do Bote a Boca no Trombone. Eu sou um que, eu tenho um sono assim meio diferente. Às vezes eu durmo cedo, tem dias que 8:30 da noite eu já tô pescando em casa, mas tem outros dias eu acabo dormindo mais tarde, uns por ter, né, ações à noite, eventos, e outros também porque a pessoa vai ficando no sofá, vai vendo um vídeo, depois vai vendo um programa, às vezes vai vendo um jogo e o tempo vai passando, e aí quando vê já é quase 30:00, aí o cara pensa, 4:30, 4:40, eu tô saindo da cama. É. Aí já começa a fazer aquela conta, né?
3: Uhum.
4: Ah, eu vou dormir 4:30, eu vou dormir 5 horas. E a gente vai lá, acorda e se prepara novamente para um novo dia.
3: Eu nem penso mais, Jeff.
4: Eu ainda faço essa conta.
3: Eu nem penso mais, eu vou pra cama assim e seja uma noite feliz.
4: E tem dias, né? Agora como tá mudando a temperatura, a gente acaba suando um pouquinho mais, né? Eu confesso que as últimas noites foram umas noites um pouco mais complicadas, né? Até a gente ir se acostumando com a nova estação, não é tão fácil, porque se liga muito o ar, fica muito gelado. Se não liga, esquenta.
3: Uhum.
4: É difícil.
3: Uhum. Eu confesso pra você, Gerson, eu fiz um trato com a minha esposa, né? A gente se abraça, né? A gente namora. É, tem uns dias de namoro assim, né? Mas depois, meu amor, boa noite, dorme bem, te amo, cada um vira pro seu ladinho, porque, cara, às vezes o cara precisa ficar um pouquinho quietinho na dele pra dar uma relaxada e não passar muito calor, enfim, né? Eu tava até falando, viu? Antes de começar o programa, o cara que inventou a cama de casal tava meio louco.
4: Tem dias que é bom, tem dias que nem tanto.
3: Seria melhor, eu acho, 2 de solteiro, assim, né? Aí o cara dormiria às vezes. Não tô dizendo que é ruim dormir abraçadinho, que é ruim dormir juntinho, é muito bom. Mas tem dias que o cara quer um pouquinho de, né, tranquilidade, se esparramar sozinho na cama, é bom também.
4: Sabe que tem muitos casais, Moisés, que têm essa prática, né? Que dormem em camas separadas.
3: Separadas.
4: É algo assim que tá cada vez, inclusive, mais comum.
3: É? A tia-avó da Tatiana, minha esposa, sabe o que eles fazem? O tio Estrada é português. E ela não, ela é brasileira, né? Nascida em Lages. Eles são casados há muitos anos, cara. Mas muito mais de 50. Cada um mora num apartamento diferente, sabia?
4: Aí já é demais.
3: Não, não. Eles convivem juntos o dia inteiro. O dia inteiro. almoçam juntos, conversam juntos, mas aí na hora de naná, cada um tem o seu cantinho.
4: Tem também casais que, por exemplo, né, os filhos já estão criados, né, já tá tudo encaminhado na vida, aí cada um tem o seu quarto também, no mesmo apartamento, tem mas essa? Cada um com o seu quarto também.
3: Tem essa, porque às vezes um ronca mais alto, atrapalha o outro, né?
4: Geralmente é por causa disso.
3: É, e cara, tá tudo certo, né? Ninguém pode julgar. Ah, não dorme junto, então. Ah, nada a ver. Não, cara. Cada casal tem um acordo, tem um trato, tem uma cultura, uma maneira de viver e tá tudo certo. Isso não impede de que o casal se ame, né?
4: Exatamente. E o que importa é justamente o que você falou, Moisés. O combinado, né? O que tá acordado entre o casal. E não tem nada a ver realmente, né? Tem casais, por exemplo, a gente tá falando, né, destes que escolhem, às vezes, não estarem no mesmo teto, né, que escolhem não estarem no mesmo quarto, na mesma cama. Mas nós temos casais que têm relacionamentos à distância e que se amam, se respeitam e se veem muito pouco. Isso acontece também. É um pouco mais raro, digamos assim, mas também nós temos muitos casos.
3: Olha pra onde é que foi o nosso papo de manhã cedo.
4: Sexta-feira a gente já começou, né, nesse clima do amor, né,
3: um love song aqui, não.
4: É, a gente tá já hoje querendo embalar, né, os namorados e namoradas, os casados de toda a nossa região e por que não, né, do Brasil e do mundo, porque pela internet todo mundo se conecta com a gente no Bote a Boca no Trombone.
3: Pois é. Ô Gerson, vamos começar com uma notícia e coisa que aconteceu ontem com um candidato a deputado estadual.
4: Tava pensando nisso.
3: Doutor Elcio, hein? Ex-prefeito de Camboriú.
4: Fazendo campanha lá em Barra Velha, num pequeno trio elétrico, acabou sofrendo uma queda. E ele ficou ferido. Inclusive, eu tava acompanhando ontem à noite, aquela hora que eu tava falando contigo, depois eu vi um vídeo falando que ele vai passar por uma cirurgia, né? O doutor Elcio vai passar por uma cirurgia. A batida na cabeça, ela não foi tão forte. Eu vou até recuperar aqui, né, dos colegas da Valdeli Siqueira, ela que também foi assessora do doutor Elcio, e ela falou sobre essa cirurgia. Eu quero pegar bem certinho, eu acho que é no ombro essa cirurgia, se eu não estou enganado. Aí o doutor Elcio, então, que estava fazendo campanha lá em Barra Velha, ele vai ser submetido. Ele foi, inclusive, encaminhado para Jaraguá do Sul, né? Ele foi transferido para Jaraguá do Sul. A tomografia, ela não apresentou alterações na região da cabeça. Ele acabou, né, batendo quando caiu desse mini trio elétrico, mas ele teve uma fratura no ombro, isso mesmo. E vai então exigir um procedimento cirúrgico. Ou seja, o doutor Elcio, que já operou muita gente, agora ele que vai ser operado.
3: E que bom, né? Claro que a gente se preocupa, porque é um acidente grave, ele teve um traumatismo craniano, inclusive, né? Com sangramento expressivo na região da cabeça, ficou desacordado, né? De acordo com informações do Corpo de Bombeiros, mas ali depois ele acabou acordando no local mesmo, recebendo atendimento, e aí tava meio confuso, mas ainda bem que era um mini trio elétrico, viu, Gerson?
4: Se fosse o mais alto,
3: caminhão, algum veículo deste porte, talvez o acidente tivesse sido bem mais grave.
4: Até porque pelas imagens eu não consegui ver muito bem esse mini trio elétrico, mas parecia que ele era puxado por um carro. Era o que deu a impressão pelas imagens ali que a gente conseguiu ver. E independente, né, de partido, né, de você gostar ou não, né, foi um acidente. Então a gente deseja realmente, né, que o doutor Elcio Cunen, ex-prefeito de Camboriú por 2 mandatos, ele possa ter aí a sua pronta recuperação o mais breve possível, não só para poder retornar à sua campanha, como também, né, para poder retornar, né, ao convívio ali diário da sua família, né, as pessoas que, né, os familiares, amigos, né, possam ficar um pouco mais tranquilos em relação ao doutor Elcio, que estava fazendo campanha lá em Barra Velha. Ele foi primeiramente encaminhado para atendimento médico lá em Barra Velha e aí depois transferido para o Hospital São José, lá em Jaraguá do Sul.
3: A gente deseja uma recuperação breve aí para o doutor Elcio Cunen, candidato a deputado estadual aqui por Santa Catarina.
4: Candidato do MDB.
3: Gerson, e estava vendo ontem também, mudando de assunto, voltando a falar da morte do cantor Rick, do acidente na Serra Catarinense com o helicóptero, em que ele e mais 4 pessoas estavam, né, indo ali para a serra, e quase no fim do trajeto esse helicóptero caiu em meio à mata ali na serra, perto de Urubici. Caixa preta encontrada, agora está sendo investigada, mas ontem circularam alguns vídeos, Gerson, de uma câmera de monitoramento da região ali de Urubici, cerca de 7 quilômetros do acidente, onde por volta de 11h30 da manhã, a câmera pega, capta o áudio do helicóptero passando pela região. E por volta de 11h32, Gerson Felipe, um grande estrondo em meio à mata e silêncio total. Só um monte de pássaros e você vê que eles estão bem assustados, né? Berrando, não sei, berrando, piando alto, né? Um monte de pássaros ali na região. E aí essa imagem também vai servir para a perícia analisar e tentar chegar a uma conclusão do que aconteceu realmente com o helicóptero que acabou causando a morte dessas 5 pessoas.
4: Sabe, Moisés, eu tenho um respeito muito grande pelo Corpo de Bombeiros, mas geralmente quando a gente tem, por exemplo, um incêndio, né? Um incêndio, digamos assim, de pequeno porte. Muitas vezes vem na notícia, né? No destaque dos bombeiros. Será realizada a perícia para verificar as causas do incêndio. Eu acredito sim que ela é realizada, com certeza. Mas muitas vezes não vem a informação posteriormente. Ó, lembram daquele caso? A perícia foi realizada e o incêndio aconteceu por este motivo. É muito raro nós recebermos essa devolutiva. Isso é uma realidade. Mas quando nós temos acidentes aéreos, essa devolutiva vem, porque a investigação é muito grande, né? Realmente há um trabalho muito forte das equipes, até porque se a resposta não vem, você coloca em xeque o transporte aéreo. Então, geralmente quando tem, geralmente não, todas as vezes que a gente tem uma tragédia aérea, um acidente envolvendo um helicóptero, um avião, a investigação é muito ampla e o resultado da investigação também é amplamente divulgado. Uhum. Então, em breve, claro que não é algo tão rápido assim como a gente gostaria, né, de 1-2 semanas, mas com certeza a gente vai ter, né, com o passar aí dos próximos meses, uma resposta exata do que aconteceu neste acidente.
3: Inclusive a JTA Empreendimentos, né, proprietária do helicóptero Bell 430, está estudando, né, os estudos técnicos e logísticos para avaliar a retirada ou não do helicóptero da região onde ele caiu, né? Porque, claro, envolvem custos, envolvem, né, uma logística que não é fácil no meio da mata, na serra. Não deve ser fácil retirar todo aquele equipamento. Mas a empresa recebeu sim a autorização do CENIPA, que inclusive, né, faz, é o órgão responsável pela investigação, e também da Polícia Civil. Eles receberam ontem essa autorização para analisar essa operação, um estudo que leva em conta, claro, todo o terreno acidentado, Gerson, o difícil acesso, as condições de segurança, até porque, né, envolve condição climática também, o trabalho das equipes e os equipamentos, o deslocamento dos equipamentos até o local. Não deve ser uma operação nada barata.
4: Nada, né? Um local de dificílimo acesso também. E a gente vai aguardar agora até, porque até é interessante, né, Moisés? Você tocou nesse assunto. Será que a empresa pode simplesmente deixar lá? Eu acredito que não.
3: Eu pensei nisso, Gerson, mas, por exemplo, lembra daquele acidente do voo da Gol com um Legacy?
4: Sim.
3: Lá no meio da Amazônia? Eu acho que, eu não tenho certeza, mas eu acho que a empresa deixou os destroços lá na mata, né? Não tem como tirar. Eu pensei nisso também e levantei essa hipótese e falei assim, ó, pensei pra mim, se eu fosse um empresário, dependendo da situação, e se eu pudesse deixar, eu deixaria lá, porque vai fazer o quê?
4: Não, é uma operação milionária.
3: Uhum.
4: Né? Com certeza na casa dos milhões, pra você mobilizar um maquinário pra uma região de difícil acesso, vai envolver transporte aéreo também, e quando é transporte aéreo, encarece bastante a operação. Então a gente vai acompanhar bastante como é que vai ficar a situação e, claro, trazendo sempre mais detalhes sobre esta, né, que é uma das notícias mais tristes que a gente deu no ano de 2026 no que se refere a Santa Catarina.
3: Hoje, sexta-feira?
4: 25 de setembro.
3: É dia de... Ah, dia do rádio, Gerson Felipe, dia nacional do rádio, parabéns.
4: É, parabéns para nós.
3: Nós e para todos os radialistas.
4: E também para as pessoas que amam este veículo, né, o rádio. E essa homenagem, ela marca o nascimento do Edgar Roquette Pinto. Ele nasceu em 25 de setembro de 1884 e ele é conhecido como o pai do rádio brasileiro. Ele, inclusive, fundou a primeira emissora do país, a Rádio Sociedade do Rio de Janeiro, que até hoje existe. Ela é a atual Rádio MEC. Ela foi fundada em 1923.
3: Legal a história, hein? Dia também da Rádio Fusão.
4: E aí tem essa ligação, né? Dia do rádio, dia da Rádio Difusão. Hoje também é dia mundial do sonho.
3: Qual deles?
4: Eu tenho tido uns sonhos esquisitos. Se são o sonho de quando a gente tá dormindo, esta semana eu tive uns sonhos bem malucos.
3: E se for do sonho de comer?
4: Aí melhor ainda, né?
3: Eu comi um sonho ontem, sem querer, sem saber.
4: É uma delícia, aí, né? Daí os padeiros já estão preparando os sonhos. Alô, Wilson Padeiro.
3: Ah, aquele de doce de leite, hein? Coisa boa.
4: Não me fala que dá água na boca.
3: Dia mundial do pulmão.
4: É, o pulmão. E olha, cuidado com o pulmão é fundamental, hein? Na pandemia a gente viu muitas pessoas que tiveram o pulmão comprometido. Hoje também é dia nacional do trânsito. E muitas pessoas estão já no trânsito acompanhando a nossa programação e diariamente acompanham o rádio, né? É interessante, o dia do rádio e o dia nacional do trânsito, né? Dois meios que estão juntos, né? O rádio junto com as pessoas que estão no trânsito fazendo companhia aos motoristas.
3: Um deles é Robson Breda, já mandou alô, estamos ao vivo, nosso ouvinte aí de todas as manhãs, e o seu Elias Gotaski também, já mandou, tá animado, hein? Já mandou um bom dia, umas figurinhas ali, sextou. Seu Elias, o cinegrafista da NDTV Record.
4: Ô, seu Elias, gostei do trânsito. É, o trânsito tá bom por aí, seu Elias. Agora são 6:16. Não temos nenhum aniversário de município hoje e está no ar
3: o Bote a Boca no Trombone.
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3: Sextou, né, Marinho Stringari? E aí, sexta-feira, a Camille Guckert pediu uma folguinha, é?
4: Pois é, Camille Guckert de folga.
3: Hoje não deu bom dia pra Érica hoje, Jess.
4: Nem demos bom dia aqui, porque eu já olhei o relógio, já vi que a gente tava atrasado. Mas hoje Camille Guckert está de folga, aproveitando, né? Com certeza não tá acordada, né? Tá dormindo. Tá no terceiro sonho já, Camille Guckert. Mas quem tá com a gente aqui é a Érica Guckert, que é produtora do Jornal da Menina, comigo todos os dias, né? A partir do 12:30, durante o horário eleitoral. E hoje está com a gente aqui no Bote a Boca no Trombone. Bom dia, Érica.
2: Bom dia, Gerson Felipe. Bom dia também para o Moisés e para todos os nossos ouvintes que já acordaram cedo, já estão aqui mandando mensagem para a gente através do WhatsApp 479-91-1005. Isso quase que me deu um branco. É uma ótima sexta-feira para todo mundo, então continuem participando aqui do BBT que eu vou atender todas as demandas e repassar para os apresentadores.
3: Valeu, e olha, você que tá acompanhando a imagem na live na TV Mocinha, não é incêndio não, hein? É a chaminé de um navio no porto de Itajaí, Gerson.
4: Nem o novo Papa também com a fumaça branca ali que tá aparecendo. Tá tudo certo, é o Papa Falcão, né?
3: Essa
4: não,
3: foi
4: Leão, Papa Leão.
3: Papa Leão, né? Leão. E o Marinho tá chegando, será que a Camille Guckert vai poder aproveitar um sol nesse dia de folga?
4: Vamos acordar Marinho e vamos acordar a Camille também, bom dia.
5: Bom dia. Muito bom dia, Moisés, Gerson, bom dia a toda a nossa equipe, aos amigos do BBT, até que enfim ela chegou. Já é sexta-feira, temos ótimas notícias em relação à previsão do tempo, o sol vai aparecer principalmente no sábado, com temperaturas se aproximando até dos 30 graus. Isso mesmo, gente. A primavera começou gelada, mas agora as temperaturas entram em elevação com o tempo firme. Daqui a pouco já vamos atualizar e trazer a previsão do tempo completa para todo fim de semana. Você fica sabendo aqui no Bote a Boca no Trombone. Não sai daí.
3: Valeu, Marinho. Obrigado. 7 horas você volta com outros destaques agora 6h20. 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
4: E quando a gente está falando de bolsa de empregos, Moisés, tem aquelas pessoas que se oferecem para trabalhar, mas também tem aquelas empresas que estão contratando. E a gente tem, sim, empresa contratando motorista de caminhão, CNHE, para pequenas viagens na região, não havendo a necessidade de pernoitar fora. O contato é o 99977-7842.
3: Tá precisando de uma diarista ou faxineira? A Geuci se oferece para trabalhar. 99759-6352.
4: Cleonice, para auxiliar de limpeza, meio período. Contato é o 99152-7613.
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3: Intervalo, já voltamos com mais informações aqui no Bote a Boca do Trombone. Vá mandando aí a sua demanda pra gente, a sua participação, sua reclamação, sua bronca, seu elogio. 99174-1005.
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4: 6:27, de volta com o Bote a Boca no Trombone. E agora, Moisés Stucker, é hora e vez do nosso ouvinte ter voz.
3: Verdade, o Lucas, hein, tá cobrando asfalto na rua Tereza Evangelista, lá na Bacia, em Camboriú. Mais uma reclamação da situação das ruas da cidade de Camboriú. Alô, Pavan. Alô, Zé Branco. Bom dia, Lucas.
25: Opa, eu gostaria de fazer uma reclamação aqui sobre a Secretaria de Obras aqui de Camboriú e, né, do nosso prefeito também, porque assim, ó, aqui na rua Tereza Evangelista Gonçalves, aqui tem um projeto faz tempo já de passar um asfalto aqui na rua, não passou. A nossa rua aqui, ela é calçada e não foi a prefeitura que calçou, foi os moradores aqui que se juntaram. Cada um deu um valor e foi pago uma empresa privada para realizar o calçamento aqui da rua de fora a fora. E daí, como essa rua ela já é calçada, a prefeitura não se mexe para asfaltar aqui. Todas as ruas aqui da bacia é asfaltada, menos a nossa. Mas tem projeto para asfaltar, só que nunca anda. Por que será?
3: Vamos à resposta, né, Gerson? Atrás de respostas.
4: Deixaram a Tereza Evangelista, que é uma das principais ruas ali da bacia, da região da bacia, deixaram para trás. Mas eu vou te dizer, olha, em alguns momentos é até melhor não ter o asfalto, porque o asfalto depois fica todo esburacado. O problema é que quando é esse paralelepípedo, essa lajota, acaba ficando irregular também, né? Geralmente, nos cantos da rua, ela vai rebaixando. É algo bem comum nesse tipo de... nesse tipo de material que é colocado, que é aplicado. E eu acho que ali nesse vídeo também, ele já está reclamando do condomínio, né? Tem aquele condomínio ali, que foi embargado as obras, mas toda hora os moradores... Essa é uma demanda antiga também, hein? O barro que desce, essa obra que não sei como foi autorizada em governos anteriores, E agora, por mais que a FUCAM tenha embargado, tem o trabalho para fazer a contenção. E para fazer a contenção, tem que mexer no morro. E quando mexe no morro, o barro desce todo ali nas ruas próximas, né, na região da bacia, pega a Teresa Evangelista e também algumas outras ruas ali da região.
3: Gerson, deixa eu dar uma quebrada no nosso protocolo aqui. Porque hoje é o dia do rádio nacional. E agora eu vou colocar uma voz aqui, Gerson Felipe. Uma voz que você vai conhecer quem é, dando bom dia pra gente.
4: Vamos ouvir.
3: Vamos ouvir?
0: Muito bom dia, Gerson Felipe, Moisés Stucker. Passando aqui rapidinho para parabenizar os colegas radialistas. Quem trabalha ou já trabalhou no rádio sabe que, muito além de desenvolver o nosso potencial comunicativo, o rádio é uma grande escola para a vida. Ensina todo dia na prática que o trabalho bem feito é realizado em equipe. Não é feito por um talento individual, não. Vida longa ao rádio. Parabéns a todos aí da equipe do Bote a Boca no Trombone e da Rádio Menina. Um beijo no coração de vocês e de cada ouvinte aí pelo mundo. Mua, sou fã!
4: Aê, grande Ellen! Ellen Francine, com essa voz boa de se escutar também, né? Uma voz bacana.
3: Agradável de manhã cedo.
4: Agradável. Né? Ellen, um beijão pra você e obrigado, né, por estar também conectada, sintonizada com o Bote a Boca no Trombone e com a Rádio Menina.
3: A caminho, tá na estrada, a caminho do Elume, né? Ela que faz toda a parte de da assessoria, comanda a assessoria do consórcio Sinhanfre, né? Tá à frente desse trabalho, dessa demanda aí do importante consórcio Sinhanfre de Itajaí.
4: A Ellen, na verdade, ela trabalha em várias frentes,
3: várias,
4: né?
3: Frentes,
4: é. Trabalha bastante, mais uma trabalhadora da nossa comunicação.
3: Ela tinha um quadro lá na rádio da Univale, quando a gente era acadêmico ainda, a gente estudava e trabalhava na rádio. Agora esqueci, cara, qual que era o nome do quadro. Ajuda aí, Ellen. Era um quadro que a voz dela, todas as manhãs, estava na rádio Univale também. Legal demais. Um abraço pra você, minha querida.
4: Agora, Moisés, olha só, o Miguel tá reclamando porque a UBS da Vila Real está sem médicos. Que história é essa, Miguel? Conta pra gente, bom dia.
3: Pera aí, deixa eu achar o Miguel aqui que...
4: Miguel, ele tá logo abaixo ali do nosso querido Lucas.
3: Meu WhatsApp, ele tá revoltado hoje, achei aqui. Vamos lá, Miguel, bom dia.
1: Bom dia, Gerson. Bom dia, Moisés. Aqui é mais uma reclamação

0: Ah, UBS sem médico, tá? Pra que que serve o UBS se não tem médico? Tem que ter médico, sim. 6h32, com mais de 30 anos de tradição, a Móveis Rocha é referência no setor moveleiro da nossa região, trabalhando com as principais marcas do mercado, oferecendo entrega e montagem rápida e gratuita. 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
3: E hoje, nos destaques do portal Menina, Balneário Camboriú abre 521 vagas para comércio ambulante na temporada de verão. Elcio Kunen sofre queda durante ato de campanha e bate a cabeça no meio-fio em Barra Velha. Trânsito muda na divisa de Balneário Camboriú e Camboriú. Rua Catanduvas terá sentido único. Pista de 1.800 metros limita cargas no aeroporto de Navegantes e pesquisa aponta urgência na segunda pista. 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
1: 6h35, olha, era a crônica da cidade. Ela dramatizava as crônicas com memórias da professora Rosa de Lourdes. É histórica, tá? As crônicas da cidade com Ellen Francine, nossa querida ouvinte e amiga aí de profissão. Valeu, hein? Só pra relembrar aqui. Vamos de participação do nosso ouvinte, Gerson?
0: Com certeza, até porque tem um pedido de pintura de faixa amarela na rua Agrolândia, no Jardim Yacht Club. É um pedido do José Moisés. Ele diz: bom dia, aqui nesta esquina tem uma vaga na faixa amarela que atrapalha a passagem do ônibus. Ela foi pintada uma vez, mas a chuva apagou a tinta. Rua Agrolândia, em frente ao número 1144. Tem o vídeo também do ouvinte, né, que ele encaminhou, mostrando justamente este trecho ali da rua Agrolândia, no Yacht Club. Não é Agrolândia na região dos municípios, já é na parte do Yacht Club. Então, alô, BC Trânsito, né? É só lá refazer a pintura da faixa amarela para que fique aí bem visível.
1: Eu não entendi, mas tem um carro estacionado ali na amarela, é? Tem, né?
0: Na verdade, não é pra fazer a pintura, né? Ela tá pintada ali. O que ele pede, na verdade, é a... Não, mas ele fala, foi pintado uma vez, mas a chuva apagou a tinta, né? E a faixa atrapalha a passagem do ônibus. Aí eu não tô entendendo se ele quer que pinte de novo.
1: Ou que tire.
0: Ou que tire, porque tá atrapalhando a passagem do ônibus. José, explica pra gente melhor aí. Por favor, José, explica pra gente direitinho, pra que a gente possa fazer, né, a cobrança da forma efetiva ali pra BC Trânsito.
1: É, pela aquela imagem ali, o carro tá estacionado na contramão e numa faixa amarela ainda, né, Gerson? Tá tudo errado.
0: É, aí atrapalha realmente a passagem do ônibus. Uhum. Só que o carro não poderia estar ali.
1: Não poderia.
0: Eu acho que é isso, agora eu entendi. Ele quer dizer que atrapalha a passagem do ônibus quando os veículos estacionam.
1: Mas não, não.
0: E aí, com a faixa apagada, talvez, mas não tá tão apagada assim, não,
1: dá
0: José.
1: Pra ver, né?
0: Dá pra ver bem.
1: Dá pra ver bem a faixa amarela.
0: Dá pra ver, o cara que não tá vendo aí tá se fazendo de louco.
1: É, deu uma de louco. Tinha que chamar a BC Trans.

0: para remover esse veículo dali.
1: É,
0: aí sim.
1: O caso não é nem pintar ou repintar, o caso é fiscalizar.
0: E o cara estaciona na esquina também, né? Mas é sem noção, né, Gerson? Na
1: ali,
0: esquina.
1: Mesmo que não tivesse nenhuma faixa, já estaria errado, porque tá bem na esquina.
0: E na contramão.
1: Na contramão, na esquina, na quina da rua, né? Como diriam os antigos.
0: Jesus, Jesus. Vamos pro João aqui. Tá pedindo iluminação, quer fazer uma denúncia, na verdade, ao nosso jornalismo na rua Figueira, lá no Tabuleiro, em Camboriú. Fiação da rua tá toda rompida, tá gerando insegurança para quem trafega pelo local. Já foi feito o pedido pelo app Gel Cidadão, mas até agora nada foi feito. É fio caído, né? Deve ser, né?
1: Exatamente.
0: Fio rompido, fio caído, colocando em risco a vida, inclusive, de motociclistas que passam pelo local.
1: Moisés Stucker, hoje também começa, né? Quero mandar um abraço para o Glênio, nosso ouvinte aí diário do Bote a Boca no Trombone. Hoje começa lá no acampamento Farroupilha de Balneário Camboriú, né? O Terral da Canção, né? Esse evento, a quinta edição do Terral da Canção, começando hoje, né? Esse evento bem bacana que a gente tem também, que acaba fortalecendo a cultura, né? E os músicos aqui de toda a nossa região. Então a gente vai ter um grande elenco de intérpretes que estarão participando do quinto Terral da Canção Gaúcha, um festival de músicas inéditas que vai acontecer no acampamento Farroupilha, lá ao lado do Expo Centro. A gente vai ter já nesta sexta-feira, subindo ao palco, 16 composições concorrentes, sendo 12 da fase geral, 2 da fase estadual, que contemplará autores e intérpretes nascidos ou residentes em todo o estado de Santa Catarina, e 2 pela fase regional, que congrega, então, compositores e intérpretes naturais ou radicados em municípios da região da Foz do Rio Itajaí. Ao final da primeira noite classificatória, a comissão avaliadora, né, que olha só, a comissão de peso, hein? Joca Martins, Marcelo Caminha e Rafael Ferreira vão selecionar 14 canções que serão representadas no sábado, reapresentadas, no caso, na condição de finalistas do festival, disputando os troféus, né, e a premiação também, que é em dinheiro, do quinto Terral da Canção. Então, bem bacana aí para quem gosta também da boa música gaudéria, né, tem mais este evento que acontece junto com o acampamento Farroupilha.
0: Legal demais, hein? E agora 6h40, Gerson, vamos para um rápido intervalo e na volta tem informações do esporte. Será que o Brasil vai ganhar?
1: Tem gente que nem sabe, Moisés, nem sabe que daqui a pouquinho o Brasil vai entrar em campo. Quer saber contra quem? Eu conto logo na volta do intervalo aqui no Bote a Boca no Trombone.
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4: Saneamento só cumpre seu papel quando chega até dentro de casa. Em Penha, moradores do bairro Gravatá, da Praia de São Miguel e dos loteamentos Santa Regina, Flor de Lótus e Pedro de Borba já têm a rede de esgoto disponível e podem fazer parte desse avanço. A ligação correta do imóvel é fundamental para que o esgoto seja coletado e destinado ao tratamento, evitando descarte inadequado e contribuindo para a preservação do meio ambiente.
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0: Gerson Felipe com as informações do esporte para esta sexta, Gerson.
1: Vamos começar falando da seleção brasileira, porque o Brasil já está aquecendo, porque daqui a pouquinho, às 7 horas da manhã, a seleção brasileira vai enfrentar a Austrália. Este, Moisés, que é o primeiro jogo do Brasil após a eliminação na Copa do Mundo diante da Noruega, e o Brasil já está escalado. Uma seleção bem diferente do que a gente viu na Copa do Mundo. A gente tem no gol o Hugo Souza, goleiro do Corinthians, e nem foi convocado para a Copa do Mundo. E agora, então, nesse novo ciclo, vai ser titular da seleção brasileira do técnico Carlo Ancelotti. O Mateuzinho, lateral do Corinthians também. Até aí, né, os torcedores do Flamengo na Copa falaram que era Selefla. Agora é Sele Corinthians, né? Porque Hugo Souza e Mateuzinho já abrem, né, a escalação do Brasil. Mas aí não temos mais jogadores corintianos, porque a gente tem o Marquinhos, do PSG, esse que esteve, inclusive, na Copa do Mundo. O Vitor Reis, muitos não conhecem o Vitor Reis, ele foi formado na categoria de base do Palmeiras e, muito jovem, assinou o contrato com o Manchester City na Inglaterra. E o Vitor Reis fazendo essa dupla com o Marquinhos na defesa do Brasil. Aí nós temos mais um jogador que esteve na Copa do Mundo. O bom Douglas Santos foi um dos destaques do Brasil, um jogador muito seguro. Não comprometeu a seleção brasileira, o lateral que atua no Zenit da Rússia. O Danilo, do Botafogo, é um dos volantes, ao lado do Bruno Guimarães, que não está mais no Newcastle, agora está no Arsenal, também da Inglaterra. E nós temos um quarteto ofensivo, Moisés. Estevão, jogador do Chelsea. O Rafinha, do Barcelona. O Vini Júnior e o Endrick, que são companheiros de Real Madrid. Então, um quarteto, um time bem ofensivo. E vamos acompanhar se o Rafinha vai jogar a bola que está jogando no Barcelona, também pela seleção brasileira. No Barcelona, já teve 2 jogos que ele meteu o hat-trick, fez 3 gols na mesma partida, tá dando assistência toda hora, né? Tá fazendo um salseiro lá junto com o Lamine Yamal.
0: Mas na seleção não joga.
1: Na seleção não joga, não empolga, não vai.
0: Tem que jogar nas férias.
1: É, tem que viajar. É. Tem que fazer um monte de coisa. E não tem o Yamal também, né? Não, tem também, o Yamal. Tem,
0: né? E ver se o Marquinhos também vai parecer mais leve, né? Porque na Copa parecia com 50 quilos a mais, né, cara?
1: Tava com a chuteira de cimento, o Marquinhos, na Copa do Mundo. E olha que é um bom jogador. O Marquinhos, ele só tem uma coisa, Moisés. Apesar de ele ser um excelente zagueiro, ele não é muito alto pra posição. Eu sou meio assim, fico meio com o pé atrás, assim, de zagueiro que não tem uma certa altura, por mais que ele tenha uma ótima impulsão, né? Ele consegue ganhar, às vezes, de jogadores mais altos por causa da impulsão, mas ele e o Gabriel Magalhães estão até hoje no bolso do Haaland. Estão lá dentro do bolso do Haaland, um em cada bolso. Né? O Haaland dominou a seleção brasileira, a defesa do Brasil, naquele jogo das oitavas de final, onde fomos eliminados. Mas, de toda forma, Moisés, eu torço sempre pelo Brasil. Eu torço pela seleção brasileira, quero que vá bem. E daqui a pouquinho, então, às 7 horas da manhã, começa o jogo. E claro, saindo um gol, tendo alguma novidade, a gente vai informando aqui no Bote a Boca no Trombone. O Brasil, que terá mais amistosos, é uma super data FIFA. Na próxima terça-feira, mais uma vez, amistoso contra a Austrália. Vai ser em Brisbane, essa partida, às 7 horas da manhã, próximo dia 29, terça-feira. E no dia 3 de outubro, um sábado, tem Índia e Brasil, um dia antes das eleições. Né? Na véspera das eleições, tem jogo da seleção brasileira lá em Calcutá, na Índia. O Brasil, pela primeira vez, enfrentando os indianos, que gostam muito da seleção brasileira. Tem um carinho especial, então provavelmente vai ser um jogo com casa cheia e uma expectativa muito grande pelo Brasil no território indiano. Também aproveito, pode falar, Moisés.
0: Não, não.
1: Ah, tá me orientando aqui em relação ao tempo, né? Também aproveito para falar, Moisés, da nossa Copa Santa Catarina, e eu gosto sempre de encher a boca para falar. Segue o líder! Isso mesmo, Marcílio Dias, líder da Copa Santa Catarina, tem 9 pontos e vai jogar amanhã, né? Amanhã a gente tem o Marcílio Dias jogando pela Copa Santa Catarina. O adversário do Marcílio Dias na Copa Santa Catarina é o JEC, o Joinville. O jogo vai ser, na verdade não, eu tô, o Blumenau é adversário do Marcílio Dias. 5 horas da tarde, Blumenau e Marcílio Dias, amanhã, lá em Blumenau. E o adversário do JEC é o Barra. O Barra vai jogar em Joinville, 3 horas da tarde. São os jogos dos times aqui da nossa região. Então, Marcílio Dias com contra o Blumenau, que tá mal o Blumenau na Copa Santa Catarina. Nesse momento, o Blumenau é o lanterna da competição, apenas um pontinho somado, 4 rodadas, nenhuma vitória, e não vai ser dessa vez, né, Blumenau? O Marcílio vai em busca aí de mais uma vitória para manter a liderança. E o Joinville, ele tá um pouquinho melhor, é o 5º colocado, à frente do Barra, que é o 7º colocado com 3 pontos. O Joinville tem o dobro, tem 6 pontos, e é um jogo aí que pode valer pro Barra, né, já alcançar o Joinville na tabela de classificação. O Ercílio Luz, que é o 4º primeiro time dentro da zona de classificação para a próxima fase, tem 6 pontos também. Então, um jogo aí onde o Barra vencendo fora de casa pode ter aí uma renovada dentro do campeonato, né, na Copa Santa Catarina. Vou dar um destaque também para a Série B do Campeonato Brasileiro. Série B do Brasileirão, sempre com partidas. A gente vai ter o clássico entre Criciúma e Avaí, domingo às 11 horas da manhã. O Criciúma sem o seu técnico, Eduardo Batista, que foi pro Internacional. E para finalizar, Série C do Campeonato Brasileiro, a gente tem também a bola rolando, e eu destaco o Brusque, que vai jogar no domingo às 18h30 na Arena Simon contra a Ferroviária de Araraquara, que na última rodada venceu o Brusque lá no interior paulista. É o Brusque buscando uma vitória para retomar a liderança do Grupo 6 nessa luta pelo acesso da Série C para a Série B do Campeonato Brasileiro. E estas as informações do esporte.
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1: Durante todo mês, finais de semana, com chuva, com frio, e justo no final de semana que eu vou estar trabalhando de plantão no Portal Menina, parece que o tempo vai mudar. É isso mesmo, Marinho? Novamente, bom dia.
3: Mais uma vez, bom dia, amigos do BBT. Até que enfim ela chegou a sexta-feira, e até que enfim uma boa notícia para as condições do tempo neste fim de semana. Teremos sistema de alta pressão que deve garantir o predomínio de sol, principalmente no sábado amanhã. Nós teremos aí as temperaturas em elevação. A primavera começou gelada, mas agora já temos aí um clima mais agradável. Apenas entre as madrugadas e o amanhecer e no período noturno, algum chuvisco, formação de nevoeiros, nada que atrapalhe. Logo no início da manhã, por volta das 9, 10 horas, o sol já predomina com força total para todas as regiões, trazendo então a elevação das temperaturas. As mínimas devem girar em torno de 15 graus, tanto para o sábado quanto para o domingo, e as máximas já superando até os 25 graus. Isto porque o ingresso de vento de nordeste contribui então para o aquecimento, onde o clima fica mais agradável, com temperaturas mais amenas, menos frio na madrugada, e à tarde já calor, porque pode se aproximar até dos 30 graus, principalmente no sábado. Teremos aí bastante variação nessa temperatura, mas à tarde fica bem agradável com o clima quente. Já temos aí então um aquecimento previsto e o sol predominando, já é uma ótima notícia. Faz tempo que a gente não fala que vai dar sol no fim de semana. Então nós teremos o estado do mar acalmando também, teve bastante agitado na área de navegação e pesca, ressaca em algumas praias nos últimos dias, mas a tendência de baixa nas ondulações hoje ainda de sudeste, pico de 1,5 metros, amanhã entra ondulações de leste, já diminuindo o swell de ondas também nas praias entre a Grande Florianópolis e a Ilha de São Francisco do Sul. Nós teremos aí a maré baixa em torno das 7 da manhã, propícia às caminhadas nas praias, e a maré alta pré-amar fica entre 1 e 2 da madrugada, se repetindo entre 13 e 15 horas nos rios e praias aqui da costa norte catarinense. Resumo geral: sol predomina e a temperatura fica bem agradável durante este fim de semana aqui no litoral centro-norte catarinense. Desejando a todos um bom dia, uma ótima sexta-feira, com as primeiras informações da previsão do tempo, Marinho Stringari com os dados da Univale para o Bote a Boca no Trombone.
0: Valeu, Marinho, obrigado pelas informações. Então, sexta de sol para alegria de todos aqui, principalmente da Camille Guckert, que está de folga hoje do BBT. 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
1: 6h55, a gente faz uma pausa no rádio, porque está chegando o horário eleitoral, mas na live a gente vai conversar com vocês. Vamos até acompanhar o comecinho do jogo do Brasil aqui. Vamos dar uma cornetada, eu e Moisés também, durante, né, este período que a gente faz uma pausa, né, e com algumas informações também. Então, faz a migração. Sai do rádio, vai para nossa live no YouTube Menina Play e também no Facebook Rádio Menina BC.
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15: Moisés Stucker, 7 horas e 29 minutos, de volta no rádio e na internet. E nós queremos saber quais são os destaques da segurança pública. Tivemos muitas tretas.
16: Algumas, Gerson. Vamos dar um recado aí pro pessoal que tá acompanhando o jogo da seleção. Vem aqui pro Bote a Boca no Trombone, porque tá difícil, hein? Tá difícil de acompanhar esse joguinho.
15: Vai passar raiva quem tá vendo. É. Porque a gente viu aqui 5 minutos e já tá passando raiva.
16: Muita raiva.
15: Então é melhor você ficar aqui no Bote a Boca no Trombone.
16: Vamos lá com as informações de segurança para hoje. Em Itajaí, a Polícia Militar apreendeu um adolescente de 17 anos de idade por ato infracional análogo ao tráfico de drogas. A abordagem aconteceu durante rondas pela rua Agílio Cunha, no bairro Cidade Nova, é uma das principais ali da região. Segundo a Polícia Militar, esse jovem estava com um grupo em frente a um estabelecimento comercial e teria dispensado alguns objetos perto de um vaso de plantas com aproximação da viatura da PM. Os policiais encontraram porções de maconha e cocaína, hein? Ainda conforme a PM, o adolescente informou que havia mais drogas em casa. No quarto utilizado por ele foram localizadas outras porções de cocaína e crack, além de uma balança de precisão. Ao todo, foram apreendidos 14 gramas de cocaína, 44 pedras de crack, 23 buchas de cocaína, 2 buchas de maconha e 1 balança. O adolescente foi encaminhado à central de plantão policial, junto com todo o material apreendido também. E a Guarda Municipal da cidade de Itajaí apreendeu 2 tabletes com substância análoga, de acordo com os AGM, maconha, durante uma abordagem também no bairro Cordeiros. E a equipe recebeu uma denúncia sobre uma possível negociação de drogas na região da Rua Paraná. Reforçou, claro, o patrulhamento ali pela região e, de acordo com a própria Guarda Municipal de Itajaí, os agentes localizaram um rapaz que teria mudado bruscamente de direção ao perceber a aproximação da viatura. Por que será, hein? Tava vindo para um lado, subiandinho, caminhandinho, tranquilo, avistou a GM e picou a mula. Por que será, hein? Gente boa? Ah, durante a abordagem, os guardas então encontraram dentro da mochila dele 2 tabletes de maconha, além de 1 telefone celular. Ele foi conduzido à central de plantão policial, material apreendido, e agora vai responder na justiça. Daqui a pouco tem mais informações de segurança, mas antes tem um recado para você.
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0: aberto. A pena restante era de 7 meses e 11 dias. Ele não ofereceu resistência, foi encaminhado para o complexo da Caianduba, em Itajaí, onde vai cumprir a ordem judicial. E a Guarda Municipal de Balneário Camboriú prendeu também um homem de 31 anos de idade, suspeito de furtar duas peças, na verdade, de carne, maminha, de alcatra de um supermercado na noite de ontem na Avenida do Estado. Segundo a guarda, os produtos, avaliados aí em R$200, foram recuperados por funcionários do estabelecimento que já haviam detido o suspeito quando a equipe do Romu chegou ao local. Durante a abordagem, os agentes constataram que o homem utilizava, adivinha, Gerson, tornozeleira eletrônica. E havia um registro de quebra de monitoramento. Sendo considerado situação de fuga. Recebeu voz de prisão, encaminhada à central de plantão policial, e agora a situação dele se agrava um pouquinho mais. Mais informações da Guarda Municipal aqui da cidade, que resgatou 2 cães em situação de maus tratos ontem na rua 910. A equipe da Guarda Municipal Ambiental foi acionada depois de uma denúncia e encontrou os animais em situação de abandono, sem os cuidados adequados, cheios de feridas ainda. Um dos cães apresentava um grande tumor na região do abdômen, sinais de sangramento daquele jeito, hein? Os 2 animais foram retirados do local, encaminhados para a ONG Viva Bicho, onde devem receber o atendimento veterinário e também os cuidados necessários. A ocorrência foi registrada e encaminhada para as providências legais cabíveis. E a gente sabe, né? E maus tratos a animais é crime e também você pode ficar preso. A pena pode chegar até a 5 anos de reclusão. Estes os destaques de segurança para esta sexta-feira, Gerson Felipe.
1: Perfeito, Moisés Stucker, todo mundo atualizado do que aconteceu na área da segurança pública. 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
0: Sexta-feira mais tranquila, Gerson, no trânsito ou não? Tá meio complicada a situação.
1: Bom, Moisés, a gente já começa com uma informação que é muito importante, porque os motoristas que utilizam a rua Catanduvas e a rua Peroba, eles têm que ficar atentos, porque hoje já começa uma mudança importante. Essa via passará a ter sentido único. A gente, na verdade, fala pouco como rua Catanduvas. Ela acaba sendo, né, a rua Peroba, que faz a ligação da Guaraparim com a Marginal Oeste. Ela vai operar em sentido único entre a Marginal Oeste e a rua Peroba e vai ser no sentido Camboriú para Balneário Camboriú. Ou seja, da região ali da Guaraparim, você vai acessar a rua Peroba, vai passar ali, tem um trecho onde ela vira Catanduvas e vai sair na Marginal. Mas para ficar mais simples, né, vamos tratar apenas como a rua Peroba, né, que vai ter todo então agora o sentido único, né, da Guaraparim no Tabuleiro em direção à Marginal Oeste. Hoje começa esta mudança, até inclusive, né, fica o meu questionamento se já está iniciado, se os ouvintes que estão passando por lá, né, já estão pegando a rua com essa modificação. Porque seria importante, né, a prefeitura já começar logo cedo, né, nesse horário de pico, porque a princípio nós teremos um período de testes. E aí depois, Moisés, se tudo der certo, a gente vai ter a manutenção. Mas a gente já tem ali, por exemplo, quem está saindo da Avenida das Flores em direção à Marginal. Você consegue, por exemplo, acessar o Monte Alegre. Vai reto ali e já acessa o Monte Alegre. Então a gente já tem, né, um acesso para quem vai entrar em Camboriú. E o outro acesso também é pela Avenida Santa Catarina. Então, na minha opinião, a gente tem que ter realmente essas mudanças. Eu sei que muitas pessoas não gostam, vai acabar deixando o trânsito mais intenso para quem transita pela Santa Catarina, mas ao mesmo tempo a gente vai ter, né, um trânsito um pouco mais tranquilo para quem está indo, né, do centro ali, do centro não, do Tabuleiro, em direção à Marginal. Então, a gente vai ter essa modificação aí que vai

0: acabar sendo, né, na minha opinião, né, vai ser positiva, principalmente, né, para aquele fluxo dos veículos, né, que estão saindo de Camboriú, né, a gente vai ter aí mais uma opção, né, para quem sai do município de Camboriú e uma a menos para quem entra, mas geralmente o fluxo mais intenso realmente é de saída e a gente tem muitos acidentes, Moisés, ali na região da Guaraparim, né, aqueles veículos que entram pela rua Peroba, né, e aí tem que passar ali naquele cruzamento que é bem perigoso, diariamente tem acidentes por lá, inclusive esta é uma das justificativas para essa mudança de trânsito. Mas você que está acompanhando Bote a Boca no Trombone, manda mensagem, o que, que você acha dessa mudança, né, sentido único na rua Peroba? Também aproveito para destacar o acidente com o ex-prefeito de Camboriú, a gente falou no comecinho do Bote a Boca no Trombone, o candidato a deputado estadual e ex-prefeito de Camboriú, Dr. Elcio Rogério Cunen, do MDB, caiu de um mini trio elétrico durante um ato de campanha ontem na rua Ema Carvalho dos Santos, em Barra Velha, foi durante a tarde. Ele caiu, Moisés, de uma altura de aproximadamente 2 metros, bateu a cabeça no meio fio e foi socorrido pelo corpo de bombeiros com uma suspeita de traumatismo craniano. Segundo os bombeiros, Elcio Cunen estava em cima do mini trio elétrico quando caiu. Ele apresentou um sangramento na região da cabeça, chegou até a ficar roxa, perdeu a consciência por alguns instantes. Ele recebeu então os primeiros socorros da equipe do Corpo de Bombeiros e na sequência ele foi encaminhado, né, foi encaminhado até o pronto atendimento lá de Barra Velha. Depois, ele precisou ser transferido para o Hospital São José em Jaraguá. E foi identificado, então, que o traumatismo craniano não era grave, mas a necessidade de uma cirurgia no ombro, que ele acabou machucando também. E a gente fica, né, agora com todo o nosso desejo de uma pronta recuperação ao ex-prefeito de Camboriú, Dr. Elcio Cunen, né, que possa estar recuperado, né, o mais brevemente, para poder voltar também à sua campanha a deputado estadual. 7:40, tem o recado da Peixaria Oliane, até porque a Oliane tem como norma oferecer preços inigualáveis. 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Também quero destacar, Moisés, falar um pouquinho da movimentação de momento que a gente tem na nossa região, até porque o trânsito na sexta-feira costuma ficar um pouco mais intenso. Nesse momento, em Balneário Camboriú, o trânsito ele está um pouquinho mais lento na região ali próxima da Praça Almirante Tamandaré, na Avenida Atlântica. Não chega a ser um ponto de congestionamento, mas sim apenas um ponto de lentidão. Também tem trânsito mais carregado para quem está circulando pela Marginal Leste, aqui em Balneário Camboriú, próximo da Avenida das Flores. Rua 1950 também com trânsito mais intenso aqui em BC. E a Marginal, né, nós temos obras ali nas proximidades da subestação da Celesc. E por isso também trânsito lento, né, na Marginal Leste também, próximo da Rua 1300. 2 pontos de lentidão, perto da Avenida das Flores e também na região ali próxima da Rua 1300. Em Camboriú, Avenida Santa Catarina com muita lentidão. Tem lentidão também na Rua Peroba, no bairro Tabuleiro. A Guaraparim também vai apresentando trânsito mais lento próximo da Rua Peroba. E o trânsito acaba ficando mais complicado na Marginal Oeste. Todo aquele trecho entre o posto Distribui e a Avenida Santa Catarina com trânsito lento. A Santa Catarina, Moisés, ela tá com muita lentidão. Praticamente aí toda Santa Catarina apresentando pontos de lentidão. Outro destaque também que a gente traz é em relação à movimentação lá no bairro Barranco, Avenida Santo Amaro e a Rua Santo Antônio com trânsito mais carregado. BR-101, aqui em Balneário Camboriú, trânsito fluindo, tanto no sentido sul como no sentido norte. Também tem destaque para movimentação em Itajaí. E aí nós temos lentidão em ambos os sentidos. No sentido norte, Essa lentidão, ela começa nas proximidades ali do quilômetro 123 e vai persistindo até as proximidades do posto Santa Rosa. Isso no sentido norte. No sentido sul, a lentidão começa... já pega um pouquinho mais... Já pega ali um pouquinho depois da ponte do Rio Itajaí a sul, essa lentidão no sentido sul, e vai persistindo até as proximidades do entroncamento da 101 com a Antônio Raio, né? Então, no sentido norte, a gente tem do trevo da rodoviária, né, como eu estava falando, até as proximidades do posto Santa Rosa, e no sentido sul, do um pouquinho depois ali da ponte do Rio Itajaí a sul, até as proximidades ali do entroncamento da 101 com a Antônio Raio. Então, um bom trecho de lentidão em Itajaí. E também tem lentidão no sentido sul, entre as cidades de Penha e Navegantes. Estas as informações do trânsito aqui no Bote a Boca no Trombone.
1: Valeu, Gerson, obrigado pelas informações. 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
0: 7h45, intervalo, e já voltamos com mais Bote a Boca no Trombone.
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1: Estamos de volta com Bote a Boca no Trombone. Vamos retomar os recados aqui. A Sandra Gerson, ela mandou inclusive uma fotografia e ela reclama de motos estacionadas. Adivinha onde? Em local de carros. Bom dia, Sandra. Mandou um áudio aqui pra gente.
15: Boa noite, Dai. Boa noite, redação do Jornal da Rádio Menina. Só queria passar isso para vocês, né, que eu acho um absurdo. A gente tá aqui na feirinha da Orla da Praia e olha só o estacionamento. Por isso que a gente não consegue vagas em Balneário Camboriú, porque as pessoas não têm o bom senso de estacionar onde é lugar de moto, estaciona duas motos, não dá, cabe dois carros. Então, assim, se vocês pudessem colocar isso aí, essas imagens aí, para ver o pessoal, os agentes de trânsito, se eles, né, fizesse alguma coisa com essas motos, alguma coisa, porque a gente não consegue participar da feira nem trazer turistas na feira porque não tem vaga para estacionar o carro. Um abraço, uma boa noite a todos da redação da Rádio Menina.
0: Ontem à noite a Sandra enviou, e aí é complicado mesmo, né? Volta a foto ali, por favor. Obrigado, Érica. E ainda os caras colocam, não, eles colocam uma moto longe da outra, bem na distância, que não dá nem pra colocar um carro ali no meio.
1: Cambado de folgado, né? Tinha que pegar e recolher tudo também. Ô, BC Trânsito, ô, Coronel Evaldo, vamos, sei que é difícil, né? Tem pouca gente, mas, né, geralmente quando tem feirinha nesses locais, botar um povo lá pra fiscalizar, né? Porque também a população não se ajuda, né, cara? Falta de respeito. Pô, tem vaga pra moto, cara, pra que fazer isso?
0: Moisés.
1: Diga.
0: Tá um caos. A rua Peropa. Eu falei que o trânsito tá intenso por lá. Os ouvintes estão comentando que ainda não mudou, mas tá um caos. E a gente vai ouvir o Nascimento, né? Que ele enviou um recado justamente falando dessa muvuca no trânsito, né, entre Camboriú e Balneário Camboriú.
16: Bom dia, Gerson. Tudo bem? Gerson, passei agora na rua Peropa ali e tá um caos ali. Os carros vindo tudo na contramão, carro estacionado da academia. Acionei a polícia militar de Camboriú ali na via chamada central deles, né? E para dar uma organizada, porque ontem postaram aí nas redes sociais aí que a partir de hoje, sexta-feira, né, ia ser só sentido único na Marginal Oeste. E o pessoal aí, civil ou não, não tá respeitando, né? Vai dar acidente grave, porque as motos vêm rasgando ali, né? E os carros também estão tentando fazer a fila dupla, mas não tá dando certo, porque muitos carros estão vindo na contramão ainda. Tentei acionar via 153, os agentes de trânsito de Balneário, já que eles têm o conjunto com a PRF, né? Mas 153 também estava fora. Aí se puder divulgar aí na rádio aí, pro pessoal se conscientizar que agora é só sentido único, né? Tá bom? Obrigado, bom final de semana.
0: Obrigado, Nascimento. Muito obrigado pela informação. E detalhe, Moisés, um trecho ali é de Balneário Camboriú. Por mais que até popularmente a gente fala só Rua Peroba, mas tem um trecho que é a Catanduvas. Então os agentes de trânsito de Balneário Camboriú podem estar lá. Gente, é uma mudança numa das principais vias que a gente tem aqui na região. A Rua Peroba, ela tá sempre congestionada porque ela pega todo o fluxo do pessoal que tá saindo do Monte Alegre, do Tabuleiro, e quer acessar a Marginal. Como que uma mudança tão importante como essa acontece e não tem ninguém lá no primeiro dia para monitorar? Eu quero acreditar que o Nascimento não viu ninguém, porque eu não consigo acreditar que não tem nenhuma equipe lá no local para orientar essa mudança. E também outra coisa, não avisaram, né, que horas iria começar no comunicado.
1: O básico, né, Gerson?
0: Não foi avisado.
1: O básico, cara.
0: Então, a partir da sexta-feira. Mas aí, vai ser sexta-feira às 8 da manhã, às 9 da manhã?
1: Às 2 da tarde.
0: É, às 8 horas da noite, pode ser também. A gente não sabe. Então, gente, tem que ter alguém lá. E Camboriú não tem agente de trânsito, mas aí o Jair Grings, Daniel Razek, tem que estar lá também. Tem que estar lá também para fazer orientação aos condutores.
1: Uhum.
0: É assim, eu realmente eu não tô entendendo como que essa mudança acontece e não tem ninguém lá.
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1: E já que estamos falando de trânsito, ontem foi reclamação aqui no Bote a Boca no Trombone, ali na Marginal Leste com a Avenida das Flores, pessoal que, né, fica querendo furar a fila, entrar na frente dos outros. O Johnny tá mandando aí a sua indignação também. Bom dia.
17: Bom dia. Esse trecho ali é daquele quem vem pra rodoviária. O pior é que eles fazem 3 filas com uma pista que se acaba em 2, e essa terceira pista ali é para quem vai entrar para a rodoviária, e eles estão cometendo uma infração de trânsito, porque ali é faixa contínua, eles não podem cruzar. Só que os espertinhos, além de atrapalhar todo o trânsito, ainda estão cometendo essa multa. Sinceramente, os cones não vão resolver, eles vão passar por cima e vão quebrar. Sou contra a máfia da multa. Mas esses trechos que tem isso aí, e não é só ali, tem vários outros lugares que fazem isso, eu ainda não entendi como é que a Guarda Municipal não botou câmera multando. Porque não precisaria nem trabalhar mais, né? É uma multa atrás da outra.
1: Valeu, Johnny. Obrigado pela participação. Já sabe ali aquele trecho, né, Gerson? Quem vem pela Marginal Leste, aí pra cruzar a Avenida das Flores, em direção ali a central de luto, não, tem a terceira pista, que é a pista que volta ali pro Parque da NASA, pra rodoviária, e o pessoal usa essa pista e quer cruzar, aí fica trancando todo mundo também ali, passando na frente, não dá, né? O povo é mal educado no trânsito, essa é a verdade. Acabou a educação no trânsito aqui na nossa região.
0: Eu tô em contato aqui com a Susan, Moisés, vou até pedir para você seguir, porque eu tô buscando detalhes da situação da Peroba e da Catanduvas.
1: Vamos lá então, ó, tem uma reclamação aqui da demora para retorno do reumatologista Doris Porto, mandou pra gente ontem. Bom dia, por gentileza, preciso saber por que a Secretaria de Saúde de Camboriú está demorando para chamar. Retorno reumatologista, estou com urgência, era para fevereiro e até agora não me chamaram. Estive lá, simplesmente dizem que é para aguardar. Fica difícil, né? Muito obrigado, Rádio Menina. Doris Porto, do bairro Monte Alegre. Tem que encaminhar para o secretário de saúde, é o Henrique, né? Novo secretário de saúde da cidade de Camboriú, já esteve aqui também. E o Carlos, hein? Tá reclamando de uma loja, olha só. Não é propaganda da loja, não, mas mandou essas fotos, a Érica vai buscar ali. Ele disse o seguinte: em frente à loja, tá vazia, e na rua lateral, trancada por um caminhão fazendo descarga. São 2 pistas, uma trancada pelo caminhão, calçada de pedestre obstruída, a rua de acesso à área central da cidade de Camboriú. Placa existe, mas ninguém fiscaliza, e o trânsito fica travado em frente à Praça das Figueiras. Na cidade de Camboriú, já sabe ali, o Gerson conhece bem esse local. Brincadeira, né, cara? Mas ninguém respeita mais nada. Mais nada, o caminhãozinho parado no meio da rua, na faixa da esquerda, travando o trânsito. Não é nada contra a loja, né? Mas o motorista do caminhão também não pode fazer o que quiser no trânsito.
0: Não,
1: né?
0: Às vezes, Moisés, o pessoal da loja nem sabe. Nem sabe, né? Porque simplesmente o motorista para ali, faz a carga e a descarga, e o gerente da loja nem fica sabendo, tá lá dentro trabalhando e nem tá sabendo que o veículo acaba travancando o trânsito.
1: Arlete, ó, mora no Tabuleiro em Camboriú, bom dia. E as placas com o nome das ruas estão apagadas, e também as faixas de pedestres, lombadas, tudo apagado. Alguma previsão para resolver isso? Bom, Camboriú tá passando pelo processo de troca, né, de substituição das placas. Não sei como é que tá ali no bairro Tabuleiro, se algumas já foram modificadas, mas a Arlete tá reclamando. Mais uma é pro Jair Grings?
0: É pro Jair
1: Grings, né? Atenção, Jair. Uma resposta aí, né, pra Arlete, que tá querendo resolver esta situação. Agora, 7h58, e tem um recado da Oral Sim pra você.
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0: E teve gol! Gol do Brasil, gol do Estevão. Mas o árbitro de vídeo tá analisando, né? O Brasil abre o placar 1-0 para cima da seleção australiana, mas nesse momento o lance está sendo avaliado pelo árbitro de vídeo, o VAR. Na minha opinião, lance normal.
1: Não deu segue. Gol.
0: Não deu gol.
1: Não deu gol.
0: Aqui tá um pouquinho atrasado.
1: Ele deu falta, cara, e também achei que não foi falta, tá? A australiana lá tá comemorando como se fosse um gol da Austrália.
0: Então, segue tudo igual, 0-0. No duelo, então, entre Austrália e Brasil, lá na Austrália, né, a seleção brasileira nesse amistoso.
1: Vamos pro intervalo? Daqui a pouco a gente volta com mais Bote a Boca no Trombone e tem muita participação.
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1: Ô Gerson, tamo de volta. Cadê a tia do Apito, ali da rua Peroba, com a Catanduvas?
0: Minha amiga tia do Apito.
1: Hoje ela não tá?
0: Esqueci o nome dela. Se ela estivesse lá, ela já organizava tudo já. Só que tem que ter que avisar pra tia do Apito que agora é sentido único, né? E se ela não tá sabendo que é sentido único, ela vai. Vem, pode entrar, pode sair. Ela coordena lá o trânsito lá. Né? E eu sempre falava que ela era a agente de trânsito de Camboriú. Mas se for pegar bem corretinho ali, é Balneário Camboriú aquele trecho. Então, não tem nenhum agente de trânsito em Camboriú. Porque a tia do Apito, ela fica num pedacinho ali que é Balneário Camboriú ainda.
1: Falando de Camboriú, em relação à sinalização das placas, já tem resposta da secretária de planejamento da cidade, viu, Gerson?
0: Tem sim, ó. As placas do Santa Regina, Várzea do Ranchinho, Tabuleiro e Monte Alegre foram encomendadas essa semana. Nos demais bairros, já estão prontas e sendo instaladas. As placas serão instaladas hoje, daquela demanda ali do nosso ouvinte. E na minha rua, por exemplo, no bairro Areias, rua Florianópolis, já está com a placa nova e muito bonita, por sinal. As placas em Camboriú agora, Moisés, elas têm uma cor por bairro. Então, pela cor, né, você também consegue, né, tem uma faixa ali de uma cor, você consegue também identificar, né, apenas pela cor, qual é o bairro.
1: Olha, Gerson, vou pedir para a Érica colocar só uma foto, só essa aqui, Érica. Porque a outra tem número de candidato, a gente não vai fazer propaganda aqui no Bote a Boca no Trombone. Mas, como é que você se sentiria, Gerson, se você fosse pegar uma correspondência na sua caixa e aí você metesse a mão lá dentro e viesse um bolo? Mas, cara, eu não tô falando 10, 20. Olha na imagem, para quem tá acompanhando. Um bolo de santinho de candidato dentro da tua caixa de correspondência.
0: Eu ia pegar, eu ia ver o nome do candidato e se eu tivesse uma forma de me comunicar com ele, eu ia mandar assim, mas... Tu acha que eu tô fazendo campanha pra ti? Mal acabado. Me deixa um calhamaço aí de santinho? Não tô fazendo campanha pra ninguém não, meu amigo.
1: Pessoa que foi contratada que tá meio vagabunda, né?
0: Ah, tem isso.
1: Botando
0: também, né?
1: 300 santinhos na mesma caixa de correio.
0: Aí o cara chega no final do dia e fala, né, no comitê da campanha. Hoje eu entreguei 10 mil santinhos.
1: Todos.
0: Nossa, meu Deus, como você é eficiente. Parabéns. Vou até te dar um bônus hoje aqui no pagamento. Só que foi 500 em cada caixa de correspondência, né? Foi só numa rua, 10 mil santinhos.
1: Meia hora de trabalho.
0: Bem rapidinho, fora aqueles que jogam no lixo também, né?
1: Eu beto a situação, ó. Não sei como denunciar, tô passando pra vocês essa vergonha do nosso dinheiro sendo jogado fora por esses lixos políticos. Isso foi só agora de manhã, tem mais de 200 panfletos na minha caixinha de correspondência. Esse Brasil tá uma vergonha, pior que isso é dinheiro do fundão, né, Gerson? É o nosso dinheiro sendo rasgado, literalmente, né? É brincadeira esse fundão também, né?
0: É dinheiro no lixo, porque o que que o Beto vai fazer?
1: Vai jogar no lixo.
0: Jogar no lixo? Não tem outra opção. É, não tem nem o que falar, Beto. Até desculpa, porque nesse caso não tem o que fazer. Não, você vai denunciar para a Justiça Eleitoral, não vou fazer nada. Porque.
1: Esse pardal não funciona para nada também.
0: Não, e bem ou mal, assim, não há um crime, uma irregularidade em colocarem 200 centinhos ali. Né? É só uma coisa que, poxa, a gente sabe, você falando aqui, tá todo mundo concordando contigo que é uma sacanagem. Mas. Não configura, né, um crime ou alguma outra situação dessa natureza.
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1: Olha só, Cláudia participando, rua Dom Miguel, tá ali, hein? Ela tá falando o seguinte, a rua sem saída, depois das 8 da manhã não tem estacionamento vago e ainda vem as bênçãos, entre aspas, e colocam materiais de construção nas vagas de estacionamento, Gerson. Tá lá na foto, ó. Rua Dom Miguel.
0: Tem uns 2 metros de areia aí, hein?
1: É, por aí, né?
0: É,
1: bastante areia.
0: Os caras largam areia na frente de casa, né, também.
1: Tá precisando de areia, vai ali na Dom Miguel, pega, né, porque tá na vaga de estacionamento.
0: Aí o mesmo cara que enche de areia na frente de casa, ele vai lá e depois reclama de um político, né? Ah, porque esses políticos ali, o cara joga areia na frente da casa dele e acha que tá tudo certo.
1: É isso aí.
0: Quando não joga na frente da casa do vizinho, né? Tem uns que são piores ainda. Vai lá e bota na frente da casa do vizinho da obra que é na casa dele.
1: O Igor tá mandando um recado pro Pavan aqui. Pedir pra...
0: O que que o Igor quer falar pro prefeito?
1: Pedir pra um dos subordinados fazer a limpeza na entrada de Camboriú, rua Imbuia. Tem uma construção que joga areia, água, na ciclovia. E também, a rua tá uma vergonha. Fora os usuários e moradores de rua. Mas tem carrinhos de mercado, parece um estacionamento de carrinho de mercado. Uma vergonha, bairro Tabuleiro está sem manutenção da prefeitura. Bora, coronel, diz o Igor. As ruas estão todas esburacadas, uma vergonha. Fala, fala na campanha, até agora nada.
0: E sabe que a rua Imbuia, Moisés, é uma rua que infelizmente está se tornando uma caracolândia lá em Camboriú.
1: Faz um tempinho, né?
0: Já faz um tempo, né? E aí também temos que ser justos, não é uma coisa agora dessa gestão. Já desde os últimos anos, já o número de usuários de drogas ali é muito grande. Nós temos alguns pontos de ferro velho, né, recicláveis ali próximo, e eles se reúnem ali muitas vezes para usar a droga. Eu confesso, eu tenho medo de passar caminhando na rua Imbuia. Tenho medo. Não passo caminhando. De carro eu passo, mas de a pé não passo de jeito nenhum.
1: Vai ser abordado, né? Com certeza.
0: É, não tem como. Ali virou realmente uma mini cracolândia. A Pamela também está participando com a gente, Moisés. Ela está reclamando do cancelamento pela terceira vez de uma cirurgia no Hospital Marieta. Esse caso, inclusive, ele foi já encaminhado para a assessoria do Hospital Marieta, mas a Pamela está falando o seguinte. Me chamo Pamela e o meu relato é sobre a insatisfação com o Hospital Marieta Konderborhausen, em Itajaí. Atualmente, eu e meus pais moramos em Itapema. Meus pais moram comigo, pois já são idosos. O meu pai, que é o Luiz, ele tem um desgaste muito grande no quadril e já está há quase 2 anos na fila de espera para operação e colocação de prótese. Ele é operado do coração e tem algumas comorbidades de saúde. Os remédios para dor já não fazem mais efeito. Neste mês de setembro, a cirurgia foi marcada 2 vezes e desmarcada. Hoje foi um desses dias, na qual ele estava preparado para a cirurgia, em jejum, sem tomar medicações desde as 5 da manhã no hospital, esperando para a entrada da cirurgia, que estava marcada para 6 da manhã, prepararam, levaram para a suposta cirurgia, né? A minha mãe, que também tem idade, estava acompanhando ele, permaneceu lá, né? Isso foi ontem, até as 10, quando notificaram que ela pegasse as coisas dele, porque a cirurgia tinha sido cancelada. Aonde está a integridade humana aqui? Não tinha UTI para colocar ele depois da cirurgia? Foi o que o hospital alegou. Gente, pelo amor de Deus, um homem idoso com 1000 problemas, contando os dias e as horas, ansiedade a 1000000, em jejum, esperando para essa dor passar, e simplesmente mandam para casa para aguardar uma nova data. 3 vezes em um mesmo mês. Já dá para pedir música no Fantástico, né? 3 vezes a cirurgia desmarcada. Vamos esperar agora o que vai dizer o Hospital Marieta, né? A Erika Guckert já encaminhou para assessoria, para Luana Lenk, para ver qual vai ser a resposta sobre a cirurgia do seu Luiz. Ô, seu Luiz, não sai nunca nessa cirurgia. Só estão mandando o senhor pro hospital só para passear, porque a cirurgia que é bom nada.
1: Gerson, tem resposta do Diego Rosa, que é diretor da COSIP de Camboriú, sobre a falta de melhorias na rua Santa Cecília, na Várzea do Ranchinho. Eu vou resumir. Não dá para ler. Se eu ler toda a resposta, vai dar 9 horas e eu vou estar lendo aqui ainda, tá? Então, segundo o Diego Rosa, a prefeitura prepara melhorias na iluminação pública da Várzea do Ranchinho, incluindo as ruas Santa Cecília, São Carlos, São Marcos. O projeto já foi elaborado junto à Celesc, está em fase de licitação com recursos próprios do município. O Diego, ele também afirmou nessa nota gigantesca aqui que não há emenda parlamentar destinada para a rua Santa Cecília.
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1: E a Mari, tem uma reclamação aqui de vazamento de água. Onde, Mari? Bom dia.
2: tarde, Rádio Menina, tudo bem? Boca no trombone para amanhã de manhã. Eu estou aqui no centro de Camboriú, fui ali na empresa chamada GE Águas de Camboriú, porque esse hidrante tá, arrebentou alguma coisa, roubaram, está um horror de água. Aí a moça me disse, não, já foi comunicado, já estão indo no local. Eu retornei aqui, a água jorra, não está um lago porque tem uma boca de lobo sentido para baixo lá no videozinho que eu fiz. Ó. Aí quem é que paga esse absurdo aqui? A população. E quem paga mais caro é aquele que menos ganha, porque é o que mais sofre. É, eu vejo um absurdo para essa água, não ter um Ministério Público para se doer, para defender o povo, principalmente aquele que tem uma renda mais baixa, porque é meia dúzia que são ricos ou milionários, para pagar a propina dessa coisa medonha aqui.
0: Água limpa.
1: Uhum.
0: Água limpa indo literalmente ralo abaixo. Ciclovia abaixo.
1: Virou uma hidrovia.
0: Dá pra passar jet ski ali na caiaque ciclovia.
1: Também.
0: Caiaquezinho. Uhum. O Lio Brasil tem um caiaque. Vai passar ali. O Lio Brasil hoje vai vir trabalhar de caiaque.
1: Passa, né?
0: E... Alô, Águas de Camboriú. Só que eu não consegui entender uma coisa, Mari. Qual é a rua?
1: É, também não sei.
0: Se você puder passar bem certinho a rua, Mari, pra gente já encaminhar. Nós temos um contato bem ativo aqui com a assessoria da Águas de Camboriú. Mas a gente precisa saber a rua exata pra poder passar pra eles. Né? E eu realmente prestei atenção no seu áudio, mas eu não consegui ouvir a rua.
1: Eduardo falando sobre alta velocidade de ônibus em Camboriú. Tem ônibus em Camboriú, Gerson?
0: Praiana.
1: Só, né?
0: Só se for a Praiana.
1: Vamos ver.
3: Tem um ônibus dessa empresa nova aí que tá prestando serviço, acho que é pra Balneário. Mas eu não sei o que que ele veio pro Camboriú ali, ou passa pro Camboriú, porque eu sempre saio esse horário e eu nunca vi ele ali. Simplesmente na SC-102, ali perto do Precedo, de Camboriú para Balneário ali. Simplesmente o cara veio ali, vem com tudo ali, pulando lombada, saltando lombada, em cima daquela ponte ali, pra frente do Precedo, sentido Balneário, o cara abriu pra poder ir com a carreta ali, jogou o ônibus em cima, bateu no meu retrovisor, quase pegou outro caminhão de frente. Esse cara tá louco, a empresa tem que tomar uma providência disso aí, né?
1: Pois é. O Eduardo só não falou empresa. Será que é BC Bus, Gerson? Pelo jeito, né? Praiana não é.
0: Estranho, né? Porque
1: 62.
0: BC Bus não poderia operar em Camboriú, pelo que eu sei.
1: Pois é. Bem estranho, né? Vamos.
0: Recebendo mais informações aqui, eu vou passar pra Érica. A gente tem também mais um áudio lá da situação da Santa Catarina da Peroba. Eu vou encaminhar direto no nosso grupo, Érica, pra você pegar o vídeo e pro Moisés poder rodar o áudio, porque tá muito complicado, hein? Muitas reclamações. Eu tenho aqui esse ouvinte como o Santos, que tá participando aqui com a gente, né? E falando também de toda essa situação. Gente, tá caótico o trânsito hoje na Santa Catarina, Rua Peroba, Guaraparim, ali no tabuleiro, devido a essa mudança que foi anunciada, mas não foi realizada. Já tá conseguindo acessar o áudio ali, Moisés? Vamos ouvir o Santos, então. Bom dia.
4: Bom dia, Gerson. Só para tu ter ciência como tá o transtorno ali por causa daquela rua ali, Peroba, né, Camboriú. Fui no Distribui agora. Congestionamento. Saindo do tabuleiro, tá total ali. Vai até lá aquela rua que vai para Santa Catarina, lá no Distribui. Para quem sai do tabuleiro e para quem vai pro tabuleiro também. A Avenida Santa Catarina, o congestionamento já chegou naquela parte ali, que é tudo duplicado ali, né? Que sejam duas faixas já para cada lado ali, depois da divisa ali com o Balneário.
0: Tá complicado demais. O Bertoldo me mandou mensagem aqui. Bom dia, Bertoldo. Tá preso também na Santa Catarina. Nós vamos até às 10 da manhã aqui, Moisés. Bote a boca no trombone aqui.
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0: Tem mais um vídeo também, Érica, vai preparando ele ali, que tá mostrando a situação no tabuleiro, na Guaraparim também, tudo congestionado. Olha, eu tô vendo aqui pelo aplicativo, Moisés, a gente tem toda a extensão da Santa Catarina com trânsito lento.
1: Tudo, cara.
0: Desde a saída ali da ponte, no centro de Camboriú, na Gustavo Richer, e vai por toda extensão até os limites com Balneário Camboriú. Marginal Oeste, tudo congestionado. a Rua Peroba e aquele trechinho que é Catanduvas também, tudo congestionado. Guaraparim, né, ali próximo da Peroba também, com tudo congestionado, tá bem complicado. Ó, tá o vídeo ali também mostrando a Guaraparim, né, o pessoal que tá saindo do Monte Alegre tá pegando um trânsito muito, mas muito intenso mesmo, para chegar até ali as proximidades da Rua Peroba ou até mesmo acessar a Avenida Santa Catarina.
1: Fala, Érica.
5: E o trânsito também está na marginal, no acostamento da BR-101, para o pessoal que está querendo descer para Balneário Camboriú, também já está travado, como o pessoal pode acompanhar através da nossa live.
1: Marginal Oeste.
0: Marginal Oeste, para entrar na Marginal Oeste ali, tudo também uma fila que já está na BR-101. Jair Gringues, Daniel Razek, tá na hora, vocês vão ter que aparecer por lá. Tem que aparecer por lá para orientar os condutores e no trecho de Balneário Camboriú também, né? Os agentes de trânsito tem que ir lá. Tem que ir lá porque, gente, na sexta-feira fazer essa mudança não tem.
1: Olha
0: a BR-101,
1: meu.
0: Olha que loucura.
1: Não tem mais acostamento, tá todo mundo parado para entrar na marginal. A principal entrada, acesso a Balneário Camboriú e Camboriú, um caos total nesta manhã de sexta-feira, Gerson.
0: E não para chegar, não para de chegar, ó. Nascimento aqui, ó, não tem ninguém. Não tem nem a PM de Camboriú veio. Isso que ele abriu chamado na central. Vários vídeos aqui, fotos ele me manda também. Gente, é urgente isso. Alguém tem que ir na Rua Peroba em Camboriú para orientar os condutores. É para já. Já demorou, inclusive.
1: Não, agora já era. O caos tá realizado, tá generalizado. Agora não tem o que fazer, Gerson. Não, já era para ter feito, já era para ter organizado. Mas agora, cara, não tem mais o que fazer. Daqui a pouco, a fila tá lá em Itajaí.
0: Imagina se acontece um acidente ali.
1: Ah, não. Já era, né? Olha, parabéns, hein? Parabéns por esse trabalho nesta sexta-feira.
0: Muito mal programada essa mudança.
1: Sensacional.
0: Mal programado. Mal programado. E o Bertoldo tá brincando aqui. Hoje é ao vivo do carro. É. Show da manhã.
1: Entra ao vivo aí no show da manhã, a gente coloca aí por telefone, Bertoldo, e manda ver, né?
0: Porque nós temos o timeline, o Bertoldo, ele tá com o timeline também instalado lá.
1: Certo. Pois é. 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Inclusive, se o Bertoldo quiser dar uma palhinha ao vivo aí para saber como é que tá a situação, né, Gerson?
0: Pode mandar um áudio também, manda um áudio, do ponto que ele tá da Santa Catarina, de como é que ele tá, se ainda tá preso lá na Santa Catarina.
1: Entra ao vivo aí também, né?
0: É que ele falou que tá na frente ali do Júnior Automóveis, então ele tá quase chegando ali e já pra entrar em Balneário Camboriú.
1: Mas vai demorar ainda.
0: Não, inclusive, Moisés, a gente vai seguir hoje um pouco mais aqui com o Bote a Boca no Trombone, justamente pro Bertoldo poder chegar aqui, porque nem ele esperava que iria encontrar esse trânsito caótico que os motoristas... Hoje muita gente vai chegar atrasado no trabalho.
1: Pois é.
0: Muita gente.
1: Coloca ele ao vivo com a gente aí, Gerson, pra narrar numa dessa situação ali.
0: É que o problema é que ele tá dirigindo, né?
1: Ah, ele tá dirigindo.
0: Tá dirigindo, tá. Né? É, daí a gente vai fazer o Bertoldo tomar uma multa. Daí não queremos também que o Bertoldo tome uma multa.
1: E não precisa nem estacionar, né? Porque senão ele vai demorar mais ainda.
0: Ah, não. Senão aí já era. Tem também aqui... Vamos mudar um pouquinho de assunto agora, Moisés. Vou trazer esse recado... Dá uma resposta que a gente tem sobre a Secretaria de Obras em relação à falta de asfalto na rua Tereza Evangelista, na Bacia. Essa realmente é uma das ruas que ainda não possui pavimentação asfáltica. Para este ano, ainda não temos um projeto previsto para realizar a pavimentação neste local. Principalmente porque o condomínio que está em obras acaba impactando algumas ruas da região. É verdade, né? O barro vai caindo. Eles estão fazendo lá a contenção e o barro acaba indo principalmente ali para Tereza Evangelista e outras vias próximas. Assim que as obras do condomínio forem concluídas, iremos incluir esse local no projeto de pavimentação asfáltica, buscando melhorar as condições da via e trazer mais qualidade e segurança para os moradores. Érica, essa resposta é da assessoria ou é de alguém ali do Zé Branco, do Wilson Júnior? Quem é que mandou essa resposta? Assessoria, então, da Prefeitura de Camboriú, né, esclarecendo sobre a falta de asfalto na rua Tereza Evangelista. Obrigado pela resposta e pela honestidade, né, Moisés? Porque às vezes vem aquela, nós vamos ver, está no projeto e nunca vem. É, o morador, claro que não é a resposta que ele gostaria, mas a prefeitura está sendo honesta, falando que para esse ano não tem o projeto de pavimentação da Tereza Evangelista.
1: Pois é, falando de Camboriú, Boca de Lobo mandou um vídeo, também não tem o nome da pessoa aqui, mas mandou um vídeo de uma Boca de Lobo pedindo limpeza na rua Monte Roraima, Gerson. É uma reclamação da Secretaria de Obras de Camboriú, pedimos para pessoa passar aí para limpar as nossas bocas de lobo aqui na rua Monte Roraima, tá difícil a situação, água parada em frente às casas, o pessoal não tá fazendo nada, a gente pede, cansa de pedir, mas toda hora, mas o que ele diz aqui? Disseram que não irão, porque a rua tá toda errada. Como assim? Como disse que não irão? Será que foi essa resposta da Secretaria de Obras de Camboriú? Diz que não vai na rua Monte Roraima fazer a limpeza da Boca de Lobo porque a rua tá toda errada?
0: Mas aí se tá toda errada, né? Cabe à prefeitura deixar ela toda certinha. Não, né? Toda correta. É. Temos que encaminhar também para a Secretaria de Obras, né? Para saber por que não tem a limpeza das Bocas de Lobo lá no Monte Alegre, na Monte Roraima. Também quero trazer o destaque aqui do Estevam. Ele tá reclamando do que, Moisés? Dos autopropelidos disputando corrida na Avenida Brasil. Ontem eu relatei um acidente com autopropelido. Jovem de 16 anos, na quarta-feira sofreu um acidente, mas ontem a gente citou logo cedo aqui no Bote a Boca no Trombone. E o Estevam tá colocando a boca no trombone. Bom dia.
6: Bom dia, meus amigos. Eu sei que esse assunto já tá chato. Que é muita gente reclamando dessas motinhas elétricas na cidade. Mas se a gente não reclamar para vocês, meus amigos, vamos reclamar para quem? Para quem que pode tomar uma providência? Eu já vi de tudo essas motinhas elétricas, esses próprios líderes. Nem fala nosso amigo do trânsito aí. Agora apostando corrida na Avenida Brasil. Quatro postando corrida e tudo sem os capacetes, sem nada. Meu Deus, aí é fim de carreira. Aí é fim de carreira, furando sinaleira, furando tudo e postando corrida ainda com a bis ainda. Pelo menos a bis está emplacada, mas mesmo assim o cara da bis está bem errado, né? Tá postando a corrida com a casa motinho. Passou por nós aqui, mas num foguete que parecia corrida de moto de GP. Falei, meu Deus, agora eu vi que é fim de carreira mesmo essas motinhas no balneário.
1: Ah, Gerson, eu desisti desse assunto. Cara, não tem o que fazer, meu. Não tem o que fazer. Enquanto não tiver uma legislação nacional e proíba menor de idade dirigir esse veículo, que pra mim é um veículo, é rápido, se locomove, mas o pessoal não tá nem, passa na contramão, em cima da calçada, fura semáforo.
0: Tinha que ser equiparado a uma moto.
1: Lógico, é uma moto.
0: Simples assim, equipara
1: é uma moto. Não tem? Pra você é o quê? É uma nave espacial?
0: É?
1: É uma lancha? É o quê? É uma moto.
0: Não, e tem os que são iguais uma moto. Tem os que eles falam as scooterzinhas, né? Que é igual uma bis, é um pouquinho menor que uma bis. Mas é igual uma bis. Então, eu acho que o único que deveria ser caracterizado como patinete mesmo é aquele que é bem um patinete mesmo.
1: Uhum.
0: Ele é elétrico, mas você vai um pezinho assim, né? Segurando ali na
1: barra. Os da Jet e da Let's Go.
0: É,
1: os dois,
0: né? Bem, os parecidos com o da Jet, que tem alguns também que daí não são dessas empresas, né, mas que também são vendidos. Tem o bem tradicional, que é daquela marca Fossil.
1: Xiaomi também tem.
0: Da Xiaomi também. É. Esses aí, pra mim, são os únicos que deveriam ficar fora. Os outros já é praticamente uma moto.
1: Oh, fizemos aqui um merchan. Será que vai pintar um faz-me rir da Xiaomi?
0: Eu ia dizer assim, eu nem quero ganhar um veículo desses aí, porque vou acabar me estressando do trânsito.
1: É, né?
0: O Luiz Carlos está falando sobre a saúde de Camboriú, Moisés. O que o Luiz Carlos está perguntando ou questionando?
7: Bom dia, Gerson. Bom dia, Moisés. É o seguinte, quero fazer uma pergunta para a Secretaria de Saúde. Eu tenho... a médica pediu para fazer exame de ultrassom da perna. Eu fiz uma perna dela e ela pediu assim, então vamos analisar outra para fazer a cirurgia. Tipo, para fazer uma, faz as duas, tipo, preciso. Beleza. Só que até agora não me chamaram para fazer ultrassom. Mas essa semana me chamaram para fazer consulta com a médica, mas sem fazer o exame para entregar para ela. Eu não estou entendendo. E a médica não pediu retorno a partir do momento que eu fizer o ultrassom que faça o retorno. E essa semana me chamaram para consultar com ela. Não estou entendendo o que está acontecendo na Secretaria de Educação, da Saúde. Vem para mim. Porque ela pediu urgente para fazer o ultrassom. Porque é para cirurgia.
0: É. Como que vai fazer o retorno sem o exame?
1: É, como que vai fazer a consulta, né? A médica vai consultar, tá? Cadê o exame?
0: Ah, não tenho, doutora.
1: Não tem. Ah, então tem que marcar pra fazer o exame. E depois você volta na consulta. Que loucura, né?
0: Não, olha, cada coisa que não dá pra entender. A Diana Ditz tá participando aqui, falando que faz 2 dias que o aplicativo BC Digital está fora. Ela pede por quê? Diana, até quando eu recebi o seu recado, primeiro um bom dia, né, querida? Saudade de te encontrar. E aqui o meu BC Digital tá funcionando. Né? Eu tô conseguindo entrar aqui, ó, BC Pet, entrei aqui para fazer adoção de um pet, né? Tem aqui, ó, rede de proteção feminina, aqui também, ó, aula de defesa pessoal, dá para cadastrar aqui, entrar com o login do Gov, mobilidade urbana, que hoje tá meio imobilidade urbana, né, na manhã de hoje, aqui também, ó, tô até acompanhando aqui os ônibus também, ó, tô até vendo os ônibus. Vamos ver se tem algum ônibus parado aqui. Agora eu já vou aproveitar até pra ver. Não tem nenhum ônibus parado. Ou tem? Será que tem algum ônibus ali na região da Marginal? Não, não tem ônibus na região da... Tem um sim, tem um azulzinho aqui, ó. O ônibus que vai pra Laranjeiras tá na Marginal. Vai chegar atrasado lá na praia de Laranjeiras.
1: Gerson, 8:30, 12 minutos do segundo tempo do amistoso Austrália e Brasil 0-0, hein? E só dá Austrália. Tô vendo aqui, cara, só Austrália. Tão dando um banho na seleção.
0: Esse amistoso entre Brasil e Austrália tá mais parado que a Rua Peroba.
1: Oh, mais. Muito mais.
0: Tá mais parado que a Rua Peroba. Bom,
1: mas pelo menos tem alguém pra apitar, né?
0: É verdade.
1: A Rua Peroba não tem ninguém pra apitar. Nem a tia do apito tá lá, rapaz.
0: Pois é, hoje abandonado, deixaram abandonado. Ó, o Samuel, já tem resposta aqui. Eu gosto assim, hein? Bacana. Samuel, da SESB de Camboriú, já vamos pedir para limpar as bocas de lobo da Rua Roraima. Então, aquela história de que não iam passar lá, não vai acontecer, porque a equipe da SESB vai em Camboriú, né? Vai trabalhar na Rua Monte Roraima, lá no Monte Alegre. Samuel, muito obrigado e que bom, né, que vocês vão conseguir passar lá para fazer essa limpeza. É um pedido da comunidade que está sendo atendido aqui no BBT.
1: É, eu falei aqui, achei estranho falar que não vai passar, não existe isso, né? Não tem nem cabimento. Leandro, participando aqui, tá reclamando de buracos, sabe onde?
0: Onde?
1: Na famosa SC-102, conhecida também como...
0: Antônio Lopes Gonçalves Bastos.
1: Isso, bom dia.
8: Bom dia, Moisés e Adilson. Bom dia aí, os ouvintes da rádio aí. Aqui é o Leandro Balneário, bairro da Barra. Tô passando aqui para fazer uma reclamaçãozinha aí. O pessoal tava fazendo serviço de tapa-buraco ali na SC-102. Só que surgiu uns buracos ali, próximo aí da galancinha de material de construções. E tem 2 garagens de carro, mas tem uns buracos ali, rapaz. Que colocar até uns cones dentro ali, porque o rapaz é grande, hein? E na saída também da SC-102, com a Marginal Oeste ali. Bem na saída ali também é bem complicado aqueles buracos ali, rapaz. Quando o cara passa um caminhão ali e quando chove, só aumenta. Poder dar uma olhada para nós nesses buracos aí. Porque o pessoal fez o conserto, mas não ficou aquelas coisas, sabe? O pessoal dá uma olhada para nós aí.
1: Vamos ver, vamos passar também, né, para os responsáveis da SC-102. É uma novela que não tem fim essa rodovia, hein, Gerson?
0: É verdade. Mas a gente teve algumas obras, operação tapa-buraco por lá.
1: Vai duplicar ou não vai?
0: Aconteceu. A duplicação vai acontecer, só que tá faltando. Até o prefeito Pavan falou que o governo do estado, ele só vai lá, vamos fazer, mas mandar o dinheiro que é bom, nada até agora, né?
1: Pois é.
0: Se comprometeram, mas o dinheiro na conta, que é bom para começar a obra, até o momento não chegou.
1: É.
0: Olha só que legal aqui, tem um recado também do Dorli, tá comentando sobre o trânsito. Ele fala assim: não entendi. Se houve a mudança, por que ainda tem carros transitando nos dois sentidos? Ele ainda fala: o trânsito aqui sempre foi caótico. Não acredito que essa mudança seja o motivo de todo esse trânsito. Até porque não tem sinalização que indique a mudança. Sem esquecer da obra na entrada de Balneário Camboriú logo após o túnel.

0: acaba deixando o trânsito mais lento, né? Contribui para tudo isso. Hoje foi um conjunto de fatores, né, que está contribuindo para toda essa lentidão aqui na entrada de Balneário Camboriú e que impacta diretamente o município de Camboriú.
1: Temos aqui uma, na verdade, Alexandre Metzinger, ele é secretário hoje de...
0: À frente da SESB.
1: Da SESB, tá. Ele disse que ainda não houve a mudança na Rua Peroba. A placa será trocada e depois, no meio-dia, haverá mudança. Então, ou seja, não tem nada a ver com essa mudança de trânsito que ainda não foi realizada. Já deve ser o embrólio mesmo lá da obra de macrodrenagem, de...
0: Drenagem.
1: Da drenagem ali na Avenida Estado, né?
0: Mas o Nascimento, ele relatou pra gente que tinham alguns veículos mais cedo que estavam já tentando andar na fila dupla, digamos assim, pelo sentido novo.
1: Aí.
0: Então já houve também, como foi anunciado que começaria hoje e não foi anunciado nenhum horário, alguns condutores já estavam achando, por mais que a sinalização nova, e aí o Metzger tá certo, né? Como é que o cara vai... né, fazer um caminho que não tem a sinalização ainda. Mas aí, gerou uma confusão.
1: Aí tá uma confusão grande.
0: Gerou, né, uma confusão, né, para quem utiliza essa, que é uma importante via, né, que liga Camboriú a Balneário Camboriú. E a Diana Ditz já tá mandando aqui, atualizei e deu certo. Atualizou o BC Digital e agora tá funcionando. Beijão, Diana. Bom dia para você.
1: Adriano, Rio Amazonas, bairro Rio Pequeno, qual que é a bronca? Bom dia.
2: Bom dia, Moisés, bom dia, Gels, tudo bem? Me chamo Adriano, moro em Camboriú, trabalho aqui no Nova Esperança. Tô todo dia ligadinho aí na... bote a boca no trombone. Queria dar uma sugestão aí pra prefeitura de Camboriú, já que eles estão na lida ali, mexendo já na Rio Amazonas ali, estão fazendo aquele trevo ali do Minela, que eles pegassem e proibissem o estacionamento ali na Rua Amazonas. Aquela avenida ali é uma avenida estreita, né, se for ver. Então, eles deviam fazer que nem foi feito em muitas ruas no Balneário, né, proibir o estacionamento numa avenida principal, né, cara, isso ali não tem onde estacionar. Então, eles deixam um lado para estacionar e fica muito curto a avenida. Então, aproveitando, sugerindo, né, que já que eles estão mexendo isso aí, que proíbe o estacionamento naquela avenida ali, vai ficar mais melhor para andar, né, muito caminhão, bitoneira, muita caçamba. E fica bem complicado o trânsito na hora de pico, tá bom, meus amigos? Um abraço a todos, um bom final de semana.
0: Valeu, muito obrigado então, né, ao nosso ouvinte. O Bertotto chegou. Já vamos então finalizar aqui o nosso bote a boca no trombone. A gente ficou um pouquinho a mais aqui no programa, né, porque o Bertotto tava preso também no trânsito ali da Avenida Santa Catarina, mas já está na área o Bertotto. E a gente está finalizando o nosso bote a boca no trombone hoje, estendido, versão estendida, Moisés Stucker. Estivemos no ar com apoio.
1: É, tem os nossos patrocinadores. Só antes eu quero fazer um comentário. Se deixar, a gente fica até meio-dia, porque tem bronca até lá, né, Gerson?
0: Verdade, verdade.
1: Tem muita bronca. O prefeito Leonel Pavan estava gravando o áudio, mas não vai dar tempo hoje, hein?
0: Infelizmente, prefeito, não prefeito. Vai dar tempo. Hoje a gente até avançou um pouco aqui, né, devido a toda essa confusão aí que o Bertotto atrasou, mas. Já temos que finalizar, temos que entregar pro Bertotto iniciar o show da manhã.
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1: Bom final de semana. Fim de semana, se cuide e segunda-feira a gente tá de volta às 6 horas da manhã.
0: Um abraço, tchau, tchau.
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5: Na mensagem de hoje, eu trago uma receita. Mas não uma receita de pratos da nossa gastronomia, mas uma receita de vida feliz. Diz assim: junte uma porção de ideias nobres, adicione sentimento bom à vontade. Mantenha a forma do coração aquecida. Prepare o ingrediente da caridade como tua prática de vida. Unte a forma do coração com a fé inabalável. Acrescente a tolerância no comportamento, misturada com um sorriso agradável. Edifique a construção de bons pensamentos. A medida empregada na inteligência deve ser a mesma da moral. Faça a mistura equilibrada e afaste o tempero do mal. Monitore o calor.

0: da vontade e coloque mais quantidade de ação. Acentue o fogo da alegria e equilibre a dose da emoção. Se ocorrer algum problema na relação que comprometa nossa eficiência, aplique a especiaria do perdão, adicionado ao toque da paciência. Gotas de otimismo com doses do espírito de paz produzem maciez e leveza ao paladar de cada lida, gerando bem-estar e nobreza a todo instante da vida. Administre o tempo com esmero para que o progresso seja alcançado. Não desperdice os importantes temperos da gentileza, do respeito e gestos educados. Regule a temperatura do entusiasmo para que tudo não aconteça às pressas. Faça conforme a receita divina e o sabor será o esperado. Siga os ensinamentos de Jesus, mantendo sempre a jovialidade, e reforça os laços dos amores teus. E aguarde com serenidade, sabendo que todo bem provém de Deus. Reflitam sobre isso e tenham todos um ótimo dia.
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1: Ô, potência! Chegamos, meu Deus do céu. Hoje a coisa tá feia mesmo, né? Até o Brasil tá perdendo de 1-0 pra Austrália já. Olha só, gente. Que loucura essa Santa Catarina hoje. Que fizeram nessa cidade? Minha nossa. Mas vamos lá. Sextou, bebê. Sextou. O importante é que estamos aqui para mais um dia, para mais uma manhã, para mais uma oportunidade, para podermos dividir o nosso dia, nossa manhã e começar a nossa sexta-feira, enfim, né? 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E a gente começa agradecendo a Deus por mais um dia.
2: Isso eu digo, obrigado, Senhor, por mais um dia.
1: Obrigado, Senhor, por mais um dia. Obrigado, Senhor, por mais uma manhã. Obrigado, Senhor, por nos permitir começar uma nova página no livro da existência. E que a gente possa, nesta manhã, agradecer pela vida, pelas pessoas queridas e pelas oportunidades de vivermos mais um dia. Que nada nos falte, nem no dia, nem na noite. Que a paz domine a nossa mente, a tranquilidade para o nosso coração, para que a gente possa, através do nosso raciocínio, através da tranquilidade, resolver qualquer dificuldade que o dia nos impor. Mas, acima de tudo, que tenhamos fé e esperança que tudo vai dar certo. Que Deus esteja em nosso pensamento, iluminando, guiando nossos passos, e que o nosso caminho seja repleto de alegria, de paz e de felicidade. Por isso, aproveite seu dia, agradeça e viva mais um dia. E assim que a gente começa a nossa manhã, o nosso dia, convidando você para ficar com a gente. O Brasil perde por 1-0 da Austrália, mas aqui a gente faz um gol com você. Vamos que vamos. Bom dia.
3: Bom dia.
1: Bom dia. Bom dia. Bom dia. Bom dia. Bom dia. Bom dia. A primeira de hoje na nossa primavera. Daquele jeito que a gente gosta, né? Let Me Love You. Mais uma que tá aqui na nossa primavera e o show da manhã já tá no ar. Bom dia.
3: Bom dia.

0: Começando de levezinho hoje a nossa sexta-feira. O Cristiano tá me dizendo aqui que atendendo ao pedido do Gerson Felipe, a tia do apito chegou. Agora vai botar ordem na rua Peroba, agora acabou a confusão. Agora o trânsito vai andar.
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0: Agora chegou alguém que entende do negócio. E eu continuo aqui, sabe como? Rindo à toa, querido. É, Maneva e Palamansa. É brincadeira mesmo essa cidade, né, gente? Essa nossa região.

coisa de louco, né? É bom demais ter você com a gente aqui na programação da Menina na Rádio de 1 milhão de amigos. E até o meio-dia tem muito mais no show da manhã que tá começando.

0: Mariana Fagundes!
1: Começamos bem nosso show da manhã. Vamos que vamos, galera!
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14: A quinta rodada da Copa Santa Catarina começa amanhã e com jogos de times da nossa região. O Barra vai viajar até Jaraguá do Sul, onde no estádio João Marcato vai enfrentar a equipe do Joinville. Também no sábado, o Marcílio Dias pega a BR-470 e vai até Blumenau, onde enfrenta o Blumenau SAF no Complexo Esportivo Bernardo Werner, em Blumenau. Vale destacar que o Barra é o 7º colocado da Copa Santa Catarina, com apenas 3 pontos. Em 3 rodadas, 3 empates. O Marcílio Dias é o líder da competição e acumula 9 pontos em 4 partidas disputadas. Gerson Felipe para Esporte Total. 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

coisa boa a primavera, hein? É, estação das flores, das cores, dos amores, é. E o Brasil empatou, deu 1-1, gente, tá? Não tava tão feio. Ai, ai, ai. Hoje, 25 de setembro, é o dia do rádio. Há mais de um século aproximando pessoas, né? Que legal. A gente semana passada comemorou o seu dia do radialista. A data oficial é mais à frente agora no Brasil, mas não deixa de ser comemorado dia 20 também. Mas hoje, dia 25, sim. Esse é considerado aí um marco histórico, né? Porque há mais de um século o rádio aproxima as pessoas do Brasil. E essa história tem um nome, viu? É o Edgar Roquette Pinto, que 1884-1954 é considerado o pai do rádio brasileiro. E desde então, o rádio entrou na rotina do brasileiro e nunca mais saiu. Informação, cultura, entretenimento, companhia, né, também. E aquele companheiro de todas as horas, né? E na hora que o pessoal tá no trânsito, informa, tenta deixar o pessoal mais tranquilo, ou as rotas alternativas. Naquele momento que você precisa ouvir uma música boa, tem aquele momento de mais relax também, né? E do analógico ao digital, hoje é o rádio 3.0, gente. Sabe por quê? Tem no streaming, tem no celular, tem na rede social, tem podcasts. Onde você estiver, o rádio tá junto, né? E muita gente diz, o rádio vai acabar. Acabou nada. Tá cada vez mais forte, cada vez mais integrado com o que tem de novidade no mercado, né? São várias linhas andando juntas. Mas acima de tudo, aquela credibilidade, né? O pessoal que procura os influenciadores, às vezes de outros estados, de fora daqui, o seu influenciador da sua região é aquele que fala com a sua cidade, com o seu povo, com a sua gente. Então não esqueça, hoje é o dia do rádio, parabéns, né? A todos os meus amigos, meus colegas que fazem parte desse time, do time do rádio. Coisa boa, né? Vamos de Danilo e Davi nesta sexta-feira. Bom dia, gente!

0: Esse é o som do Menos é Mais com a Simone Mendes, no clima da sexta-feira, gente. Bom demais, né? Eita, eu tava vendo o vídeo aqui, que a Julie, né, do nosso marketing, fez aí a respeito do dia do rádio. Agradecer o pessoal que participou no vídeo lá, nossos ouvintes. A gente sabe que tem muita gente que gostaria de estar participando também, mas é emocionante. Obrigado aí a todos que fazem parte da nossa história, do nosso dia e nos permitem fazer parte da história e da vida de cada um também, viu? Emocionante. Ah, bom dia, Beto, do Sexto, bebê, o Nicolau Oliari. O Ivan em São José, fala, Ivan.
1: Bom dia, Deus a todos, um abençoado, aliás, uma abençoada sexta-feira, né?
0: É, exatamente. Com sol. Com sol, opa. Selma.
2: Bom dia, Bertoldo, sextou duplamente com S de saúde e C de cerveja. Aê, potência.
0: O Cristiano aqui falou da tia do apito lá, Maria Luísa, bom dia, a Sônia, bom dia, Sônia, Patrícia Moura, que temos uma sexta-feira abençoada, a Ivonete Oliveira, oi Ivonete, bom dia.
3: Bom dia, Bertoldo.
0: Ô, potência.
3: Bertoldinho, deixar um feliz dia para todos os ouvintes da menina e para todos nós, fãs da Rádio Menina.
0: Bom dia, Ivonete, bom dia, Baiano.
3: Bom dia.
0: Ah, Daura por aqui, bom dia, Bertoldo da Rádio. Ainda é melhor, né? É verdade, né? Ainda é, né? O principal veículo, principalmente o mais confiável na questão de informação, né? Muita gente às vezes recebe informações no celular, no WhatsApp, no YouTube, acha que é verdade e tem muita história ruim, muita gente compartilhando bobagem também, né? Já vou dar uma olhada ali, Elias, obrigado, né? Ele mandou aqui um bom dia, alonga aí que a sexta-feira começou, alonga porque o final de semana começou, Elias.
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0: E agora tem o Genin, que é a música Cabelo Cacheado.
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0: Bom dia, muito bom dia pra você, minha querida. Bom dia pra você, meu querido.
1: Pra você do signo de Áries, hoje é dia de calma e introspecção, ideal para finalizar tarefas nos bastidores e cuidar de si mesmo, tá? Aproveite para descansar e fazer o que você gosta. No amor, cautela ao se apaixonar, mas ó, o romantismo fica em alta. Mantenha os pés no chão e aproveite os momentos de conexão. Sua cor do dia é preto e os palpites para hoje são 16, 9 e 34. Taurino, você tem facilidade para organizar o dia de hoje, também melhorar a convivência com colegas e fazer projetos em equipe. Cuide do seu bem-estar buscando equilíbrio e hidratando-se. Toma sua aguinha aí, hein? No amor, uma conexão especial pode surgir até em um programa com amigos, tá? Trazendo esperança para o seu coração. Hoje a sua cor é violeta e os palpites são 8, 26 e 51. Gêmeos. Alô, Gêmeos! Seu talento criativo fica em alta, abrindo oportunidades para brilhar na carreira e atrair novidades. Divirta-se com encontros, mas ó, cuidado com fofocas e desconfia aí de promessas. No amor, seu charme fica irresistível, mas atenção para quem parece bom demais para ser verdade. Hoje a sua cor é magenta e os palpites são 36, 27 e 18.
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0: quê? Fala pra mim, vai.
1: Esse é o som do Murilo Huff, Saudade Estranha. Teve Michel e Elton John e Dua Lipa, né? As canções aqui, né? Da nossa primavera, pra você que tá com a gente. Valeu, Elias. Sexta-feira, aquele jeito, né, gente? Angélica Monteiro, bom dia, boa sexta-feira, sua linda. O Dedé do Picolé. Fala, Dedé, tudo
2: bom
1: bem?
2: Bom dia, rádio número 1 do Hip Hop. Eu ia perguntar aí se a população, alguém de Balneário, que foi no MESC, que achou uma chave de um carro.
1: Chave de um carro?
2: E pra população, quem achou, bom, devolver.
1: Qual deles, o Dedé? Falando em chave de carro, também o pessoal lá do acampamento Farroupilha, ontem a gente estava com o grupo Cordiona, né, perdeu-se a chave de um Nissan Kicks. Se alguém encontrou, pode deixar lá no stand da rádio, pode deixar lá no nosso estúdio container da Jacaré Containers, que a gente vai entregar aí pro dono, pro proprietário, né, e você pode, né, levar lá pra gente. Lembrando que hoje continua, viu, gente? É o acampamento Farroupilha, são 10 dias, vai até domingo. Inclusive, fazer um convite para quem quiser, vai lá, né? Aproveita, passa por lá, já pega o adesivo da menina e filme para colocar no seu carro, né? Tem o Viramate aí que o pessoal tá distribuindo também lá. E no domingo, no sábado, né, amanhã, a partir das 16h, nós teremos o Tia Menina ao vivo com o Nilo Davis, vai estar lá fazendo o programa ao vivo. A partir das 19h tem o Bailão do Peter Scanto também ao vivo. E no domingo, o Rancho de Taura vai ser especial, vai ser ao vivo do palco. E nós já temos alguns convidados que confirmaram que estarão conosco lá, né? Que um deles é o Carlos Magrão, que vai estar por lá. O outro eu estava conversando com o Jean, acho que até o Israel Luceiro vai lá cantar um Querência Amada com a gente, viu? Então, esse final de semana, encerramento do 14º Acampamento Farroupilha, que tá lindo demais. Se você ainda não foi, essa é a oportunidade para você participar também.

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15: Oi, Câncer. Ó, hoje seu talento para perceber oportunidades é seu melhor aliado, levando você longe na carreira e com possibilidades de aprendizado em viagens e também viagens a trabalho. No amor, esteja atento às surpresas de alguém de outra cidade ou a novas aventuras que podem fortalecer o seu romance. Hoje a sua cor é pink e os palpites são 51, 42 e 15. Leão. Alô, alô, Leão! A lua indica transformação financeira e oportunidades que exigem equilíbrio emocional ao gastar, hein? Sua sociabilidade cresce, trazendo encontros e conversas animadas. No amor, uma pessoa especial pode despertar emoções fortes ou fortalecer sua relação com sinceridade. Sua cor é lilás e os palpites para hoje são 7, 16 e 25. Virgem, as parcerias e negociações ficam favorecidas e sua sensibilidade aguçada ajuda a captar intenções. No financeiro, organize suas contas e tenha atenção às propostas que parecem boas demais. No amor, o desejo por uma conexão segura cresce, mas ó, cuidado com expectativas. Sua cor é cinza e os palpites são 45, 2 e 36.
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1: 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Ô potência, bom dia, boa manhã pra você que tá com a gente nesta super sexta-feira. Sexta-feira é diferente, né? Sexta-feira tem uma energia diferenciada e a gente gosta demais, né? Falando de energia, meu Deus, hoje tá complicado pra chegar na rádio. Gente do céu. Vamos lá? O que, que tem hoje de prêmio aqui? Deixa eu ver, sexta-feira, 25, dois ingressos pro Arcoplex Cinemas. Então vai participando aí. Daqui a pouquinho a gente já joga uma pergunta na enquete de hoje pra galera participar também. Agora tem o In Home com The Promise. Mais uma das canções da nossa primavera pra você. Bom dia!

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12: Oi, Libra, hoje sua criatividade e intuição ficam afiadas, facilitando soluções e boas conexões no trabalho. Cuide mais da saúde e atente-se a sinais de cansaço. No amor, o charme fica em alta, mas marque cautela para evitar decepções. Mantenha os pés no chão e aproveite o dia com equilíbrio. Sua cor é dourado e os palpites para hoje são 1, 48 e 21.
13: Escorpião,
12: hoje a lua na casa 5 aumenta as chances de coincidências felizes e também convites inesperados. Olha só, sua intuição fica muito afiada e já é, né? Revelando oportunidades únicas. Cuide do corpo e da mente com um momento de descanso e silêncio. No amor, encontros casuais podem despontar uma paixão especial. Sua cor é vermelho e os palpites para hoje são 18, 9 e 27. Sagitariana, sagitariano, hoje é um dia ideal para você aproveitar momentos em família e fortalecer laços, além de reforçar amizades com encontros e conversas em grupo. À noite, atenção às paixões passageiras e possíveis desilusões. No amor, o clima é de romance, mas cuidado com as lembranças que podem mexer com o seu coração. Hoje a sua cor é bege e os palpites são 35, 59.
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2: Bom dia, boa manhã pra você que tá junto com a gente aqui na programação da Menina, na rádio de 1 milhão de amigos. Vai participando, mandando seu salve aí, hoje tá valendo ingresso pra curtir um filminho no Arcoplex de Itajaí, hein? Fred Fabrício, mais uma que tá aqui na Primavera Menina.

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13: Capricórnio. Para você que é do signo de Capricórnio, sua sensibilidade e intuição brilham, trazendo boas oportunidades no trabalho e conexões que podem ajudar bastante. No amor, prepare-se para conversas envolventes e momentos de intensidade com quem faz seu coração acelerar. Aproveite o clima de harmonia e paixão que o dia reserva para você. Hoje a sua cor é amarelo e os palpites são 48, 46 e 30. Aquário, hoje é dia de destacar os seus talentos no trabalho e conquistar novas oportunidades. Fique atento às decisões financeiras impulsivas pela manhã, mas o cenário promete ganhos extras no fim do dia. Na vida amorosa, você pode ficar mais inseguro ou ciumento. Então, ó, vai com calma, tá? Hoje a sua cor é magenta e os palpites são 12, 18 e 39. Pisciano, a família traz mudanças inesperadas e requer atenção redobrada pela manhã para evitar ali tensões. Com a lua no seu signo, o dia é muito bom para se cuidar, elevar o astral e valorizar o que gosta. No amor, algo novo ou uma experiência a dois pode renovar o seu relacionamento. Sua cor é amarelo ouro e os palpites são 57, 39 e 55.
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As mensagens da galerinha por aqui na nossa primavera. Bom demais ter você com a gente no 991-3805. Hoje tá valendo um par de ingressos pra curtir um filminho lá no Arcoplex Cinemas.

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0: Obrigado, galera. Vocês são maravilhosos.
1: Bruno Marrone, por um minuto nessa versão ao vivo. Mais uma que tá aqui na programação Primavera, menina. Vale a pena a gente relembrar esses momentos da história da música brasileira, né? Ainda mais com Bruno Marrone, né? Coisa boa.

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2: Dois cães em situação de maus tratos foram resgatados pela Guarda Municipal de Balneário Camboriú na manhã de ontem, na rua 910. A ocorrência foi atendida por volta de 10 horas da manhã. A Guarda Municipal Ambiental recebeu uma denúncia sobre possíveis maus tratos contra animais em uma residência. Durante a averiguação, os agentes encontraram os dois cães em situação de abandono e sem os cuidados necessários. Um dos animais apresentava um tumor de grande dimensão na região abdominal, com sinais de sangramento, inclusive. Diante da situação, os cães foram resgatados e encaminhados à ONG Viva Bicho, onde vão receber atendimento veterinário e os cuidados necessários. Confira também no portal menina.com.br. Santa Catarina deve ter primavera mais chuvosa com a chegada de fase intensa do fenômeno El Niño. E Balneário Camboriú abre 521 vagas para comércio ambulante na temporada de verão. Com as informações do portal Menina News, Gerson Felipe.
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12: Gente, vamos lá, mensagem da galerinha por aqui. A Maria Aparecida, bom dia, beijo a todos, valeu Arlete Miller, ótima sexta. A Márcia, bom dia, finalizando mais uma semana ao lado da melhor, da Rádio Menina. Rose Pasquale, bom dia. O Everaldo em Itajaí. Fala, Everaldo, bom dia.
13: Bom dia, Bertoldo. Bom dia, povo de Itajaí. Cidade
12: bom dia.
13: Nova, pra morar. Navegantes, também balneário.
12: Oba!
13: É R$10 o pacotão da laranja.
12: Marcos Souza mandou umas fotos que ele fez minha e do Osmar Fernandes ontem lá no acampamento. Obrigado, Marcos. Já vou passar pro Osmar aqui também. Nádia Machado falando do feliz dia do rádio, né? Seria da gente sem um rádio, será, hein, gente? Tá? Eu tenho uma frase, o mundo sem música é seria um erro. Imagina, né? Não tem? Não dá pra imaginar, eu acho. Tuti, bom dia. A Vani de Gaspar, bom dia, Vani.
14: Bom dia, Bertoldo, tudo bem? Passando pra desejar um excelente dia e um abençoado e lindo final de semana a vocês da rádio e aos ouvintes. Abraço.
12: Abraço. O Maurício Lourenço, bom dia, Maurício.
15: Bom dia, Bertoldo, bom dia, Bertoldo, tudo bem? Dá um abraço aí para os meus parentes, tudo aí. De A a Z, não dá para falar todo nome, porque é tudo parente, né?
12: Muito parente. Não dá para perder nenhum
15: dele. Dá um abraço para toda a nação vascaína aí, tá? Agora se cuide que o Vasco tá vindo moendo, né, Bertoldo? Abraço, bom dia.
12: Alcione Rocha mandou mensagem aqui, mas apagou. Alcione, abraço para você, meu querido. O Assis Cordeiro, bom dia. E você, hein? Você, qual a sua... Hoje é o dia do rádio, né? Já imaginou um mundo sem rádio? Sim, nem pensar, né, gente?
10: Está na hora da grife menina.
12: Por exemplo, se não fosse o rádio, uma música dessa aqui não estourava no mundo. A Little Respect, do Erasure.

uma teoria que se chama 90-10, onde uma pessoa tem 90% daquilo que você procura em alguém, só que você foca naqueles 10% que falta. Aí você sai pra rua, se aventura, e realmente você encontra aqueles 10%, mas não se deu conta que perdeu os 90%.

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0: Pongo Marcos e Belucci é bom demais. Vamos às últimas de hoje por aqui, gente. Francisco Cordeiro, bom dia. O Estevão Costa, fala, Estevão, bom dia.
1: Bom dia, Bertoldo, aqui é Estevão de Balneário Camboriú. Se não existisse o rádio, Bertoldo, era como não, se não existisse o amorzinho bem gostoso, né, pensou?
0: É.
1: O rádio e o amorzinho bem gostoso combina, porque sempre a gente faz o amorzinho gostoso ouvindo o rádio, né? Valeu, tchau, obrigado.
0: Claudio César, bom dia, feliz dia do rádio. Ângelo Matias, bom dia, boa sexta-feira, né? Na verdade, o rádio tá presente em todos os momentos, né?

0: se o cara tá triste, vai ouvir o rádio, vai ouvir uma música boa. Tá alegre, vai ouvir o rádio, vai ficar feliz. Tá precisando de informação, vai ouvir o rádio que tem informação. Tá precisando se divertir, vai ouvir o rádio que tem alegria, tem energia. Gente, é loucura, né? O que, graças a Deus, né, que a gente tem essa possibilidade e nos deu o dom de estarmos aqui, né, nesse veículo que transforma as vidas e que faz parte da história e também do dia a dia de cada um de nós, né?
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fechando a nossa sexta-feira, quem tá ganhando dois ingressos pra curtir um filminho é o Maurício Lourenço. Daqui a pouquinho tem horário infernal gratuito, aí a gente vai fechando um pouquinho mais cedo aqui, né? Tá terminando, graças a Deus, hein? E aí, você já não esquece, já. Né? Semana que vem a gente vai fazer uma colinha pra galera. Tem muita gente em dúvida, né? A sequência de votação, essas coisas todas aí. Temos que votar, então vamos escolher alguém aqui que represente a nossa região, que faça de alguma forma aí, digamos assim, o seu trabalho representativo ou que você entenda que pode te representar trazendo algo para cá. Não vote em branco, não anule o voto, porque daí você também é culpado se alguma coisa não tá dando certo ou não deu certo ou não vai dar certo. Tem que escolher alguém, então vamos escolher alguém que represente. Tá bom? 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Simbora, que tá na hora. A gente retorna amanhã, eu vou estar junto com o pessoal lá no acampamento Farroupilha, hoje, né, já tem o Terral da Canção, gente, hoje vai estar lindo demais, tem os quatro Galdélio também, e vamos estar por lá, fazendo a bagunça de novo. Um grande abraço, que Deus abençoe o seu final de semana, o nosso, né? E a gente se encontra na terça-feira, para mais um show da manhã, tá bom?

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0: Olá, muito boa tarde. Está começando mais uma edição do Jornal da Menina. Sextou, dia 25 do mês de setembro. Esse mês de setembro passou voando, hein? Num piscar de olhos. E a temperatura aumentou em Balneário Camboriú. Nesse momento, 23 graus, céu parcialmente nublado. Tivemos a presença do sol durante boa parte da manhã, agora algumas nuvens e um final de semana que promete ser bastante aproveitável. E claro, Jornal da Menina começando e eu nunca estou sozinho, até porque a gente não faz nada sozinho nessa vida. Apenas a nossa morte solitária, né? O restante a gente sempre tá junto com pessoas. E claro, e o comando técnico da operação de áudio é sempre dele, Leo Brasil. Muito boa tarde. E a nossa produtora é a Erika Guckert. Boa tarde, Erika.
1: Olá, Gerson Felipe. Boa tarde para você, para o Leo Brasil e também para todos os nossos ouvintes que já estão aqui com a gente para encerrar a semana acompanhando o Jornal da Menina. Sejam muito bem-vindos e continuem com a gente que tem muita informação chegando para você hoje no Jornal da Menina para você ficar bem informado e sabendo de tudo que acontece aqui na nossa região.
0: E na entrevista de hoje vamos conversar com o José Neto, secretário de compras aqui de Balneário Camboriú. Porque tem uma ação de penalização contra a empresa Jet, que faz o aluguel de patinetes elétricos. É, você vai saber que penalidade é essa ainda hoje aqui no Jornal da Menina.
1: E no destaque de segurança, a jovem de 21 anos morre após sofrer descarga elétrica em obra no município de Itajaí.
0: Reportagem com Erika Guckert. Acordo entre Balneário Camboriú e Camboriú prevê melhorias no abastecimento da casa de passagem e obra no Rio Peroba.
1: E no trânsito vamos ter entrevista com o Jair Gringues, que é diretor do Demutran de Camboriú, porque tem mudança no trânsito na divisa com a cidade de Balneário Camboriú.
0: No esporte, o Brasil voltou a jogar e olha, desse jeito nem precisava ter voltado, hein? Empate na Bacia das Almas no último minuto contra a seleção da Austrália no primeiro amistoso pós-Copa do Mundo.
1: E você ainda vai conferir a previsão do tempo para esta sexta-feira e também para o fim de semana com o Marinho Stringari Filho.
0: Então vem ficar bem informado porque está começando o Jornal da Menina.
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0: E nós vamos conversar com Jair Gringues, ele que é diretor do Demutran no município de Camboriú, porque temos uma mudança importante de trânsito que passa a valer a partir desta sexta-feira, na ligação entre Camboriú e Balneário Camboriú, ali pela rua Peroba e um trechinho, né, que vira Catanduvas também, né, nesse encontro entre as duas cidades. Jair Gringues, primeiramente, uma boa tarde, um prazer conversar com o senhor aqui no Jornal da Menina e eu já emendo a primeira pergunta. Temos já o sentido único operando na rua Peroba e também na Catanduvas entre a Guarapari e a Marginal Oeste?
5: Boa tarde, Gerson, boa tarde a todos os ouvintes da Rádio Menina, sempre é um prazer conversar com vocês e esclarecer algumas dúvidas que os moradores, os transeuntes que usam as nossas vias têm no momento. Na verdade, já está funcionando, nós iniciamos a implantação da sinalização, era em torno de 8 horas da manhã, 11 horas já estava finalizado, já estava tudo certinho, a sinalização vertical. Então agora na parte da tarde a gente vai fazer as pinturas, né? Se tudo der certo, a gente finaliza a pintura também no dia de hoje. Então, já está funcionando normalmente, está bem tranquilo o trânsito lá. O movimento maior é na parte da manhã, para quem sai de Camboriú. E no final do dia, então, é o retorno. Então, o retorno, o pessoal vai ter que fazer uma voltinha um pouco maior. Vai demorar uns 5 minutos, mas vai ser bem menos que o tempo que eles ficavam esperando na fila para conseguir retornar.
0: Pois bem, até para o condutor já ficar bastante atento em relação a essa mudança, Jair. Os condutores, então, que atualmente, né, utilizavam a rua Peroba com aquele duplo sentido, tanto para entrar no bairro Tabuleiro, como também para sair do Tabuleiro em direção à marginal da BR-101, agora o sentido será único do bairro em direção à marginal, é isso?
5: Exato, a gente fez sentido único iniciando na rua Guaraparim até a marginal oeste, né? Então é sentido único, somente sai do bairro Tabuleiro, bairro Monte Alegre, a saída é nessa rua. O condutor, para retornar, ele vai retornar pela rua Embuia. Então, uma rua Embuia, ela tem duas pistas também, ela vai ter duas pistas, porque ela já é sentido único Santa Catarina em direção a Guaraparim, então vai ser bem mais fácil para deslocar. Tá? O entroncamento lá em cima com a Guaraparim é mais fácil dele pegar ou à esquerda ou à direita, bem menos perigoso do que era ali na Peroba, porque na rua Peroba tinha o entroncamento com a Guaraparim e a rua Massaranduba. Então ele era muito, tinha veículo de quatro lados ali, então era muito complicado, vários acidentes aí durante a semana, muita reclamação. Então a gente se viu obrigado a atender ao pedido da comunidade e tornar ela sentido único. Pelo que a gente percebeu ali na parte da manhã, logo depois que baixou o movimento em torno de 8h30, já não tinha mais movimento na rua Peroba, ela já estava vazia. E 9h30 também, a marginal também já não tinha mais movimento. Até esclarecer a situação de hoje de manhã que ocorreu ali na marginal, não tem nada a ver com a mudança de sentido na rua Peroba, é uma obra grande que o balneário está fazendo logo depois do viaduto. Então, não sei se é, talvez por causa de sexta-feira, muitos visitantes chegando na região, se tornou meio complicado ali a marginal e o acesso da BR-101 para a marginal. Mas não teve nada a ver com a rua Peroba, porque a rua Peroba fluiu normalmente, não teve problema nenhum.
0: Até inclusive, Jair, essa obra, ela deixou praticamente apenas uma faixa, e como todo mundo acaba se encontrando por ali, né, quem sai de

0: realmente afunilando. Se bem que essa obra já está acontecendo há alguns dias, com o trânsito afunilado por ali. Mas como você bem disse, né, sexta-feira, talvez o fluxo foi um pouco maior do que o normal e aí acabou trancando tudo.
1: É, exatamente, inclusive até a gente quer agradecer os agentes de trânsito ali da BC Trânsito, estava dando um apoio ali às 8 horas, e eles comentaram que era um movimento atípico hoje, não era um movimento normal de todos os dias, então até eles ficaram preocupados e vieram até o local para dar um apoio para nós ali, mas não foi necessário, só fizeram interdição da pista para o pessoal não entrar, e ficou bem tranquilo. A gente percebeu que também a Avenida Santa Catarina, que se fosse uma culpa da Rua Peroba, a Avenida Santa Catarina estaria fluindo normal, e não, a Avenida Santa Catarina estava com o trânsito carregado até a esquina ali da Rua Leopoldo Leite, então dava para ver que o problema não se resumia à Rua Peroba, era um problema bem.
0: Perfeito, Jair. Quero te agradecer muito pela disponibilidade. Uma última pergunta. A gente vai ter agora essa mudança, ela está definitiva ou ela vai ser por um período de testes?
1: Não, a princípio a gente colocou com período de testes, mas a intenção é deixá-la em definitivo ali. A gente vai observar o trânsito de final de semana, no início da segunda-feira, que segunda-feira sempre é um dia que o trânsito já é atípico também, é um pouco diferente. Mas a intenção é deixar em definitivo já. A ação já foi colocada para ficar em definitivamente.
0: Jair Gringues, diretor do Demutran em Camboriú, Departamento Municipal de Trânsito. Muito obrigado pelas informações e um bom trabalho ao senhor, a toda a sua equipe e também um excelente final de semana.
1: Eu agradeço a oportunidade e o Demutran, o município de Camboriú, está sempre à disposição dos ouvintes.
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0: 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Érica Guckert, momento de interatividade, o que os nossos ouvintes já estão comentando no início do Jornal da Menina?
4: Vamos lá então, Gerson Felipe, conferir o que os nossos ouvintes estão falando. O pessoal está participando pouco hoje, acho que já estão emendando ali no final de semana, já não estão mais querendo participar aqui da nossa live do Facebook. Só o Sérgio Vargas e a Pela desejaram uma boa tarde para a gente. Nós temos também os nossos ouvintes que estão acompanhando pelo YouTube, mas também ainda não vi movimentação no chat, mas é claro, a gente agradece pela companhia de todo mundo, e quem quiser pode mandar mensagem ali que eu tô sempre de olho.
0: Perfeito, vá participando, vá mandando o seu alô, a sua mensagem, a gente gosta muito da participação, né? E também eu peço, né, que você que tá nos acompanhando pelo YouTube, deixe a sua curtida, né? Deixe o seu like, isso ajuda muito, muito mesmo, que a gente consiga levar a nossa programação ainda mais longe, né? O YouTube vai recomendando para mais pessoas. Então vou fazer, né, esse apelo para você. A gente tá, né, ainda tá começando com as curtidas, né? Deixa sua curtida, vai ajudar muito aqui o Jornal da Menina e também a nossa Rádio Menina, né? Para você também fazer esse sextou ainda melhor ao nosso lado. 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
4: Vídeo: cães em situação de abandono são resgatados em Balneário Camboriú. Um deles estava doente. Nova tubulação de mais de 400 metros melhora abastecimento de água no bairro Nova Esperança. Homem é preso na Avenida Atlântica com dívida de mais de R$51.000 em pensão alimentícia. E se você quer ficar por dentro dessas e outras notícias aqui da nossa região, dá um clique aí. Mais

0: informações no portal menina.com.br.
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1: Que bela imagem da meia praia em Itapema. E se tem imagem das nossas cidades da região, sempre é da Conexão DCTV, nossa parceira aqui na Rádio Menina, né, com câmeras espalhadas por todo o estado de Santa Catarina, em especial nas cidades aqui da região, Balneário, Camboriú, Itapema, Itajaí, né, todas as cidades aqui da região monitoradas pela Conexão DCTV. E eu quero saber do final de semana, Marinho. Por exemplo, lá na meia praia, o sol com algumas nuvens, mas tá bem agradável, né, pela imagem. E o final de semana promete altas temperaturas aqui para a região, Marinho. Muito boa tarde.
3: Muito boa tarde, Gerson Felipe. Boa tarde, amigos do Jornal da Menina. Até que enfim ela chegou a sexta-feira e até que enfim uma boa notícia para as condições do tempo neste fim de semana. Teremos sistema de alta pressão que deve garantir o predomínio de sol, principalmente no sábado amanhã. Nós teremos aí as temperaturas em elevação. A primavera começou gelada, mas agora já temos aí um clima mais agradável. Apenas entre as madrugadas e o amanhecer e no período noturno, algum chuvisco, formação de nevoeiros, nada que atrapalhe. Logo no início da manhã, por volta das 9, 10 horas, o sol já predomina com força total para todas as regiões, trazendo então a elevação das temperaturas. As mínimas devem girar em torno de 15 graus, tanto para o sábado quanto para o domingo, e as máximas já superando até os 25 graus. Isto porque o ingresso de vento de nordeste contribui então para o aquecimento, onde o clima fica mais agradável, com temperaturas mais amenas, menos frio na madrugada e à tarde já calor, porque pode se aproximar até dos 30 graus, principalmente no sábado. Teremos aí bastante variação nessa temperatura, mas à tarde fica bem agradável com o clima quente. Já temos aí então um aquecimento previsto e o sol predominando, já é uma ótima notícia. Faz tempo que a gente não fala que vai dar sol no fim de semana. Então nós teremos o estado do mar acalmando, também teve bastante agitado na área de navegação e pesca, ressaca em algumas praias nos últimos dias, mas a tendência de baixa nas ondulações hoje ainda de sudeste, pico de 1,5 metros, amanhã entra ondulações de leste, já diminuindo o swell de ondas também nas praias entre a Grande Florianópolis e a Ilha de São Francisco do Sul. Nós teremos aí a maré baixa em torno das 7 da manhã, propícia às caminhadas nas praias, e a maré alta pré-amar fica entre 1 e 2 da madrugada, se repetindo entre 13 e 15 horas nos rios e praias aqui da costa norte catarinense. Resumo geral: sol predomina e a temperatura fica bem agradável durante este fim de semana aqui no litoral centro-norte catarinense. Desejando a todos uma boa tarde, ainda voltamos às 18 horas com o Tigrão no canal 100. Com as atualizações da previsão do tempo, os dados da Univale, Marinho Stringari para o Jornal da Menina.
1: Valeu, Marinho, que ótima notícia, tempo agradável para curtir o final de semana. Tenho certeza que muita gente comemorou as informações repassadas pelo Marinho. 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
1: vou aproveitar para passar aqui uma informação, porque nós temos, sim, trânsito complicado na BR-101 aqui na nossa região. Na saída de Balneário Camboriú, próximo da Uniavan, começa a lentidão no sentido norte. Essa lentidão, ela vai persistindo até os limites de Balneário Camboriú com Itajaí, e depois o trânsito volta a ficar lento na região da Caianduba. Ali na Caianduba, né, perto da Volvo, ali já fica novamente lento o trânsito, próximo do campo do Barra Futebol Clube. E aí a gente tem no sentido norte essa lentidão persistindo com congestionamento até as proximidades do entroncamento da 101 com a BR-470. Isso já em Navegantes. Tem a imagem ali da live mostrando esse trânsito mais lento. Então, condutores que estão na BR-101, em Itajaí principalmente, muita atenção e cuidado, porque o trânsito está bem carregado. 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
1: De volta com o Jornal da Menina e a gente vai direto com a repórter Érica Guckert, porque o acordo entre Balneário Camboriú e Camboriú está prevendo melhorias no abastecimento da Casa de Passagem e também uma obra no Rio Peroba. Vamos entender melhor, Érica.
5: Um acordo entre Balneário Camboriú e Camboriú prevê uma solução para melhorar o abastecimento da Casa de Passagem do Migrante e uma obra para melhorar o escoamento da água no Rio Peroba. Durante a reunião realizada ontem na Prefeitura de Balneário Camboriú, os municípios discutiram a construção de um extravasor para aumentar a vazão do Rio Peroba durante os períodos de chuva forte. O projeto prevê uma estrutura em linha reta para desviar parte da água quando o nível do rio atingir determinada altura. O diretor-presidente da EMASA, Auri Pavone, explicou como o extravasor deve funcionar.
8: Ali na divisa dos municípios, ele faz muitas curvas ali. Então, ali é onde tem onde vem a Santa Catarina, ali com a Avenida do Estado, no túnel aí no município de Camboriú, ali vai se fazer um extravasor em linha reta. Ou seja, quando a água chegar em uma determinada altura, ela vai extravasar por essa galeria, não vai ir em todo aquele trecho sinuoso e vai desembocar lá no rio Camboriú.
5: Segundo o diretor, a proposta deve aumentar a capacidade de escoamento da água e beneficiar os moradores dos dois municípios.
8: Com isso, a gente espera dar mais vazão aqui no bairro dos Estados, que é a parte de Balneário Camboriú, e também ali na região do Monte Alegre, que é a parte de Camboriú. Então é uma obra que vai sim melhorar a capacidade de extravasamento de água em dias de chuvas fortes.
5: Ainda conforme Auri Pavone, o projeto para a implantação do extravasor está pronto e agora as prefeituras precisam definir a participação de cada município, além das questões burocráticas para o início da obra.
8: Questão aí de 20, 30 dias, vencendo aí a parte burocrática, agora dá para iniciar a obra. Ou seja, vai ter que ver o que cada município contribui, o que precisa ser licitado, o que precisa ser adquirido e iniciar a obra. Como é uma obra importante na questão do escoamento dessas águas, e ali é uma região que impacta tanto para Balneário como Camboriú, eu creio que é uma obra prioritária e vai se fazer todos os esforços possíveis para que ela inicie o mais breve possível.
5: Outro assunto discutido durante a reunião foi o abastecimento da Casa de Passagem localizada às margens da BR-101. Atualmente, o imóvel é abastecido por caminhões-pipa e, com isso, nunca teve fornecimento contínuo pela rede de água. O termo assinado entre as prefeituras prevê uma ligação provisória com uma tubulação de PEAD de 63 milímetros que será conectada à rede de Camboriú e passará por uma galeria de drenagem da BR-101. O projeto foi elaborado pela EMASA e aprovado pela Arteris Litoral Sul.
8: Eles têm uma linha de drenagem que atravessa ali, então nós vamos chumbar um tubo na parte superior dessa tubulação para que não diminua a capacidade dessa drenagem, e aí provisoriamente nós vamos estar abastecendo a Casa de Passagem através da Engie de Camboriú.
5: A estrutura permitirá fazer a ligação sem escavar a pista da BR-101. As intervenções serão feitas apenas nas marginais e a obra deve ser executada em até 60 dias após a autorização final da Agência Nacional de Transportes Terrestres. A EMASA vai ficar responsável pela obra e pelos custos, enquanto a Águas de Camboriú fará a interligação, fornecerá água tratada e também vai instalar o hidrômetro. Já a Prefeitura de Balneário Camboriú vai pagar pelo consumo da água. Érica Guckert para a Rádio Menina.
1: Valeu, Érica. Muito obrigado pelas informações. Importante, né, essa parceria entre os municípios, né? A gente tem, né, a Juliana Pavan, prefeita de Balneário Camboriú, filha do prefeito de Camboriú, Leonel Pavan, e aí há essa integração, né, bem maior entre os municípios do que a gente observava em outras gestões. 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
1: Vamos conversar agora com o secretário de compras de Balneário Camboriú, José Neto. Até porque existe uma ação de penalização contra a empresa Jet, que faz o aluguel de patinetes elétricos aqui em Balneário Camboriú. Primeiramente, secretário, um prazer conversar com o senhor aqui no Jornal da Menina. Uma boa tarde, seja muito bem-vindo.
14: Boa tarde, Gerson, e a todos os ouvintes. Agradeço pela disponibilidade do espaço. É importante a comunidade saber dos fatos, né?
1: Perfeito, com certeza, sempre muito importante. E a Prefeitura de Balneário Camboriú, né, através de um processo administrativo, aplicou 2 anos de impedimento de licitar e contratar com o município a empresa Jet SHR, que é responsável pelo aluguel dos patinetes elétricos, aqueles azuis, né, que são popularmente chamados dos patinetes da Jet. A decisão ocorreu após 8 notificações da BC Trânsito por problemas como estacionamento irregular, concentração de equipamentos em calçadas e também a demora na redistribuição. A empresa apresentou defesa e ainda pode recorrer com efeito suspensivo. A decisão não determina a retirada imediata dos patinetes das ruas. Eu gostaria de entender um pouco melhor, secretário, o que levou a prefeitura a aplicar essa penalidade de 2 anos do impedimento da Jet de fazer novas licitações, né, aqui junto a Balneário Camboriú.
14: Perfeito. Antes de iniciarmos, eu quero registrar que o trabalho de fiscalização do município é resultado de uma diretriz clara da prefeita Juliana Pavan. Ela tem cobrado de todos os secretários uma fiscalização rigorosa dos contratos de prestação de serviços do município. Para você ter uma ideia, Gerson, e todos os ouvintes, em 2026 nós punimos 8 empresas por inexecução do contrato, seja inexecução parcial ou total. E dentre essas punições estão os segmentos da saúde, educação, locação de imóvel e agora com a questão da micromobilidade. A prefeita, ela tem determinado que cada secretário acompanhe de perto, que cada obrigação seja cumprida e que não cumprir, que responda por isso, né? É uma cobrança pela ordem e moralidade pública que cada secretaria tem a responsabilidade de colocá-la em prática. Nesse caso específico aqui da Jet, ao longo do primeiro semestre, de acordo com todos os relatórios que foram produzidos, a fiscalização da BC Trânsito registrou os problemas recorrentes, como você mesmo falou, nessa questão de operação dos patinetes concentrados em excesso nas calçadas, pontos de estacionamento instalados em locais não autorizados, inclusive a demora da empresa em redistribuir os equipamentos. Nós tivemos até, recebemos denúncias da população e que teve um caso em específico que deixaram os patinetes em frente a um portão de um condomínio e os condôminos não conseguiam adentrar no seu próprio imóvel porque os patinetes estavam lá e a empresa não realizou a retirada. Então, isso veio atrapalhando a circulação de pedestres e gerou muitas reclamações dos moradores, né? Então, diante disso, a Secretaria de Compras abriu, sim, nós temos inclusive uma prerrogativa legal, né? E através do nosso decreto 11.108/2023, em que nós abrimos o processo administrativo para apurar os fatos. Lembrando que quando nós, a administração pública, utiliza esse artifício jurídico, é nada mais para apurar primeiramente, né? Então nós não estamos punindo, imediatamente, a gente abre o processo e apura. Só que nesse caso específico, a empresa foi citada, apresentou defesa, se manifestou mais de uma vez e teve acesso integral ao processo. Então tudo foi feito dentro da lei, com o direito da defesa assegurado, que isso fique bem claro. Isso aí é incontroverso. E no final ficou comprovado que a empresa descumpriu as obrigações do nosso termo de permissão, causando um prejuízo direto ao município. Para finalizar, só para você e você, Gerson, e todos os ouvintes terem o pleno conhecimento, nós realizamos a punição da empresa com impedimento de contratar e licitar com a administração pública diante de todos os fatos elencados aqui, né, no prazo máximo de 2 anos. A nossa lei federal do estatuto licitatório prevê até 3 anos, mas nós fizemos uma dosimetria da pena da pena administrativa, e o nosso termo de permissão dá o permissivo de 2 anos. Então, ela foi punida com esse impedimento de contratar e licitar com o município, e agora caberá um recurso hierárquico caso ela ainda tenha ela queira ainda recursar, né? Que aí vai para a chefia da prefeita, né? Para o gabinete da prefeita, para ter a decisão final. Até o presente momento, a empresa continua operando, porém com a fiscalização rígida. O município vai continuar sim fiscalizando e se for o caso, tomando medidas administrativas e sancionatórias para que cesse qualquer ato irregular ou ilegal pela empresa. E é importante, Gerson...
1: Por favor, pode continuar.
14: Só é importante registrar que o município, nós não somos contra os patinetes. A mobilidade elétrica, ela é bem-vinda na cidade. O que nós não vamos aceitar é um serviço que desrespeita o espaço do pedestre e a infração das regras administrativas. Então, nós queremos deixar isso claro e evidente que as punições, elas são do âmbito geral da administração pública, seja de reforma de escola, seja de falta de abastecimento de medicamentos e também da micromobilidade.
1: Perfeito. Secretário, na prática, com essa penalidade que está sendo aplicada à empresa, e caso ela seja mantida, a gente pode ter com que a JET pare de operar em Balneário Camboriú? Ela pode perder, né, essa permissão de continuar operando com aluguel de patinetes aqui?
14: Sim. Inclusive, Gerson, a empresa, como eu já falei, ela tem direito a recurso, como garante a lei. Enquanto o recurso não for julgado, a penalidade fica suspensa. Essa penalidade, ela impede que a empresa firme novos contratos ou termos com o município. Só que a Secretaria de Compras está encaminhando todo o processo ao BC Trânsito, que é responsável pelo termo, com a recomendação de que se inicie a extinção do termo de permissão por descumprimento. É um procedimento apartado, ele é um novo procedimento, né? A empresa será novamente notificada e poderá se defender. Concluída a etapa, o ABC Trânsito decidirá sobre o encerramento e fixará um prazo para a retirada dos equipamentos, caso o diretor-presidente entenda cabível nesse caso em específico, certo?
1: É importante deixar bem claro, né, secretário, porque com essa penalidade que está sendo aplicada agora, ela não pode fazer novas licitações e contratações junto à prefeitura, mas ela tem já um contrato vigente. Então, por isso, né, como o senhor estava explicando agora, que aí é iniciado um novo processo para que também tenha, né, a suspensão ou cancelamento, não sei qual é o termo técnico correto, do contrato vigente.
14: Perfeito. São processos distintos, tá? Para deixar bem claro, a punição, ela vai continuar ocorrendo, ela vai continuar tramitando, né, para julgamento da chefia do Poder Executivo, só que o BC Trânsito, ele pode já abrir de imediato um novo processo administrativo para averiguar e, se for o caso, atestar que o contrato, o termo de permissão de uso, ele pode ser extinto, porque, na verdade, nesse caso, não se trata de anulação, porque não é eivado de vício de legalidade, tão quanto revogação, porque revogação é a oportunidade de conveniência da administração. A terminologia correta, como você falou aí, seria a extinção do termo de permissão de uso. Se isso ocorrer, independente da punição, pode ser que a JET, ela perca sim o direito de explorar os patinetes elétricos. Mas digo de imediato, Gerson, que esse processo administrativo, ele foi aberto em março de 2026. Então, não é algo que amanhã já estará 100% suspenso. Nós com certeza estamos pautados e 100% juridicamente seguros que o processo teve direito ao contraditório, ampla defesa, o devido processo legal. Então, a probabilidade é nas próximas semanas o BC Trânsito, se entender conveniente, abrir o processo e aí iniciar a etapa de defesa e efetivamente, se for o caso, até a extinção do termo.
1: Perfeito. Um último questionamento.

0: que é o prazo que a JET tem agora para apresentar a sua defesa em relação à penalidade, né, do impedimento de licitar e contratar junto à prefeitura?
1: Perfeito. A decisão ela foi publicada, foi dado publicidade no dia 23 de setembro, quarta-feira, certo? Então, o próximo passo, nós vamos notificar formalmente a empresa e a partir do presente momento em que o advogado formalmente constituído ou o próprio representante legal tomar ciência da notificação, conta-se o prazo de 15 dias úteis. Então, ela terá 15 dias úteis, até 15 dias úteis, para protocolizar a sua defesa.
0: Perfeito. Gosto muito de conversar com o secretário José Neto, porque ele é bem claro, né, na sua fala, né, consegue explicar para que a comunidade, né, quem está nos ouvindo, também possa entender o processo. José Neto, secretário de Compras de Balneário Camboriú, muito obrigado pelas informações. Um bom trabalho ao senhor e a toda a sua equipe.
1: Obrigado, Gerson. Agradeço também a todos os ouvintes.
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5: 1:16, de volta com o Jornal da Menina e a gente vai direto para as informações de segurança. Érica, a gente tem um destaque interessante aqui para trazer nas informações da segurança e triste também, porque infelizmente um trabalhador de 21 anos, ele acabou perdendo a vida após sofrer uma descarga elétrica em uma obra lá no município de Itajaí.
6: Isso mesmo, Gerson Felipe, esse caso aconteceu lá na tarde de quarta-feira, aliás, no bairro Cidade Nova, em Itajaí. E essa vítima, então, foi identificada como Arthur Felipe da Silva Pereira. E esse acidente aconteceu por volta das 13h20 da tarde, lá na rua Luiz Silva. Segundo a Polícia Militar, o jovem teria encostado em um fio desencapado enquanto trabalhava. De acordo com o responsável pela obra, um refletor caiu e danificou o isolamento do fio e, ao tentar então pegar esse equipamento, o Arthur sofreu a descarga elétrica. Moradores iniciaram os primeiros procedimentos de reanimação até a chegada do SAMU e as equipes então realizaram manobras de reanimação por cerca de uma hora, mas esse jovem ele não resistiu e o óbito foi constatado ainda no local desse acidente. Esse é o destaque de segurança aqui para o Jornal da Menina.
5: Muito obrigado, Érica Guckert. 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
5: E o Brasil, primeiro jogo pós-eliminação na Copa do Mundo. E a seleção brasileira foi buscar um empate no finalzinho contra a seleção da Austrália. O jogo foi lá no território australiano. E a gente teve então um empate em 1-1. Numa bela cobrança de falta, o Iran Kunda, ele marcou aos 22 minutos do segundo tempo para os australianos e o Brasil, no último lance da partida, cobrança de escanteio, Ryan, aos 49 do segundo tempo. Oi, bom dia. Teve gol do Ryan lá na Austrália, né? Bem cedinho, né? Não é mais boa noite, é bom dia. Agora o gol do Ryan para empatar então para o Brasil, que volta a campo na próxima terça-feira. A seleção brasileira volta a enfrentar os australianos. Desta vez o jogo vai ser em Brisbane, lá na Austrália. E o Brasil, que ainda tem um terceiro amistoso nessa data FIFA, no dia 3 de outubro, contra a seleção da Índia. O jogo vai ser em Calcutá, né, no território indiano. É o nosso Brasil aí tentando, né, buscar o bom futebol após a eliminação na Copa do Mundo, mas não foi hoje, né? Não foi hoje a retomada de um bom jogo do Brasil. A Austrália, em vários momentos, acabou dominando a seleção brasileira. Bom, também quero aproveitar para falar dela, da Copa Santa Catarina. A gente tem a Copa Santa Catarina bombando e os times da região vão entrar em campo amanhã, sabadão. O Barra joga às 3 da tarde, fora de casa, contra o Joinville. O jogo vai ser em Jaraguá do Sul. E o Blumenau, em Blumenau, obviamente, recebe amanhã o Marcílio Dias, 5 horas da tarde. Se eu não estivesse ali o Brasil de plantão amanhã, eu iria pegar o meu carro, 11 horas da manhã, e almoçar lá na Vila Germânica, em Blumenau. E depois de um belo almoço, a gente iria acompanhar a derrota do Blumenau para o Marcílio Dias. Né? Eu ia almoçar na Vila Germânica e ia jantar lá no estádio do Blumenau, porque o Marcílio Dias vai papar o Blumenau. Também quero falar da Série B do Campeonato Brasileiro, até porque na Série B, o Brasil, a gente vai ter no domingo um jogo importante, Criciúma e Avaí, 11 horas da manhã, um que luta na parte de cima da tabela, que é o Criciúma, e o Avaí que tenta fugir da zona de rebaixamento. As equipes se enfrentam então 11 horas da manhã no estádio Heriberto Hilse em Criciúma. Às 6h30 tem Brusque e Ferroviária pela Série C do Campeonato Brasileiro, 6h30 de domingo. Brusque tentando voltar, né, às primeiras posições do seu grupo nessa batalha em busca do acesso, né, da Série C para a Série B do Campeonato Brasileiro. E olha que bacana, o jogo que vai acontecer... O duelo, um amistoso, o jogo da amizade eterna entre Chapecoense e Atlético Nacional. Lembrando que a Chapecoense, né, teve aquele triste acidente aéreo quando ia disputar a final da Copa Sul-Americana contra o Atlético Nacional, há 10 anos atrás, na final da Sul-Americana em 2016. E a gente vai ter então no sábado, 5h30 da tarde, o jogo acontecendo lá no estádio Atanásio Girador, em Medellín, na Colômbia, o Atlético Nacional enfrentando a Chapecoense, né, neste amistoso, o jogo da amizade eterna, que vai ter a transmissão da CBF TV e também da NDTV. 1h21, Jornal da Menina chegando ao seu final. 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Ótimo final de semana para vocês, ótimo final de semana para todos que estão nos ouvindo. E quem tá chegando agora é ela, Juliana Tormena, e o Show da Tarde. Ju, vem, vem, vem! Eu vou, vou, vou! Tchau, tchau!
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2: Rincon, Ana Castela, DJ Boss. Não é pressa, é pressão.

0: tá bom. Vamos trabalhar, né, Ju? Com problema. Ó,
1: pra você também. Beijo, David Luca. Fala, Mara.
2: Oi, Ju. Boa tarde. Minha diva das minhas tardes. Bora pra essa batalha de sexta-feira. Lanchinho das crianças, como de praste, né? Bolo de cenoura com cobertura de cacau. Beijo, Ju.
1: Ai, que delícia. Ela manda vídeo só pra fazer vontade, né, Mara?
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0: Boa tarde, Juliana. Todos um abençoado, sabe? Já estamos ligaditos.
1: Valeu, Ivan. Oi, Alberto.
2: Boa tarde, Ju. Boa tarde a toda a Rádio Menina FM. Excelente sexta-feira abençoada. Vamos juntos. Sempre ligadinha melhor. Um abraço.
1: Tudo de bom, Alberto. Nádia Machado, feliz dia do Rádio Alamanda. Valeu, querida. Patrícia Moura, boa tarde. Vamos votar. Um, Alok, Deep Down. Dois, Rincon, Ana Castela. Não é pressa, é pressão. E três, Rihanna, Only Girl. Um, dois ou três? 4799138-1005.
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0: 3, Patrícia 3, Mara 1, Jonathan 2, Mara 3, Ivan.
1: A número 3.
0: Alberto 1, Luiz 3, Simone foi na 2, Dirlene 1, Mano 1, o Elias Sextou Moraes. A Laura Alves também tá aqui desejando boa tarde, a Lenise, a Mari foi na 2, mas ganhou essa aqui, ó.
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0: Telefone A2, a Val. Ju, quero mandar um abraço para os meus amigos da cozinha do Ney Pioneiros, José, Marione e Fátima. Estamos trabalhando, fazendo o lanche das crianças e ouvindo a Rádio Menina Melhor. Olha aí a galera fazendo delícias e curtindo a gente. Beijo, Val! Beijo, José, Marione, Fátima, toda a galera do Ney Pioneiros. E ela voltou na 1, Alberto 3, Carlos, Mara, a Patrícia, o Moraes, todos na 1.
1: Na 2, beijo.
0: Beijo, Maria Luísa, Luiz André 1, Bianca 2, Diná 1, Ana Paula 1. Oi, Maurício.
2: Oi, Ju, boa tarde. Quero desejar um feliz dia do rádio para vocês, para todos os radialistas. É, eu vou de música número 1, lógico, né, para homenagear o Rick, e quero agradecer que na quarta-feira eu participei e ganhei um bolo da Casa de Bolo,
0: oh,
2: lá de Camboriú, e aproveitei e comprei mais outro que tava impossível não comprar.
0: É muito bom, muito, né?
2: Gostoso.
0: Tem muita
2: muito
0: opção.
2: Muito obrigado aí pelo prêmio que ganhei, né?
0: Que bom que você gostou.
2: E dizer que estou sempre junto de vocês. Um abraço.
0: Beijão, Maurício. Fico feliz que você tenha gostado, querido.
3: Número 3, Juliana. Aliás, número 1. Número 1.
0: Valeu, Ivan. Eloína foi na 2. Amara, o Paulo foi na 1. Rosane deu boa tarde. Eduardo tá um solzão. Foi na 3. Marilda foi na 1. O David, a Dirlene, William, a Nádia, a Simone, a Marli, todos na 1. Teve uma pessoa que eu não sei o nome aqui, mas votou na 1 também. Tô perguntando como é que é o nome. Selma, querida. Ó, mandou um vídeo fazendo o passinho. Aqui se trabalha assim quando dá, ela diz. Valeu, querida. Beijo, Selma. Fala, Ivonete.
4: Ju, eu vou na número 1, em homenagem ao Rick.
0: Valeu, Ivonete. A Selma votou na 2, ela disse que ama 2. O Diego foi na 1, Priscila dos Santos deu boa tarde. Daura, Mari, o Moraes, só pra confirmar, votando na 1. E um beijão pro Ismael de Camboriú, que também tá curtindo a Batalha Musical.
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0: Rick Renner, Paixão de...

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1: Rádio Menina, 2:04.
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3: A casa de passagem do migrante em Balneário Camboriú deve deixar de ser abastecida por caminhões-pipa após um acordo entre Balneário Camboriú e Camboriú. A ligação será feita com uma tubulação conectada à rede de água de Camboriú e que passará por uma galeria de drenagem da BR-101, sem necessidade de escavar a pista. A obra deve ser executada em até 60 dias após a autorização da Agência Nacional de Transportes Terrestres. Os municípios de Balneário Camboriú e Camboriú também discutiram em uma reunião a instalação de um extravasor no rio Peroba para aumentar a vazão da água e ajudar a reduzir os alagamentos na região. Acompanhe também no portal menina.com.br. Jovem de 21 anos morre após sofrer descarga elétrica em obra de Itajaí. Vídeo: cães em situação de abandono são resgatados em Balneário Camboriú. Um deles estava doente. Com as informações do portal Menina News, Érica Guckert.
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12: Quinta rodada da Copa Santa Catarina começa amanhã e com jogos de times da nossa região. O Barra vai viajar até Jaraguá do Sul, onde no estádio João Marcato vai enfrentar a equipe do Joinville. Também no sábado, o Marcílio Dias pega a BR-470 e vai até Blumenau, onde enfrenta o Blumenau SAF no Complexo Esportivo Bernardo Werner, em Blumenau. Vale destacar que o Barra é o sétimo colocado da Copa Santa Catarina, com apenas 3 pontos. Em 3 rodadas, 3 empates. O Marcílio Dias é o líder da competição e acumula 9 pontos em 4 partidas disputadas. Gerson Felipe para Esporte Total. 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
24: 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E o nosso show da tarde, no sextou até as 4. 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Grupo Menos é Mais e Raça Negra. É o nosso sextou com vida cigana e jeito felino.

0: Melody, Mítico no nosso sextão. Antes teve Grupo Menos é Mais e Raça Negra. E agora tem nosso querido Leão Lobo.
1: Boa tarde, Juliana Tormena. Tudo bem?
0: Eu tô bem, e você?
1: Bem, tô muito bem, cheio de babados pra te contar, Ju.
0: Conta, Leão.
2: Aniversário dos famosos.
1: Alô, alô, minha companheira, meu companheiro, tô chegando. Fofocas quentinhas, viu? Mas antes, meu carinho, hoje é aniversário da grande novelista Glória Perez, completando 77 anos. Hoje o Márcio Vitor, também o cantor baiano, ex-banda Psirico, completando 47 anos, viu? E saudade, saudade do ator Milton Carneiro, que infelizmente nos deixou, né? Bom, vou lá e volto já já para contar as fofocas quentinhas. Sandy Júnior anuncia um projeto para o ano que vem. Olha! Alexandre Pires volta a ser alvo da Polícia Federal. Eita! Imperatriz pediu aval da Grande Rio antes de contratar Paola Oliveira. Já já eu conto todas essas e as novelas.
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24: De volta agora, agora com as fofocas mesmo, né? Vamos começar falando da localização do piloto que ajudou a encontrar o helicóptero de Rick. Uma pista no celular do piloto ajudou a encontrar os destroços do helicóptero que levava Rick na dupla com Renner, né? Antes do voo, ele havia compartilhado a localização com o sobrinho. Já de madrugada, o celular voltou a dar sinal e atualizou a posição através do buscar do iPhone. A informação levou as equipes para perto do local onde a aeronave foi encontrada. Triste, né? Imperatriz pediu aval da Grande Rio antes de contratar Paulo Oliveira. Antes de levar Paulo Oliveira para Imperatriz, a escola tomou um cuidado para não criar climão no carnaval. A presidente da Imperatriz ligou para o presidente da Grande Rio, onde Paola foi rainha por anos, e perguntou se teria algum problema fazer o convite. A Grande Rio deu o aval e Paola agora assume o posto, que era da cantora Isa. Enquanto isso, a antiga escola da atriz terá Anitta como rainha em 2027. Bacana. Mãe loira do funk foragida da justiça. A polícia foi atrás da mãe loira do funk, mas não encontrou ninguém em casa. Verônica Costa, ex-vereadora do Rio, teve a prisão decretada após ser condenada a 10 anos e 8 meses por torturar o ex-marido. Eita! Os agentes foram até a casa dela, na Barra da Tijuca, mas Verônica não estava por lá e agora é considerada foragida. Ela sempre negou as acusações, mas a condenação já é definitiva. Verônica foi uma das fundadoras do Furacão 2000 e é mãe de Jonathan Costa, o Jonathan da nova geração. Rock Santeiro volta a Globo depois de 40 anos, viu? Um dos maiores clássicos e sucessos da Globo está voltando à televisão. Rock Santeiro será reprisado a partir de 5 de outubro na faixa edição especial. Exibido originalmente em 1985, a novela marcou época com Regina Duarte como a viúva Porcina, Lima Duarte como o senhorzinho Malta e o saudoso José Wilker como Rock Santeiro. A trama volta ao ar mais de 40 anos depois da estreia e vai substituir a reprise de Além do Tempo. Bacana.
0: Ju, daqui a pouco eu volto com mais fofocas, hein? Até já.
23: Até já, Leão Lobo.
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23: Então vamos com mais música no show da tarde dessa sexta-feira. Agora tem romance. Marcos e Belucci. Pena que você já namora.

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0: De volta agora para falar das novelas. Vamos começar com A Nobreza do Amor. A Ana Maria não gosta da atitude de Mirinho e do irmão, né? E diz a Dona Graça que a vontade de Casimiro deve ser respeitada. Tonho pensa no destino do engenho, né? José escreve para Teresa a caminho de Batanga. Binta e Jawari pressionam Campbell, o inglês, por um novo acordo com Batanga. Januário se declara para Ana Maria. Alica permite que Omar arranje novamente os preparativos para sua viagem. Tonho garante a dona menina, Januário e os demais que não ficarão sem terra. Niara tem alta, finalmente, né? A rainha Niara. Um homem armado entra no armazém de Miguel, que acaba provocando um acidente. O capítulo termina aí deixando emoções. E vamos para Por Você. No capítulo de hoje, 19h40 na Globo, Vanessa ameaça Giovanna e a obriga a ficar a seu lado para retornar ao hospital. Peixe e Dalila decidem namorar escondidos. Gabriel comemora um peixe, o seu namoro com Dalila, quer dizer, não está tão escondido assim. Bela dá alta para Tamara e a bebê Helena. Dalila tenta conversar com Suelen. Lucas comenta com Margot, a professora, que não está conseguindo localizar Enzo, o aluno, aquele que bebe, né? Leandra apresenta Toy para Gabriel. E Lucas conhece Neide e o Wilson, pais de Enzo. Zé é o procurado pela polícia sobre o acidente envolvendo seu carro. Bela conhece uma mãe atípica. Silvia aconselha que Vanessa desista de retomar sua vida com Gabriel. Pérola conhece Manuel e Juarez pede uma nova chance a Yara. O capítulo termina aí deixando emoções. E vamos para Quem Ama Cuida. No capítulo de hoje, a Adriana enfrenta Pilar ao ser acusada de assassina. César e Bia ficam emocionados quando seu Otoniel pronuncia o nome pelo qual o pai do médico o chamava. Andréia é pedida em casamento por Rafael. Rosa lamenta a situação de Andréia. Fábia pede a Ademir para representá-la como advogado no seu divórcio. Carolina desconfia de que haja interesse do irmão Felipe por Mau-Mau. Pilar revela a Ingrid que está com medo de perder a herança. Rosa não gosta de ver Tom na casa de Pilar. Kleber tenta convencer Helenice a denunciar o marido, Tom. Pedro aprova o novo visual de Adriana. E o capítulo termina aí deixando emoções. É isso.
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3: E segue nosso show da tarde com muita música nesse sextou. Agora tem Diego e Victor Hugo.

Mioto mandando ver na letra com conteúdo, hein? Muito bom. Como é que fala de amor, Gustavo Mioto? Antes teve Lulu Santos, A Cura, esse fala muito bem de amor. Diego e Victor Hugo, Moça pra Casar. Na programação do Show da Tarde. Um beijo pra Sabrina de Penha, que tá curtindo a Alê. Oi, Alê, você apareceu. Alessandra Silva, beijo. Roseli, junto com a Zulmira e Cleusa, não podem faltar na audiência, as meninas. Beijo.

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2: Um homem de 43 anos foi preso pela Guarda Municipal de Balneário Camboriú na manhã desta sexta-feira, após ser localizado com um mandado de prisão ativo na Avenida Atlântica. O homem foi abordado em um carro que circulava pela região quando passou em frente à viatura na esquina da Avenida Atlântica com o calçadão da Central. Os agentes realizaram a abordagem e confirmaram o mandado de prisão por não pagamento de pensão alimentícia. Conforme a ocorrência, o débito relacionado à pensão era de mais de R$51 mil. O homem recebeu voz de prisão e foi encaminhado ao Complexo Penitenciário do Vale do Itajaí. Acompanhe também no portal menina.com.br. Inauguração da nova sede do Conselho Tutelar terá atrações gratuitas em Balneário Camboriú. Parceria garante água, casa de passagem e municípios discutem drenagem no Rio Peroba. Com as informações do portal Menina News, Érica Guckert.
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0: Sinaldo. Valeu a audiência, a galera que tá no aplicativo Menina Play. Oi, Leandro.
1: Boa tarde, Juliana Tormina. Boa tarde aí, os ouvintes da rádio. Aqui o Leandro, Balneário, Barra da Barra. Estamos aqui na Atlântica, aqui descarregando um materialzinho. Sextou, né, Juliana?
0: Sextou!
1: Graças a Deus, mais uma semana abençoada, trabalho a todos aí.
0: Graças a Deus.
1: E um ótimo final do programa pra nós aí. E bom final de semana e até amanhã, se der tempo aí de participar no Toca Baú aí, valeu? Um abraço, uma ótima sexta-feira.
0: Valeu, querido Leandro. Amanhã o Toca Baú é com o Nilo, tá? Nos próximos dois sou eu, amanhã é o Nilo. Beijo, querido Leandro, beijo Egito Ribeiro, Diego Rory sextou, Alexandre Deolindo tá curtindo também, o Mano Anderson Silva tá ligadinho, valeu, galera. Já já, Leão Lobo e mais música.
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0: Tô de volta no Show da Tarde, aqui na Menina FM, pra contar mais uma, viu?
1: Conta, Leão Lobo!
0: Alexandre Pires volta a ser alvo da Polícia Federal. Alexandre Pires voltou a ter o nome ligado à Polícia Federal. Agentes fizeram buscas na casa e na produtora do cantor em Uberlândia, numa investigação sobre minério retirado ilegalmente da terra Yanomami. E lavagem de dinheiro também, né? Alexandre já havia sido alvo dessa mesma investigação em 2023. Dessa vez, a justiça também autorizou o bloqueio de bens e valores. Não houve prisão e a defesa do cantor nega qualquer irregularidade. Vamos aguardar, né? Confeitaria da tia de Anitta teve aumento de procura após elogio no Domingão. A tia da Anitta, Marília Macedo, teve uma surpresa quando a cantora elogiou sua confeitaria durante o Domingão. A cantora comentou que gostaria de fazer uma propaganda dizendo aos telespectadores que no seu próximo aniversário era para comprar o bolo e os doces da parente dela, compartilhando o nome do Instagram do negócio. Doçuras e gostosuras. Segundo o filho de Marília, João Vinícius Macedo, em entrevista a um site, a confeitaria teve um aumento na procura em um único dia, com mais de 100 pessoas entrando em contato com eles. O negócio foi aberto em 2015 e funciona dentro da própria cozinha de Marília. Na segunda-feira foram fechadas mais de 10 encomendas para a semana e para o futuro, representando um aumento nos pedidos desse mês. Nas redes sociais da confeitaria, Marília também publicou um vídeo agradecendo a publi feita pela sobrinha Anitta, né? E pelo carinho que recebeu dos fãs da artista. Marília comentou também que os funcionários e amigos da cantora pedem para que ela envie os doces que produz. Bacana, também quero o bolo da tia da Anitta. Band contrata Juliana Morrone e ex-âncora da Record para programa de sustentabilidade. Ex-âncora da Globo por 34 anos, e acho que antes ela foi do SBT também. Juliana Morrone vai comandar um programa na Band, ao lado de Patrícia Costa, conhecida por sua passagem pela Record. Morrone comandará o Enova Mais, atração que falará sobre energia limpa e sustentabilidade. A estreia está prevista para 12 de dezembro, com exibição aos sábados às 12 horas, meio-dia. Ontem, a Band enviou um pacote comercial ao mercado publicitário para angariar patrocinadores para o programa. Será a primeira experiência de Morrone na TV aberta desde que ela saiu da Globo. A jornalista se dedicou à cobertura política e foi correspondente da Globo nos Estados Unidos de 2008 a 2018, tá certo. Sandy Júnior anuncia um projeto para o ano que vem. Sandy Júnior publicaram juntos um vídeo nas redes sociais para anunciar que tem uma novidade marcada para o ano que vem em São Paulo, mas decidiram guardar os detalhes por mais algumas semanas. A mensagem, sem anunciar nada oficialmente, provocou especulações sobre uma possível volta da dupla aos palcos. E aí vamos conversar de novo? Em novembro a gente conta tudo, disseram os dois na publicação conjunta. Pouco depois da publicação, a cantora comentou a repercussão e entrou na brincadeira com o irmão. Amando a reação. Obrigada, pessoal. Bora, Júnior. Nos comentários da publicação, o cantor respondeu: surpresa! Ah, por essa vocês não esperavam, né? A última vez em que Sandy e Júnior fizeram uma grande temporada juntos foi em 2019, quando realizaram a turnê Nossa História. O projeto marcou os 30 anos da primeira apresentação profissional dos irmãos e levou aos palcos sucessos que atravessaram diferentes fases da carreira da dupla. Bom, sucesso aí para os irmãos, né?
2: A
1: Ai, gente, essa é a última de hoje, viu? Mas segunda tem fofocas. Beijos, beijos, beijos, Ju.
2: Beijo, Leão.
1: Até segunda.
2: Dignidade já.
3: Eita, babado!
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2: E por aqui a gente continua até as

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4: Chegando, último bloco do show da tarde dessa sexta-feira. Vamos com Fala Mansa. A origem de tudo.

0: abraço. Fica com Deus.
1: Obrigada, tchau, você também. Até mais. Beijão, Cláudio César. Beijão, Vilmar Oldoni, Ivan de São José.
2: Juliana, amanhã você no Toca-Baú?
1: Amanhã é o Nilo Deitos.
2: Se não for, então, um abençoado final de semana.
1: Pra você também, Ivan. Até segunda.
2: Com Deus.
1: Beijo, Patrícia Moura. Beijo, Luiz André de Floripa. Vai curtir o Beto Carreira esse final de semana com a Giane.

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2: A empresa Jet, responsável por patinetes elétricos em Balneário Camboriú, foi impedida de contratar com a prefeitura por 2 anos após 8 notificações da BC Trânsito. As irregularidades envolveram patinetes estacionados em locais proibidos, excesso de equipamentos em calçadas e demora na redistribuição. A empresa apresentou defesa durante o processo, mas a comissão concluiu que houve descumprimento parcial das obrigações. A Jet ainda pode recorrer e, enquanto o recurso não for julgado, a punição fica suspensa. Por isso, os patinetes continuam nas ruas. A BC Trânsito ainda poderá abrir outro processo para avaliar a retirada dos equipamentos da cidade. Leia também portalmenina.com.br. Reforma de R$480 mil para melhorar a estrutura é autorizada em escolas de Camboriú. Motorista pede controle e carro para em cima de muro perto do aeroporto de Navegantes. Com as informações do Portal Menina News, Daiane Valentim.
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espetaculoso. Ah, meu Deus do céu, coisa mais boa desse mundo. E você aí, meu amigo, minha amiga, tudo bem, tudo certo, tudo tranquilo? Hein? 2 e 2 são 4? Então, tá bom. O que, que tem a ver, né? Tem nada a ver. Mas o que importa é que a gente tá junto, né não? Aqui na Menina.

cunhada da Joana, tá ouvindo a gente. Oi, Sara, você tá bem? Beijo no seu coração. Começando com Teodoro Sampaio. Já viu falar em Teodoro?

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1: Bora, turma! Quem gostou dessa, levanta o dedo, faz um joinha pra mim lá no zap. Manda um joinha aí no 47991381005 se você gosta dessa moda.

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0: 20 agora, deixa eu mandar um abraço especial pra essa turma toda ligada com a gente, né? Já, aguenta aí. 4:20 agora, turma.
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0: Dirlene Dufek, Patrícia Moura, Vale Veraldo Machado.
1: Boa tarde, Nilo.
0: Tudo bom?
1: Boa tarde, povão. Povão de Itajaí, Balneário Camboriú e Camboriú, pacotão de laranja, R$10.

0: todo mundo colocou o joinha, viu? Quando eu falei da música, todo mundo mandou joinha pra mim aqui. O Luiz André também tá ligadíssimo com a gente, mandou joinha. O Leandro Rurro.
1: Fala, meu amigo Nilo Deito.
0: Tudo bom, querido?
1: Moda boa pra nós, espuma da cerveja.
0: Olha.
1: Valeu. Aqui hoje é sexta-feira, né? Vai rolar uma cervejinha, porque eu tô de castigo, né?
0: Tá de castigo, essa foi ótima. Alô, Fole, tudo bem, Fole, meu querido, um abraço pra você. O Sebastião palmeirense, palmense palmeirense, o Bastião, meu amigo, tá ouvindo a

0: Diego Rory, Diego Rory, mandou joinha também, mandou joinha. A Ivete Santos.
1: Boa tarde, seu Nilo, boa tarde.
0: Boa tarde. Obrigado.
1: Todo mundo tá escutando a Rádio Mineira.
0: Isso, isso, isso.
1: Abração aí, fica com Deus.
0: Eu já gosto dos passarinhos cantando toda vez que a Ivete manda mensagem, né? Eles estão ouvindo a rádio junto com ela e cantando também. Alô, Marli Otília, minha querida, um beijo. Alô, Selma. Selma Gonçalves. É Gonçalves ou Gonçalves? É Gonçalves? Não sabia.

Praça especial aí, ó. Tem mais gente que foi buscar bolo lá que ganhou. Que bacana. A Roseli Weber tá ouvindo a gente. Um beijo. Sabrina Deolindo também lá em Penha, curtindo a gente. O Nicolau Oliari, a Heloína. Oi, Heloína. Beijo pra você, meu bem. Falei da Joana, né? A Joana e a Sara estão curtindo a gente. Mandaram até foto sorrindo aqui, as meninas. Beijo pra vocês.

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5: Tá bom então, né? Boa, boa, boa, boa, boa indicação, né? Ô, turma, Dirlene do FEC ligadíssima com a gente. Cadê você que ainda não mandou sua mensagem? Cadê você que ainda não apareceu? Alô, Valdeci, um abração especial pra você, meu amigão. Tudo de bom. Vamos juntos, hein? Da melhor programação do seu rádio.

da boleia, né? Do Bruto também, no caminhão, no busão. Aquele abraço, hein? Tudo de bom. Falou, Carlos César. Um abraço, Carlos César Seren. A Priscila também. Oi, Pri. Beijão pra você, minha querida.

Ai, ai, legal, legal. Alô, Gelson! Gelson, lá da Brama, tá ouvindo a gente. Grande Gelson, tudo de bom pra você. Vamos ver se der time hoje, eu passo a tomar um cremosinho. Abraço, meu irmão, tamo junto aí. Segunda-feira, rapaz, fiquei sabendo, né, se reuniram turma aí, eu não pude ir, né? E ontem vi o Adelk cantando. O Adelk no microfone cantando. Ô, Adelk, eu não sabia que tu eras cantor, sabia que tu eras... poeta, declamador, mas cantor. 4h49, turma. Alô, Assis Cordeiro. Alô, Sandra Stis. Um beijo pra você. Tudo de bom.

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2: Uma escuna atravessou a trajetória de um navio de grande porte durante uma manobra de entrada no canal de acesso ao complexo portuário de Itajaí. O caso foi registrado na tarde de hoje. A situação ocorreu por volta de 2h45 e, segundo a superintendência do porto, representou risco à segurança de navegação. Não houve colisão. O navio Conte Courage realizava a manobra de entrada no canal quando a embarcação de pequeno porte cruzou sua trajetória. Apesar do risco, a operação foi concluída com segurança. A Capitania dos Portos será comunicada sobre o caso e deverá apurar as circunstâncias do episódio. A condução da escuna e a atuação dos tripulantes também poderão ser analisadas pela autoridade marítima. O canal de acesso ao complexo portuário de Itajaí recebe a circulação de navios de grande porte, além de outras embarcações. Por isso, o cumprimento das regras de navegação é fundamental para evitar situações de risco na área. Confira também no portal menina.com.br. Essa matéria tá imperdível, ó. JET fica impedida de contratar com a Prefeitura de BC por 2 anos após irregularidades com patinetes. Reforma de 480 mil para melhorar estrutura é autorizada em Escola de Camboriú. Com as informações do portal Menina News, Gerson Felipe.
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0: Meu amigão, tudo bem com você?
1: Boa tarde, Nilo. Boa tarde a toda a Rádio Menina FM. Uma excelente tarde, sexta-feira abençoada. Tamo junto. Sempre ligadinho na melhor. Um abraço. Tudo de bom.
0: Valeu, amigo. Aquele abraço, tudo de bom. Bora de

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3: Rádio Menina, 5:24.
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9: A quinta rodada da Copa Santa Catarina começa amanhã e com jogos de times da nossa região. O Barra vai viajar até Jaraguá do Sul, onde no estádio João Marcato vai enfrentar a equipe do Joinville. Também no sábado, o Marcílio Dias pega a BR-470 e vai até Blumenau, onde enfrenta o Blumenau SAF no Complexo Esportivo Bernardo Werner, em Blumenau. Vale destacar que o Barra é o 7º colocado da Copa Santa Catarina, com apenas 3 pontos. Em 3 rodadas, 3 empates. O Marcílio Dias é o líder da competição e acumula 9 pontos em 4 partidas disputadas. Gerson Felipe para Esporte Total. 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
9: Muito bem, pôr do sol! Na sua Rádio Menina Balneário Camboriú! E daí, o que é que vai fazer hoje à noite, hein? Vai curtir uma? Hã? Eu sei o teu pensamento, eu sei o que você tá pensando. Vai lá no meu. Vai lá no meu Instagram, @nilo_deitos. Vai lá no Store, eu sei o que você está pensando. Vai lá e dá uma olhadinha. Quero ver se não é a verdade o que você está pensando. Daí me diz aqui no 47991381005. Mas eu sei o que você está pensando agora. É só ir lá no meu Instagram e dar uma olhadinha que eu vou confirmar para você que eu sei o seu pensamento de agora.

beijo pra você. Mandar um beijão pra Alice saindo agora da catequese, né? Um beijão bem carinhoso pra Alice Vitória, filha do meu querido Gelson. Tá ouvindo a menina? Beijo, beijo.

0: Ivonete.
1: Boa tarde, Nino Deito. Feliz sexta-feira.
0: Valeu, beijo, querido Ivonete Oliveira. Alô, Reginaldo.
2: Fala, Nilo, Reginaldo aqui, parceiro da pesca, meu querido. Passando, desejando pra ti um bom trabalho, uma ótima sexta-feira. Um grande abraço pro meu amigo aí, fechou, meu querido? E manda um grande abraço pros meus amigos lá de Balneário Camboriú. Valeu.
0: Valeu, Reginaldo, abração pra você, meu queridão. Tamo junto e misturado.
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0: Agora 5h43.
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0: Alô, Paulo Ferreira Navegantes, um abraço, meu irmão. Abraço pra dona Carol aí, sua esposa, e pro filhão Rafael também, tá certo? Obrigado pelo carinho, pela audiência. O meu amigo Marildo Martins.
1: Boa tarde, Nilu.
0: Tudo bom, Marildo?
1: Ligadinho na menina FM, hein? Grande abraço aí aos ouvintes aí, um abraço pra ti aí. Top, programa.
0: Valeu, amigo. Abraço, Marildo.

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2: Existe uma teoria que se chama 90-10, onde uma pessoa tem 90% daquilo que você procura em alguém, só que você foca naqueles 10% que falta. Aí você sai pra rua, se aventura, e realmente você encontra aqueles 10%, mas não se deu conta que perdeu os 90%.

0: Muito bem, final pro nosso programa de hoje, nosso pôr do sol, final, porque a, opa, porque agora tem Tigrão no ar aqui no canal 100, já, mas antes, né, os destaques, os nossos destaques do canal 100. Tigrão, tudo bem?
1: Tudo bem, querido, tudo em paz,
0: Nilo? Tudo ótimo.
1: Tudo bem, graças a Deus. Mais um final de semana chegando, aliás, hoje uma sexta-feira muito bonita, de muito sol durante todo o dia. É, e daqui um pouquinho o Marinho Lopes Stringari vai dar a previsão do tempo pra gente para esse final de semana. Aliás, esse é o último final de semana do acampamento Farroupilha,
0: né? Isso, é o último final de semana.
1: Bacana. E a gente faz um convite, porque o Marinho vai confirmar, já confirmou antes que o tempo vai ser bom. Segundo o Marinho, vai dar aí uns 35 graus de temperatura.
0: Meu Deus do céu, tudo isso?
1: Tô pensando, me arrumando aí, de repente, pra dar uma voltinha no pin. Esse tempo todo. Nilo!
2: Bom que avisa, né, Nilo? Avisa com antecedência que aí outras pessoas não vão.
1: Eu quero aproveitar o teu programa, Nilo, aproveitar o teu programa.
0: Pode falar.
1: É, pra mandar um abraço muito especial hoje, né? São 44 anos, né? 25 de setembro de 1982.
0: Parabéns.
1: É, e nós estamos juntos há 44 anos. Então, a minha homenagem hoje, tu me permite, no final do nosso programa?
0: Com certeza absoluta. Né? Inclusive, tu vais escolher a música.
1: Ah, eu sou ruim pra isso.
0: Tema desse relacionamento todo, né, querido?
1: É difícil.
0: Eu acho que todo casal tem uma música.
1: Não, acho que não. Acho que eu e ela não.
0: É?
1: Então, mandar um beijo pra Eleusa hoje, né? São 44 anos. E ela me atura que não é fácil, Nilo Deitz. Tá bom? Mas gostasse, então, do...
0: Essa foi...
1: Tá bom. Bom, na economia, o dólar e Ibovespa fecham em queda nesta sexta-feira. O JET fica impedida de contratar com a Prefeitura de Balneário Camboriú por 2 anos. Irregularidade, sabe com o quê? Com os patinetes. A gente vai falar sobre isso. O coronel Evaldo, de repente, podia até dar um toque nesse sentido. De repente, não falei que sim, de repente. Inauguração da nova sede do Conselho Tutelar terá atrações gratuitas, vai ser na semana que vem. Obras móvel, e está no acampamento Farroupilha neste final de semana, hoje, está lá atendendo. A Van é eleita a melhor empresa de atacado e varejo do Brasil. Nova alça de acesso à BR-101 liberada para o tráfego ali em Itapema. Embarcação atravessa a frente de navio de grande porte durante entrada no porto de Itajaí. O cara abuletou-se lá e cortou a frente, né?
0: E perigo, hein?
1: Do navio. O Conselho, aliás, o Corpo de Bombeiros Militar de Santa Catarina, olha que coisa linda. Hoje tem uma matéria muito especial que a Diana Ross Valentim preparou. O Corpo de Bombeiros Militar completa 100 anos com a maior solenidade da história da corporação. O cara foi preso na Atlântica com dívida de mais de 51 mil reais. Adivinha, Nilo Deito? Estava devendo pensão alimentícia. E aí não tem escapatória. 51 mil reais. Um homem com tornozeleira eletrônica foi preso. Adivinha o que ele fez? Ele furtou maminha e alcatra num supermercado. Furtou a maminha e alcatra. Também prometeram picanha, né, Nilo? Não teve jeito, né? Um homem foi preso com cerca de 52 quilos de cocaína na BR-116. Mas preste atenção o que aconteceu. Ele foi preso, vou repetir, 52 quilos de cocaína. Foi solto, sabe por quê? Teve uma audiência de custódia. E aí... o magistrado resolveu liberar o cara. Tinha que deixar preso, meu amigo. Daí, olha a materialidade do crime. 50 quilos de cocaína, 52 com exatidão, foi lá em Mafra, e simplesmente audiência de custódia, liberaram o cidadão. Por isso que às vezes é triste dizer isso, e eu falo, não tem problema, né? Acho que ainda estamos num país de democracia, por isso que às vezes o crime compensa.
0: E essa, é verdade. E essa reforma do judiciário tá tardando demais a.
1: Cara, não vai ter, né? Não vai ter, Nilo, esquece. Hoje, o país hoje está dominado, filho. A verdade e a realidade é essa. Não vai ter, o país hoje está dominado. É uma casta formada de criminalidade no Brasil. Pode ter certeza do que eu estou falando. A verdade é essa. Quer dizer, 52 quilos, não, libera e acabou.
0: A gente sabe, ah, né, pô. Tigre, que. É, existem as pessoas corretas, as pessoas
1: sim,
0: boas.
1: Não vamos colocar todos na mesma vara comum.
0: É, agora.
1: É, são poucos. Tá?
0: Agora, isso acaba se propagando, né? Acaba se propagando no meio do crime, né?
1: O cara fica. A gente que trabalha nessa área de imprensa, de informação, o cara chega até a ficar. Ó, nem vou fazer a notícia, porque não adianta. Infelizmente é assim. E hoje tem uma homenagem especial. A gente era para ter feito ontem. Nós vamos fazer daqui um pouquinho no espaço local. Porque hoje é o dia do rádio. Hoje é o dia do rádio. E foi o Lourão que montou uma homenagem especial.
2: É, os nossos ouvintes participaram, né? Nós da equipe participamos também. Uma homenagem muito especial, né, Tigre? E destacando aí os nossos ouvintes, né? Que estão também conosco todos os dias. Hoje é dia de festa.
1: Aliás, os nossos ouvintes, né? A razão do nosso trabalho, da nossa luta. E seguir em frente, apesar de tudo. Então, hoje é o dia do rádio e eu quero aproveitar então também para prestar uma homenagem a todos os bons profissionais que fazem parte da nossa profissão radialista, tá bom?
0: Com certeza.
1: O que significa o rádio para ti, no leito? O que seria do... Aliás, ontem fizeram uma pergunta, né? Que seria
0: o que seria do mundo sem o rádio?
1: O que eu respondi, Nilo?
0: Responda aí, por favor.
1: O que seria?
0: É.
1: Mudo?
0: Mudo.
1: É, o mundo seria mudo.
0: Seria mudo, né? Sim, com certeza.
1: É verdade.
0: Tá? Com certeza. E para mim o rádio é uma paixão, é um amor, é um...
1: E também é vida, né?
0: É vida, com certeza. É vida. Absoluta.
1: Sem dúvida. Nós somos apaixonados pelo rádio. A gente vai prestar essa homenagem principalmente aos nossos teleouvintes. São alguns destaques que a gente confere a partir de agora na edição desta sexta-feira do Canal 100, meu caro Nilo Deitos.
0: Valeu. Obrigado, Tigre, Daiane. A gente já tá começando o Canal 100.
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13: Olá, muito boa noite. Estamos iniciando a partir de agora mais uma edição do Canal 100. Sem dúvida, você já sabe, esse é o verdadeiro canal da informação. É transmitido para você através da nossa Rádio Menina 100.5, a rádio de mais de 1 milhão de amigos. É a nossa TV Mocinha para você que tem TV a cabo CCS 18.1. Muita informação. E claro que a sua participação conosco, ela é primordial. Anote aí o WhatsApp para você participar do nosso Canal 100. Anote aí 99174-1005. 99174-1005. O meu WhatsApp, você já sabe, é só textos, tá bom? 992-25-8543. Ou ainda Nilo Deitz. Boa noite, Nilo.
14: Tudo bem? Boa noite, Grão. Tudo bem, tudo certo. Daiane Valentim, boa noite para você também. Todas as pessoas que acompanham aí, né, a gente através do Canal 100, seja na internet, seja pelo rádio, levando a gente de carona também. Você pode participar pelo WhatsApp 47991381005, que é o WhatsApp aqui do estúdio, pelas redes sociais, Instagram e Facebook da nossa Rádio Menina.
13: A Dai tá apontando para mim e para você, Nito Dentes, porque nós estamos com a mesma cor, o mesmo modelo da camisa, né? Aqui, ó, Menina FM.
14: Nem foi combinado, né?
13: Não, não foi combinado. E também a gente vai fazer uma apresentação especial, vamos dançar chula no acampamento Farroupilha, eu e Nilo, daqui um pouquinho.
14: Então, bom, vamos.
13: Estaremos aqui aguardando a sua manifestação. Ela pode ser na crítica, no elogio, na reivindicação. Você agora, neste exato momento, se você tiver qualquer informação, já sabe, seja o nosso repórter, sempre com muita responsabilidade. Vamos juntos? Até que enfim ela chegou, a sexta-feira, 25 de setembro de 2026, nós estamos vivendo a nossa primavera brasileira.
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13: E tem as informações do tempo, da temperatura aqui na edição do Canal 100, você já sabe, o nosso especialista é você, Marinho Stringari. Boa noite, Marinho, um abraço, tudo bem?
15: Tudo bem, Tigrão, é até que enfim ela chegou, meu amigo, com boas notícias. Teremos sistema de alta pressão que deve garantir o predomínio de sol, principalmente no sábado amanhã, nós teremos aí as temperaturas em elevação. A primavera começou gelada, mas agora já temos aí um clima mais agradável, apenas entre as madrugadas e o amanhecer e no período noturno, algum chuvisco, formação de nevoeiros, nada que atrapalhe. Logo no início da manhã, por volta das 9, 10 horas, o sol já predomina com força total para todas as regiões, trazendo então a elevação das temperaturas. As mínimas devem girar em torno de 15 graus, tanto para o sábado quanto para o domingo, e as máximas já superando até os 25 graus. Isto porque o ingresso de vento de nordeste contribui então para o aquecimento, onde o clima fica mais agradável, com temperaturas mais amenas, pode se aproximar até dos 30 graus, principalmente no sábado. Já temos aí então o aquecimento previsto e o sol predominando, já é uma ótima notícia. Faz tempo que a gente não fala que vai dar sol no fim de semana. Então nós teremos o estado do mar acalmando, também teve bastante agitado na área de navegação e pesca, ondulações de leste já diminuindo o swell de ondas também nas praias entre a Grande Florianópolis e a Ilha de São Francisco do Sul. Nós teremos aí a maré baixa em torno das 7 da manhã, propícia às caminhadas nas praias, e a maré alta pré-amar fica entre 1 e 2 da madrugada, se repetindo entre 13 e 15 horas nos rios e praias aqui da costa norte catarinense. Resumo geral: sol predomina e a temperatura fica bem agradável. Desejando a todos um ótimo fim de semana, sempre abençoado, né, Tigrão? Com as atualizações da previsão do tempo, os dados da Univale, Marinho Stringari para o Canal 100.
13: Marinho, um final de semana, como a gente fala sempre, né? Toda sexta-feira, também abençoado para você e para toda a tua família. Aproveita, viu, filho? Final de semana, ok? O Canal 100 tem textos e interpretação de Luiz Carlos Tigrão, apoio técnico é de Nilo Deitos, para atender você na recepção dos nossos telefones. A Bianca, previsão do tempo é sua, Marinho Stringar, e a produção do Canal 100 sempre com a competência de Diana Ross Valentim. A propósito, dá os seus destaques para a edição do Canal 100 desta sexta-feira. Boa noite.
11: Boa noite, Tigrão. Boa noite, Nilo Deitos. Boa noite aos nossos ouvintes. Estamos aqui, né, Tigre, neste dia do rádio.
13: Verdade.
11: Daqui a pouco nós vamos mostrar um vídeo, né, que é comemorativo aqui da Rádio Menina. E na pauta do programa de hoje, a Uri Pavone, diretor-presidente da EMASA, fala sobre as quatro empresas que terão 180 dias, né, foram chamadas pela EMASA para propor soluções para o lodo da estação de tratamento de esgoto aqui em Balneário Camboriú. Érica Guca te traz uma reportagem especial, parceria garante água, casa de passagem, municípios discutem drenagem no Rio Peroba, Tigre.
13: São alguns destaques que a gente confere a partir de agora na edição do Canal 100 desta sexta-feira. Agora são 18 horas mais 14 minutos.
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13: Da economia, dólar e Ibovespa fecham em queda.
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13: O dólar oscilou ao longo desta sexta-feira, mas terminou o dia em queda, 0,23%, cotado a R$ 5,18. O Ibovespa, que é o principal índice da Bolsa Brasileira, recuou 0,30%, 183.411 pontos. Os preços do petróleo caíram nesta sexta-feira. O barril do Brent, que é a referência internacional, recuou 2,67%, cotado a US$ 103,75. O foco hoje, sem dúvida, ficou com os novos dados do IPCA 15, que é considerado a prévia da inflação oficial do Brasil. O índice subiu 0,70% em setembro, acima do esperado pelo mercado, e 0,53% em uma forte aceleração em comparação ao mês anterior, quando caiu 0,40%. Com o resultado, o indicador acumulou um avanço de 3,82% no ano e de 4,47% em 12 meses. O euro 5,90, a libra 6,88. Quando eu divulgo uns números desses, eu fico pensando, tem gente que acha que tá tudo bem. 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Uma saudação muito especial nesta sexta-feira ao meu querido Rodrigo Escobar, Roberto Venere, a Carla Fracari, o mestre Andrade, Arão, Gilberto, enfim, a Cláudia, Dione e o Bruno, né? E um final de semana abençoado a toda a equipe valorosa do nosso Sicredi. JET fica impedida de contratar com a prefeitura São 2 anos após irregularidades com os patinetes.
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13: Uma das empresas responsáveis pelos patinetes elétricos de Balneário Camboriú, o JET, impedida de licitar, contratar com a prefeitura pelo prazo de 2 anos, após uma série de irregularidades registradas durante uma operação aqui em Balneário Camboriú. A medida, ela foi tomada após 8 notificações da ABC Trânsito e um processo administrativo em que a empresa teve direito à defesa. A punição, porém, não tira os patinetes das ruas neste momento. A JET ainda pode recorrer da decisão. Enquanto o recurso estiver sendo analisado, a penalidade fica suspensa. Paralelamente, a ABC Trânsito poderá abrir um novo procedimento para avaliar a extinção do termo de permissão de uso, o que poderia levar à retirada dos equipamentos da cidade. As irregularidades foram registradas pela fiscalização do ABC Trânsito ao longo do primeiro semestre de 2026. Ao todo, foram feitas 8 notificações à empresa. Entre os problemas apontados estavam patinetes estacionados em locais não autorizados, concentração excessiva de equipamentos em calçadas e demora para fazer a redistribuição. Tem direito ainda à defesa. 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A nova sede do Conselho Tutelar da região sul de Balneário Camboriú, ela vai ser inaugurada na próxima sexta-feira, que é 2 de outubro. No Centro Comunitário Vereador Adiomir Serrão, lá na Barra. A cerimônia está marcada para as 16 horas, com programação extensa, mas começa já, a programação às 13h30, com atividades gratuitas para a comunidade. O espaço fica na rua Manuel Atanásio Correia. Passou por uma revitalização que também inclui área destinada ao Conselho Tutelar. A estrutura conta com 5 salas para atendimento individual, recepção, sala de reuniões, banheiro e cozinha. Durante a inauguração, haverá apresentações culturais, atrações artísticas, atividades recreativas, principalmente para as crianças e adolescentes. As melhorias no centro comunitário e na nova sede do Conselho Tutelar receberam um investimento de R$200 mil, recursos próprios do município. O Conselho Tutelar da Região Sul atende moradores dos bairros Barra, Estaleirinho, Estaleiro, Jardim, Yate Clube, Jardim, Parque Bandeirantes, Laranjeiras, municípios Nova Esperança, São Judas, Tadeu, Taquaras e Vila Real. Atendimento de segunda a sexta, das 8h às 18h. Telefone 999-822-2580. Atendimento de plantão, o contato é 98883-7585. Tratamento e destinação do lodo da Etnova Esperança.
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13: 4 empresas. Terão 180 dias para propor soluções para o lodo da ET aqui em Balneário Camboriú. Certo? O lobo, O lodo, aliás, a destinação onde é que vai ser colocada, enfim, na ET do Nova Esperança. Conosco sempre muito solícito, porque o assunto realmente é especial, Hoje a gente conversa com o diretor-presidente da EMASA, Aury Pavone. Primeiro, um prazer tê-lo conversar com você aqui na edição do Canal 100 da Rádio Menina. TV Mocinho, um abraço, boa noite, Auri, tudo bem?
0: Boa noite, Grão, prazer é todo meu.
13: Auri, hoje, quando o esgoto é produzido pela ET, e qual é o custo mensal para transportar e dar destinação adequada a esse material, Auri?
0: Tigrão, hoje do tratamento de esgoto a gente tira o lodo, né? Que é o que vai, hoje ele vai para um aterro. A gente ainda tem um passivo ambiental. E hoje o custo para a Emasa em torno de 400 a 500 mil reais mensais. Então, desde que a gente foi convidado pela prefeita Juliana e pelo Nilson para assumirmos, o nosso compromisso era redução de custo, planejamento e aumento de produtividade. E aí a gente abriu já no primeiro ano, muitas empresas nos procuraram. Hoje tem várias pesquisas no mundo todo, uns fazem petróleo, já tivemos experiência aí, fazem pedra, outros usam o biochar, que é um adubo, enfim, tem várias soluções que estão nascendo pelo mundo. Como tem soluções que só estão com empresas grandes, a gente quis dar oportunidade para que essas pessoas que estão estudando, que não tiveram oportunidade e que tivesse uma boa proposta, e até para que, se for o caso, se associar na Emasa para desenvolver alguma tecnologia. Depois de 2 anos, a gente achou por bem abrir um chamamento, né, para que todo mundo que já tenha patente consolidada, que tenha alguma empresa, que faça, que primeiro que se inscreva, né, e que depois faça uma proposta, e aí a Emasa vai reunir os técnicos que vão avaliar o custo-benefício, tem a questão ambiental e tem a questão de custo, né? Hoje nós estamos falando em 4 milhões e meio a 5 milhões por ano. Então, se a gente zerar isso, já é um baita ganho, né? E de repente existe até alguma possibilidade de se ter algum ganho, né? Ou seja, nós passaríamos de um gasto para um ativo e também de um passivo ambiental para zerarmos isso. Então, agora nós vamos esperar a melhor proposta, e aí o conselho da Emasa, depois de todos os relatórios em mãos, ele vai analisar qual a melhor proposta para a Emasa entrar num projeto desse.
13: Auri, vou voltar num pontozinho que você já falou, mas acho interessante. Por exemplo, entre as soluções, né, que serão estudadas pelas 4 empresas, aí eu te pergunto, existe de repente a possibilidade de transformar esse lodo em algum subproduto ou material que possa ser reaproveitado, Auri?
0: Todas elas têm isso, Tigrão. A gente não se ateve nas propostas técnicas. Primeiro a gente viu a questão se realmente é empresa, se tem condição, se a tecnologia é dela, né? Até porque a gente não perca tempo. Então, feito esse primeiro passo, aí agora nós vamos. Mas nós já tivemos empresa que estiveram aí. Transformar em gás, energia elétrica, petróleo, pedra, biochar, composto de adubo orgânico, enfim, tem várias soluções. Então, quando a gente tiver tudo isso em mãos, né, existe até propositura, se uma empresa é nova, e como o Balneário Camboriú é uma vitrine, quem vier para cá e se instalar aqui, a tecnologia dela, ela vai ter uma mais-valia, de repente a Emasa tem uma participação, né? Então, tudo isso nós vamos avaliar a questão financeira para a Emasa, ou seja, para os contribuintes de Balneário Camboriú, e também não termos e zerarmos o passivo ambiental.
13: Perfeito. Auri, depois dos 180 dias, né, de estudos, qual será o próximo passo? A expectativa é escolher uma solução e iniciar a implantação ainda em 2027 ou não?
0: Exatamente, Grão. Qual é a nossa intenção? Feitas as propostas, nós vamos chamar os técnicos da Emasa e talvez a gente chame alguma consultoria externa também, né? para que nos aponte os prós e os contras de todas as soluções. Feito isso, nós vamos fazer uma reunião com o Conselho da IMASA, e aí o Conselho da IMASA é soberano e ele vai escolher qual a melhor solução. Até porque, Tigrão, para que amanhã não paire, o A, B, o C, então nós estamos abrindo para que todo mundo, se o cara é cientista, ele tinha estudo, ele teria na IMASA, ele pode ter uma parceira, né? E uma baita oportunidade para que a solução dele se propague país afora. Imagine se você tem uma empresa, Tigrão, você é um estudioso, fez um estudo, ofereceu para a IMASA, deu certo, esse teu estudo, se ele valia X, ele passa a valer X mais Y. Mais Y, por quê? Porque a IMASA, Balneário Camboriú, é uma vitrine. Então, uma experiência que deu certo em Balneário Camboriú, ela vai ter vitrine mundialmente. Então, tudo isso nós vamos analisar. Então, quem fizer essa proposta vai ter que levar em conta. Se eu implantar isso na IMASA, hoje a minha empresa avalia X, ela passa a valer Y. Então, se a IMASA tiver um ganho nisso tudo, então, nós estamos buscando diminuição de custo, ou seja, a questão financeira, né? Se nós pudermos zerar o custo e se pudermos até ganhar alguma coisa, melhor ainda. E também eliminarmos o passivo ambiental.
13: Aurito, deixa eu aproveitar, queria falar contigo sobre a ampliação da rede de abastecimento de água ali na rua José Cesário Pereira. Quantos moradores ou imóveis devem ser beneficiados diretamente com esses mais? São 400 metros de nova rede, né? Ali no bairro Nova Esperança, é isso, Aurito?
0: Eu até tava falando com o pessoal, é uma obra relativamente simples, né? Sim. Aquela comunidade ali que mora perto ali da ETE reclamava, ali tem umas áreas mais elevadas que tinha pouca pressão, às vezes faltava água, então a gente fez uma extensão ali de 400 metros, então nesses últimos 15 dias a IMASA tem participado de grandes obras para Balneário Camboriú, tipo o Parque Inundável, a nova ETE, mas para essas pessoas que moram ali, deve ter, sei lá, 40, 50 famílias, o mais importante de tudo foi a ação que a gente terminou ontem, né? Porque eles vão acabar com a questão de falta d'água, de baixa pressão, então nós temos que nos preocupar em atender cada um dos nossos moradores de Balneário Camboriú. Então, tem as obras que vão marcar gerações, mas tem as obras que vão melhorar a vida de quem mora e vive aqui em Balneário Camboriú. Tipo essa obra, não é uma obra de grande vulto, as pessoas estavam reivindicando isso há tempo, então a gente fez uma extensão ali de 400 metros, fizemos uma interligação e essas famílias com certeza vão ter uma tranquilidade maior, porque você morar em algum lugar que falte água ou tenha baixa pressão, que você não consiga ter uma qualidade de vida suficiente, realmente é complicado.
13: Aurí, a IMASA, por exemplo, já identificou outros pontos da cidade, por exemplo, onde a rede precisa ser ampliada, reforçada por causa do crescimento do consumo, da operação dos bairros, Aurí?
0: Sem dúvida, Tigrão, além das grandes obras, nós temos também essa preocupação. E a prefeita Juliana sempre nos cobra isso, vamos cuidar bem dos moradores. Normalmente aqueles ponta de rede, né? Onde são pessoas normalmente com menor posse, então nós estamos vendo, olhando isso com bastante responsabilidade. Nós estamos preparando aí uma licitação em torno de 3 a 4 milhões de reais que visa só extensão de rede. O cara mora a 300 metros, não interessa, ele é morador de Balneário Camboriú. Nós vamos ter que fornecer água para eles, porque a nossa intenção é chegarmos a 100%. Então, com essas extensão de rede e mais resolvendo a questão do quilombola e agora ali na Vila Fortaleza, que primeiro nós éramos proibidos de fazer, então assim que a Secretaria de Planejamento nos der o mapa da região com as cotas das soleiras das casas, nós vamos fazer um projeto também para abastecermos aquela que ali tem uma concentração e importante, o número de pessoas, para que a gente os abasteça com água e com esgoto também.
13: Olha, deixa eu fazer aqui uma saudação, que tem uma pergunta para ti, Eury. Mandar um abraço, audiência qualificada, hein? Meu querido Jurandir Knaben, tá aqui no Canal 100 hoje e tá fazendo uma sugestão, uma pergunta. Por que não fazer estudo para jogar o lodo por emissário submarino em alto mar? Jurandir Knaben tá te fazendo essa pergunta, Eury.
0: Tigrão, todas essas possibilidades nós já levantamos e estudamos. Hoje, para se conseguir uma licença ambiental para jogar em alto mar, não é simples. A gente não consegue jogar só o lodo, nós tínhamos que jogar, ou seja, praticamente fazer um tratamento químico básico. Sim. E jogar em alto mar. Nós devemos levar em conta que daqui a 5, 6, 7, 8 anos a gente precisa do que sai do esgoto para reuso. Então também é para isso que nós estamos fazendo a nossa nova estação de tratamento de esgoto. Enfim, todas as possibilidades possíveis, todas as tecnologias que a gente tem à disposição no mundo, a gente pesquisou e nós estamos tentando encontrar o melhor caminho possível para a IMAS e para a Bonar.
13: Caiu a nossa linha.
0: Pô, tá passando uma ambulância aqui?
13: Puxa, já vai ser o nosso repórter, Lauri. Lauri, eu sei que você tem um compromisso, né? Mas eu quero te agradecer sempre, por ser sempre muito solícito aqui quando a gente precisa de qualquer informação, não pra gente, mas claro, pra nossa comunidade. Te agradecer e um final de semana abençoado a você, tá bom? Aquele vinhozinho Tigrão especial e um charutinho não faz mal, né?
0: E eu tô te devendo, né, Tigrão? Tigrão, eu é que agradeço, e nesse mês tem sido um mês de bastante importante para a IMASA. A IMASA participou do Parque Inundável, da nossa nova estação. A gente está participando financeiramente com a questão desse chapéu de bucha ali na Avenida do Estado, é recurso da IMASA. Ampliamos os caminhões para fazer para que o Bola consiga desobstruir a nossa drenagem pluvial. Estamos fazendo a obra do Rio das Ostras. Enfim, eu acho que a IMASA é uma companhia fundamental para Balneário Camboriú. Nesse um ano e 8 meses de administração da prefeita Juliana e do Nilson, nós estamos conseguindo fazer uma bela recuperação com a IMASA. É um patrimônio de Balneário Camboriú. Esperamos que assim fique por muitos anos, Tigão.
13: Olha, eu preciso dar mais um toquinho, se tu me permite. Eu tive lá a felicidade de participar, porque a gente faz a notícia, mas você não vê. Eu estava falando contigo, tinha imagens. Mas que estrutura, Uri? Eu fui lá pessoalmente na inauguração da estação de tratamento de esgoto do bairro Nova Esperança. Que coisa maravilhosa, não, Uri? Que estrutura, hein?
0: Com certeza.
13: Eu tô aqui no estúdio, Tigrão. Quando eu falo a gente não vê, mas eu fui lá. Maravilha aquilo, hein, Uri?
0: Com certeza, Tigrão, hoje nós temos o melhor preliminar do Brasil, não tenho dúvida nenhuma. Talvez a Sabesp em São Paulo tenha algum similar ao nosso. Sim. Essa semana, nós estamos ainda na fase de teste, de experiência, nós não estamos com 100% do esgoto passando por lá, mas tu já vê todos os resíduos que ele retém, realmente nós vamos ampliar bastante a nossa capacidade e a nossa qualidade de tratar o esgoto de Balneário Camboriú. E agora com essa nova etapa que a gente deve ter o projeto pronto para licitação dentro de 30 a 40 dias, aí Balneário Camboriú, na questão de tratamento de esgoto, vai se equivaler às melhores cidades do mundo. Tudo que tiver de tecnologia disponível no mundo na questão de tratamento de esgoto, nós estamos incorporamos nesse preliminar e vamos incorporar no tratamento. Afora o que a gente está fazendo, que para mim é o trabalho mais importante, que as pessoas não dão muita importância, isso incomoda as pessoas, incomoda a cidade, essa questão de fiscalizarmos e identificarmos o cruzamento do pluvial no local. Essa é a principal causa dos problemas de Balneário Camboriú. Isso é um trabalho moroso, é um trabalho que vai demorar um pouco. Não adianta nós termos uma excelente estação de tratamento de esgoto se todo o esgoto produzido na cidade, quando chove não consegue chegar até lá, ou quando chega, chega com muita água, enfim. Mas isso eu creio que dentro de a nossa perspectiva, dentro de um ano a dois anos no máximo, o Bonor Cambru seja uma referência na questão de coleta e tratamento de esgoto.
13: Aurí Pavone, nosso diretor presidente da EMASA, preciso dizer que sempre é um prazer te ouvir aqui na edição do Canal 100 da Rádio Menina TV Mocinho, final de semana abençoado, Aurí.
0: Para ti também, obrigado, Tigrão.
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13: 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No acampamento Farroupilha, nesse final de semana.
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0: do dia. Olha, a Havan foi eleita a melhor empresa do atacado e varejo do Brasil na 53ª edição dos Melhores e Maiores 2026, promovida pela revista Exame. Cerimônia de premiação aconteceu ontem lá em São Paulo. Essa premiação reúne 1000 empresas em 15 categorias. O reconhecimento à Havan ocorre no ano em que a empresa completa os seus 40 anos de história. A gente lembra que a Havan foi fundada em 86 em Brusque. Né? A companhia deve alcançar 200 mega lojas neste ano. Atualmente conta com 25 mil colaboradores. 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Parceria garante água à casa de passagens e municípios discutem a drenagem no Rio Peroba. Essa matéria especial é de Érica Guguert.
1: Um acordo entre Balneário Camboriú e Camboriú prevê uma solução para melhorar o abastecimento da casa de passagem do migrante e uma obra para melhorar o escoamento da água no Rio Peroba. Durante a reunião realizada ontem na Prefeitura de Balneário Camboriú, os municípios discutiram a construção de um extravasor para aumentar a vazão do Rio Peroba durante os períodos de chuva forte. O projeto prevê uma estrutura em linha reta para desviar parte da água quando o nível do rio atingir determinada altura. O diretor-presidente da EMASA, Auri Pavone, explicou como o extravasor deve funcionar.
2: Ali na divisa dos municípios, ele faz muitas curvas ali. Então, ali é onde tem onde vem a Santa Catarina, ali com a avenida do estado, no túnel aí no município de Camboriú, ali vai se fazer um extravasor em linha reta, ou seja, quando a água chegar em uma determinada altura, ela vai extravasar por essa galeria, não vai ir em toda aquele trecho sinuoso e vai desembocar lá no rio Camboriú.
1: Segundo o diretor, a proposta deve aumentar a capacidade de escoamento da água e beneficiar os moradores dos dois municípios.
2: Com isso, a gente espera dar mais vazão aqui no bairro dos Estados, que é a parte de Balneário Camboriú, e também ali na região do Monte Alegre, que é a parte de Camboriú. Então é uma obra que vai sim melhorar a capacidade de extravasamento de água em dias de chuvas fortes.
1: Ainda conforme a Auri Pavone, o projeto para a implantação do extravasor está pronto e agora as prefeituras precisam definir a participação de cada município, além das questões burocráticas para o início da obra.
3: Questão aí de 20, 30 dias, vencendo aí a parte burocrática, agora dá para iniciar a obra. Ou seja, vai ter que ver o que cada município contribui, o que precisa ser licitado, o que precisa ser adquirido e iniciar a obra. Como é uma obra importante na questão do escoamento dessas águas, e ali é uma região que impacta tanto para Balneário como Camboriú, eu creio que é uma obra prioritária e vai se fazer todos os esforços possíveis para que ela inicie o mais breve possível.
1: Outro assunto discutido durante a reunião foi o abastecimento da casa de passagem localizada às margens da BR-101. Atualmente, o imóvel é abastecido por caminhões-pipa e, com isso, nunca teve fornecimento contínuo pela rede de água. O termo assinado entre as prefeituras prevê uma ligação provisória com uma tubulação de PEAD de 63 milímetros que será conectada à rede de Camboriú e passará por uma galeria de drenagem da BR-101. O projeto foi elaborado pela EMASA e aprovado pela Arteris Litoral Sul.
2: Eles têm uma linha de drenagem que atravessa ali, então nós vamos chumbar um tubo na parte superior dessa tubulação para que não diminua a capacidade dessa drenagem, e aí provisoriamente nós vamos estar abastecendo a casa de passagem através da Engie de Camboriú.
1: A estrutura permitirá fazer a ligação sem escavar a pista da BR-101. As intervenções serão feitas apenas nas marginais e a obra deve ser executada em até 60 dias após a autorização final da Agência Nacional de Transportes Terrestres. A EMASA vai ficar responsável pela obra e pelos custos, enquanto a Águas de Camboriú fará a interligação, fornecerá água tratada e também vai instalar o hidrômetro. Já a Prefeitura de Balneário Camboriú vai pagar pelo consumo da água. Érica Guckert para a Rádio Menina.
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0: 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Deixa eu mandar um abraço aqui que eu acabei esquecendo, dos nossos patrocinadores. Toda sexta-feira a gente faz essa referência especial, né? Então deixa eu mandar um abraço pro Leandro, meu querido Alex, pessoal da churrascaria Estação 101. E o meu querido Manuel Pereira, o Jeff, fim do Forte Atacadista. 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Abraço, Luciano, Newton, né? Até que eu mandei uma mensagem hoje para eles, bom, né? Foram considerados escolhidos para a revista Exame, bambambãs, né? No setor de varejo, enfim, a nível de Brasil. Bom, quem que preparou foi a Julie. Como é que é o nome dela? Julie, achei bacana, do marketing, mas para mim é o Lourão. Então, o Lourão preparou uma homenagem muito especial, porque hoje é o dia do rádio, Então, a gente prestar homenagem à razão do nosso trabalho, e são vocês, né? A razão do trabalho da gente são vocês, os nossos teleouvintes. Então, preparamos aí uma mensagem muito especial pelo nosso dia, pelo dia do rádio.
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0: Maravilha, hein? Como é gostoso ouvir essas declarações, essas informações, né? É, chega de coração emocionar, né? Estava vendo a comentário de todos, mas fiz um destaque, acho que foi a Nádia. É, e aquela senhorinha.
22: Maria Luísa.
0: Com. Como é o nome dela? Aquela deficiência?
22: Maria Luísa.
0: Que fantástico, né? Tenho minha dificuldade visual, então eu escuto rádio. Legal. Obrigado aos nossos teleouvintes, né? Sintam-se todos abraçados no nosso dia, que é o dia do rádio. E parabéns, né? O Lourão fez uma apresentação, uma homenagem muito, mas muito, muito especial. Todo italiano é meio emotivo, né? E eu confesso que deu uma balançada aqui. Amigo, deu. É, não, é verdade, cara. Todo italiano é. E é a vida da gente, né? O que seria do mundo sem o rádio? Seria mudo. 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Uma saudação especial, meu querido Niro Teixeira, Cláudio, Rosângela, Priscila, Jean e toda a equipe especial da Pioneira Conte. Um rápido intervalo comercial, a gente volta na sequência porque vamos falar da nova alça de acesso à BR-101. Foi liberada ao tráfego aqui em Itapema.
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0: Nova alça de acesso à BR-101 é liberada para o tráfego em Itapema.
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0: A Prefeitura de Itapema liberou para o tráfego nesta sexta-feira a nova alça de incorporação à BR-101 no quilômetro 146, sentido sul. Com a retirada da mureta que separava a marginal da rodovia, motoristas já podem utilizar o novo acesso. A ligação atende principalmente moradores dos bairros Casa Branca, Alto São Bento e Sertãozinho, que antes precisavam seguir até o Tabuleiro para ingressar na BR-101 em direção ao sul. A nova alça reduz esse deslocamento, melhora a distribuição do fluxo de veículos e ajuda a diminuir a sobrecarga nas passagens inferiores da região. Uma escuna, olha só que perigo, atravessou a trajetória de um navio de grande porte durante uma manobra de entrada no canal de acesso ao complexo portuário de Itajaí, foi na tarde desta sexta-feira. A situação aconteceu por volta das 15h45 e, segundo a superintendência do porto, representou risco à segurança da navegação. Não houve colisão. Olha só, temos imagens nesse instante. O navio realizava manobra de entrada no canal quando a embarcação de pequeno porte cruzou a sua trajetória. Apesar do risco, a operação foi concluída com segurança. A Capitania dos Portos, claro, deverá apurar as circunstâncias do episódio. A condução da escuna e a atuação dos tripulantes também poderão ser analisadas pela autoridade marítima. O canal de acesso ao complexo portuário de Itajaí recebe a circulação de navios de grande porte, além de outras embarcações. Por isso, o cumprimento das regras de navegação é necessário para evitar situações de risco na área. Que coisa que, né? Que imprudência. E a Capitania dos Portos agora, claro, vai investigar, enfim, e tem que punir, né? 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O nosso valoroso Corpo de Bombeiros Militar de Santa Catarina completou 100 anos hoje, solenidade que reuniu diferentes momentos da história da corporação, a nossa homenagem. O evento aconteceu em Florianópolis, foi considerado o maior já realizado pelo Corpo de Bombeiros Militar. A programação teve a formatura de 651 novos soldados e concluíram a primeira formação de praças temporárias da história da corporação. A turma, formada por 12 pelotões, recebeu o nome de Turma Centenário do Corpo de Bombeiros. Foram 592 horas aula de formação profissional entre junho e setembro. A cerimônia também homenageou os 100 bombeiros militares mais antigos ainda vivos aqui em Santa Catarina, além de ex-comandantes gerais e antigos comandantes da corporação. O evento foi prestigiado pela vice-governadora do estado, Marilisa Boen.
1: Hoje completam-se 100 anos de serviço do Corpo de Bombeiros Militares para o povo catarinense. É com muito orgulho que nós estamos aqui hoje, nessa solenidade, para prestigiar homens e mulheres que colocam a sua vida em risco para salvar outras vidas.
0: Um dos momentos de destaque foi a homenagem ao segundo tenente Valdemiro Ferraz de Jesus, primeiro comandante dos bombeiros catarinenses. As honrarias foram recebidas por quatro gerações da família dele. O Corpo de Bombeiros de Santa Catarina foi criado em 26 de setembro de 1926, no centro de Florianópolis. Na época, a estrutura tinha 27 praças e um oficial. Durante a solenidade, também foram lançados dois livros sobre os 100 anos da instituição, apresentando o novo estandarte e divulgado projeto da primeira sede própria do Comando Geral. Um dos livros é 100 anos de vigília, do coronel Milton Antônio Lázares, comandante geral de honra do Corpo de Bombeiros Militar do Estado.
11: Sentimento de gratidão, né, por ter conseguido chegar a esse momento dos, praticamente dos meus 80 anos, 34 anos dedicado à corporação, e poder participar desse evento magnífico, grandioso.
0: Já 100 anos no Corpo de Bombeiros Militar de Santa Catarina, por elas e por eles, escrito, organizado pela coronel, né, Adriana Souza da Silva. O comandante-geral do Corpo de Bombeiros Militar, Coronel Fabiano de Souza, falou sobre o trabalho da corporação.
12: Hoje, o bombeiro protege a vida na terra, na água, no mar, em qualquer situação. Então, o que lá atrás começou com o combate ao fogo, hoje representa uma gama de atividades sempre em prol da população catarinense. Atendimento pré-hospitalar, resgates e salvamentos de toda a ordem, com a utilização de aeronaves e o Corpo de Bombeiros, iniciando em uma cidade, com 28 homens, hoje possui mais de 3.500 em 145 municípios, atuando em todo o estado de Santa Catarina e, quando preciso, inclusive fora dele.
0: O secretário de Estado da Segurança Pública, Coronel Flávio Rogério Graff, destaca a confiança da população no Corpo de Bombeiros.
13: Uma instituição que detém a maior confiança da população, não à toa, já em várias ocasiões deu esse exemplo, nos eventos climáticos, nos diversos atendimentos que ele atua, seja na área de incêndio, na área de socorro, na área de resgate aquático, na área de salvamento em altura, enfim. É aquela mão que está sempre estendida à população nos momentos em que ela precisa. Então, parabéns ao Corpo de Bombeiros, seja militar, seja voluntário, seja comunitário, todos aqueles que trabalham em prol da sociedade auxiliando a resgatar vidas.
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0: E a nossa homenagem, né? Singela, mas do fundo do coração, a esses guerreiros. Né? A esses guerreiros. Os bombeiros. Se tiver. Ah, como é que é? Fala muito. Ah, o herói. O cara fez um gol, foi o herói. Não, herói pra mim é esse pessoal. É o bombeiros. O bombeiro, perdão. Então, nossa singela homenagem a essa corporação maravilhosa pelos seus 100 anos. É uma missão realmente muito especial. Muito especial. Parabéns. 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Edmundo, enfim, a todos vocês, tá? Mais um rápido intervalo? Pode ser? Depois da volta, vamos fazer um destaque especial para o esporte aqui. Tá fraquinho o esporte, hein? Por causa dessa naba, dessa data FIFA. Mas vamos falar, tem alguma coisa pra gente comentar.
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0: Você sabe que às vezes as pessoas me perguntam: Tigma, toda sexta-feira você faz uma saudação especial, né? Aos teus patrocinadores aqui do canal 100. Já são 19 anos. Um agradecimento muito especial a eles, né? Se a gente não tivesse esse apoio, não estaria aqui. Então eu agradeço sempre, todas as sextas-feiras, né? Desejando a todos muita saúde acima de tudo. Eu falei do Edmundo, né? É porque ali o amado da Suza é o Juninho, né? Mas, certo? Mas o nome verdadeiro é Edmundo. Ei, audiência qualificada, hein? A Suza e o Juninho acompanhando a edição do canal 100. Só não sei se o Tigrão, o Jaimu tá me acompanhando, né? Os Tigres. Vamos fazer um destaque? Tá fraquinho, mas vamos falar um destaque do esporte aqui no canal 100.
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0: Hoje tem na Série B Novo Horizontino e São Bernardo, Vila Nova e Londrina. Amanhã tem Operário e Ceará, Náutico e Sport, Goiás e Atlético de Goiás. E domingo tem um clássico especial, hein? Domingo tem Criciúma e Avaí. Um clássico aqui do futebol de Santa Catarina. CRB e Cuiabá, Fortaleza e Atlético. Na Série C, domingo tem Brusque e Ferroviária. Copa Santa Catarina, amanhã Joinville e Barra, Blumenau e Marcílio Dias, Ercílio Luz e Nação, domingo Metropolitano e Figueirense. Pelo Catarinense Série C, domingo Porto e Manchester, Inter de Lages e Caçador. E hoje tem o nosso Campeonato Municipal de Futebol Amador. Um abraço, meu querido Leco da Silveira. Hoje tem, todos os jogos acontecem às 8 da noite. Hoje tem Sheik e São Judas no Campo Nações, Red Bull e Flamengo Sênior no campo da Vila Real. Municípios e Estaleiro atuam no campo do Nova Esperança. São os jogos desta sexta-feira do nosso Campeonato Municipal Amador Série A de Balneário Camboriú. Primeiro destaque da polícia: o homem foi preso, adivinha? Estava com uma dívida de mais de 51 mil reais em pensão alimentícia.
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0: Um homem de 43 anos foi preso pela Guarda Municipal nesta sexta-feira após ser localizado com um mandado de prisão ativo. Foi na Avenida Atlântica. Uma equipe recebeu informações da Central de Operações de que um Volkswagen Voyage branco estaria circulando pela região central e que o condutor possuía um mandado de prisão em aberto. Pouco depois, o veículo passou em frente à viatura na esquina da Atlântica com o calçadão da central. Aí os agentes realizaram a abordagem, confirmaram o mandado de prisão por não pagamento de pensão alimentícia, Nino Moreira. O débito relacionado à pensão, R$ 51.956,51. O que, que aconteceu com ele? Voz de prisão encaminhado a Canhanduba. Vai permanecer, claro, à disposição da justiça. E um homem de 31 anos, preso também pela Guarda Municipal, furtou duas peças de maminha de alcatra de um supermercado. Foi ontem à noite, aqui na Avenida do Estado. Ele já havia sido detido por funcionários do estabelecimento, né? Quando os agentes chegaram, as duas peças de carne furtadas foram avaliadas em R$ 201,04. E durante a abordagem, os agentes constataram que o homem utilizava tornozeleira eletrônica. Segundo a Guarda Municipal, havia um registro de quebra do monitoramento caracterizado como fuga. Também recebeu voz de prisão, tá na Canhanduba, tá certo? Também o pessoal prometeu picanha, né? Esperando, né? E um homem de 35 anos foi preso ontem, suspeito de transportar aproximadamente 52 quilos de cocaína. Ele foi colocado em liberdade após a audiência de custódia realizada hoje lá na comarca de Mafra. Segundo as informações repassadas pelas forças de segurança, os policiais receberam informações de que um Ford Ka de cor branca estaria vindo de Foz do Iguaçu, no Paraná, e poderia passar pela região transportando drogas. Com as características do veículo, as equipes organizaram uma operação para localizar e abordar o automóvel. A interceptação ocorreu na 116 em Papanduva. E durante a abordagem, policiais localizaram a droga no interior do veículo. Ele foi preso em flagrante, mas só o seguinte: depois da prisão, o caso foi encaminhado ao Poder Judiciário. E na audiência de custódia realizada hoje, na comarca de Mafra, a justiça determinou o relaxamento da prisão em flagrante e consequente liberdade do homem. Olha só o juiz, olha a decisão do magistrado. O juiz apontou que não havia demonstração suficiente da materialidade delitiva naquele momento, considerando necessária a realização do laudo pericial definitivo. E aí, com o relaxamento da prisão, o investigado, ele foi colocado em liberdade. Tá solto, filho. Tem 52 quilos, não é nada, 52 quilos de cocaína. Só um detalhe, né? A decisão não impede a continuidade das investigações nem eventual adoção de novas medidas judiciais após a conclusão do laudo pericial definitivo. Mas a minha modesta opinião, ele tinha que ficar atrás das grades. Vamos fazer o último e rápido intervalo, a gente volta na sequência para fechar, claro, a edição do Canal 100 desta sexta-feira.
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0: Voltamos na edição do Canal 100 desta sexta-feira. Tá lembrando aqui, é o último Canal 100 do mês de setembro, né? E semana que vem já... Não, ainda não? Tá certo. Tô boiando aqui. Obrigado, Dai. Tem ainda a última sexta, tá certo. Última sexta, tá certo. Então tô certo. Olha aqui. Só para prestar uma homenagem muito especial hoje. Na realidade, duas homenagens especiais hoje. Primeiro, quero prestar uma homenagem a ela, que é o meu porto seguro, né? Meu sustentáculo, apoio, enfim. 44 anos de casamento hoje, prestar essa homenagem a você, a minha rainha, minha princesa, né? A dona Eleusa Cristiane Bastos Pereira. Que Deus te ilumine, que Deus te proteja. Tem umas imagens nossas aí. Deus te ilumine, te proteja, que tu continue sendo sempre esse sustentáculo, esse apoio que é especial, não só para mim, claro, mas para a Isadora, para o Luca, para a nossa família. E pedir a Deus sempre proteção, dê muita saúde, para tu continuar me aturando mais alguns anos. Mais 44, tá bom, né, baixinha? Mais 44. Te amo muito, aliás, nós te amamos muito, pode ter certeza, tá bom? E um abraço ao nosso Porto Seguro também, né? Nosso patriarca Antônio João Bastos. Vai estar de aniversário amanhã, sábado. Eu não preciso dizer tudo o que eu penso e o que eu sinto em respeito a ti. E te tenho como um pai, um verdadeiro pai. Então, agradecer a Deus pela tua vida, né? Essa semana, dia 22, a mãe também estava de aniversário, enfim, é só festa, meu. Tá? Domingo a gente comemora. Deus continue te protegendo, te iluminando e que tu seja sempre essa figura que, sem dúvida alguma, é o nosso exemplo. Parabéns, viu? Meu carinho especial da Eleusa, da Isadora, do Luca. E eu queria ter um sogro assim, né? E tem. Deus me agraciou. Ei! Vambora! Segunda-feira, 18 horas, a gente volta para mais uma edição do Canal 100. Mas não se esqueçam, né? Quem sabe onde quer chegar escolhe o caminho certo, o jeito de caminhar. Na sequência, som na caixa com ele, Nilo Deitos. E a gente fecha o Canal 100 hoje, Nilo.
2: Gostaria que você anunciasse essa canção hoje.
0: É? Então, deixa eu reviver aqui um pouquinho. Vamos voltar a 44 anos atrás. Há 44 anos atrás. A minha homenagem a ti, baixinha. Guilherme Arantes, Cheia de Charme.

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4: 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Já prossiga, Nima.
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2: Opa! Boa noite! Boa noite, boa noite, boa noite pra você. Tá começando o Som na Caixa da sua rádio menina, Balneário Camboriú. Programação sempre gostosa e especial. Sextou na vida de todos nós. Aquele abraço carinhoso e especial pra todo mundo. Obrigado pelo carinho da audiência e da sintonia. Em casa, no trabalho, me levando de carona, né? Tudo bom? Eu sou Nilo Deitos e tá começando agora mais um Som na Caixa.
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3: 7:56.
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23: A programação mais gostosa da sua noite é aqui na Rádio Menina de Balneário Camboriú, a rádio de 1 milhão de amigos, só música boa, qualidade, uma playlist maravilhosa, a nossa play de primavera, né? A playlist de primavera tá muito legal, muito gostosa e você confere por aqui todas as noites no Som da Caixa, tá bom? Vamos nessa então, programação sempre especial pra você, rodando na menina.
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0: 8 e 16.
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2: 8:00. 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

0: Estamos juntos aqui, sempre, sempre, sempre na Menina de Balneário Camboriú. Você que tá curtindo a programação Me Levando de Carona, dirija com segurança, hein? Vai com cuidado, vai tranquilo. Um abraço especial e uma ótima noite. Um bom final de semana desde já para você que tá acompanhando a programação da Rádio de 1 milhão de amigos.
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0: 8:37.
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4: A melhor música você ouve aqui no seu Som na Caixa. 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

0: muito bem, obrigado pelo carinho da audiência e da sua sintonia, chegamos ao final do Som na Caixa, que Deus abençoe e proteja, uma sexta-feira linda, um final de semana iluminado pra todos nós, tá bom? Obrigado pelo carinho, segunda-feira tem mais Som na Caixa a partir das 7:30, tchau, tchau, valeu, fui!
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2: 9 horas.
3: 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Direto dos estúdios da Empresa Brasil de Comunicação, em Brasília, vem aí a Voz do Brasil.
4: Em Brasília, 19 horas.
3: No ar, a Voz do Brasil. As notícias do governo federal que movimentaram o país no dia de hoje.
5: Olá, boa noite.
4: Boa noite para você que nos acompanha em todo o país.
5: Sexta-feira, 25 de setembro de 2026.
4: Vamos aos destaques do dia.
5: Medida provisória vai proibir as bets no país.
4: A partir da publicação da medida, não será mais possível fazer apostas online.
5: Jogadores terão até 5 de outubro para retirar o dinheiro disponível nas plataformas. Luana Karen.
6: Plataformas e aplicativos de jogos vão sair do ar no dia 6 de outubro.
4: E o impacto das bets nos jovens.
5: Estudo divulgado pelo Ministério da Educação aponta que apostas online podem afetar 2 milhões de estudantes. Edinaldo Júnior.
7: Pesquisa estima que 986 mil potenciais ingressantes deixaram de se matricular em 2026 por causa dos gastos com as bets.
4: Mais experiência para quem quer ser professor.
5: Programa que prepara futuros docentes dentro das escolas agora é lei. Gabriela Noronha.
8: A bolsa é voltada para os estudantes de licenciatura que recebem um incentivo